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0: 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As notícias do governo federal que movimentaram o país no dia de hoje.
1: Olá, boa noite.
2: Boa noite para você que nos acompanha em todo o país.
1: Quinta-feira, 11 de junho de 2026.
2: Vamos ao destaque do dia, habitação.
1: Mais de 100 mil famílias terão posse de imóveis em periferias de 31 cidades.
2: Novo PAC vai investir 138 milhões de reais para que as prefeituras transfiram a titularidade dos imóveis.
1: Presidente Lula destaca que imóveis públicos ociosos também serão destinados a moradias e outras políticas.
3: A minha ideia era fazer uma prateleira de terra disponíveis para que a gente não precisasse ter invasão.
2: E ainda, queda no desmatamento.
1: Na Amazônia, a redução foi de 61% em maio desse ano, comparado a maio do ano passado.
2: E no Cerrado, a queda foi de 12%. O presidente disse que apresentará os dados aos Estados Unidos para reverter tarifas contra o Brasil.
1: E nós vamos falar também do Exame Nacional do Ensino Médio.
2: Inscrições terminam amanhã e o presidente do INEP, Manuel Palacios, conversa conosco sobre o que você precisa fazer para não perder a chance de fazer a prova.
1: Na apresentação da Voz do Brasil, Mariana Jungmann e Luciano Seixas.
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1: Mais de 100 mil famílias de 31 municípios serão beneficiadas por contratos de regularização fundiária.
2: Os documentos foram assinados hoje em cerimônia no Palácio do Planalto com a presença do presidente Lula.
1: Uma parceria com o programa Imóvel da Gente, que destina imóveis sem uso ou ociosos para atender necessidades da população, como saúde, educação e moradia.
4: Com a assinatura dos novos contratos nesta quinta-feira, mais de 100 mil famílias em 31 municípios serão beneficiadas com a posse definitiva do imóvel onde vivem. A iniciativa faz parte do programa Periferia Viva e prevê investimentos de 138 milhões de reais do novo PAC para que as prefeituras transfiram as titularidades dos imóveis. De acordo com o ministro das Cidades, Vladimir Lima, é o primeiro passo para dar dignidade a esses brasileiros.
5: Além da gente levar a regularização fundiária, a gente leva a urbanização de assentamentos precários, a gente leva água, drenagem, esgoto, melhoria habitacional, de forma a impactar positivamente vidas.
4: Os novos contratos somam-se a outros 14 em execução. O programa Periferia Viva é uma das ferramentas de democratização e destinação social do patrimônio da União e funciona em parceria com o programa Imóvel da Gente. A ideia é direcionar imóveis sem uso ou ociosos para políticas públicas, como afirmou o presidente Lula.
3: Não é preciso a gente ficar esperando que o movimento ocupa uma terra para a gente distribuir essa terra. A minha ideia era fazer uma prateleira de terras disponíveis, de terras ociosas, para que a gente não precisasse ter invasão, que a gente invadisse o movimento e entregasse para eles.
4: Desde 2023, o Imóvel da Gente destinou mais de 1.900 áreas e imóveis federais para atender necessidades da população, superando em quase 20% a meta estabelecida até o fim de 2026. A estimativa, segundo a ministra Esther Dueck, da Gestão e da Inovação em Serviços Públicos, é que as ações de moradia

0: titulação fundiária e instalação de equipamentos públicos beneficiem cerca de 400 mil famílias.
1: O patrimônio da União deixou de ser um conjunto de imóveis para se tornar, mais uma vez, um instrumento de justiça social, de desenvolvimento territorial e de fortalecimento de políticas públicas. A gente já está chegando hoje, com as entregas de hoje, a quase 1.900 imóveis, com a possibilidade de beneficiar 400 mil famílias.
0: Ao todo, as áreas destinadas somam mais de 18.500 quilômetros quadrados, cerca de 3 vezes o tamanho do Distrito Federal. Reportagem Gabriela Noronha.
2: O desmatamento na Amazônia legal teve redução de 61,4% em maio deste ano em relação ao mesmo mês de 2025.
3: É a maior queda percentual já registrada na região.
2: O mês também registrou queda de 12% no desmatamento no Cerrado.
3: Durante a apresentação dos dados hoje, o presidente Lula destacou que eles serão usados para reverter as sobretaxas impostas pelos Estados Unidos ao Brasil.
4: Os dados são do Sistema de Detecção de Desmatamentos em Tempo Real, DETER, feito pelo Instituto Nacional de Pesquisas Espaciais, o INPE, e mostram que foi registrada uma queda expressiva no desmatamento na Amazônia e no Cerrado brasileiro. Na Amazônia, em maio deste ano, a redução foi de 61% na comparação com o mesmo mês do ano passado. Em relação a maio de 2024, a queda foi de 26%. O ministro do Meio Ambiente, João Paulo Capobianco, destacou essa redução significativa.
5: Monitoramos isso dia a dia, o IBAMA indo a campo, fazendo os embargos remotos, o ICMBio indo a campo, impedindo o desmatamento em unidades de conservação federais e também agindo em terras indígenas e assentamentos, conseguimos esse feito fundamental.
4: Também foi registrada queda dos números de desmatamento no Cerrado em maio. A redução foi de 12% em relação ao mesmo mês do ano passado. Já na comparação com 2024, a queda foi de 25%. A ministra da Ciência, Tecnologia e Inovação, Luciana Santos, apontou que os dados são históricos e demonstram um compromisso do país com a ciência.
6: Essa divulgação dos dados é importante, unidade de pesquisa do nosso ministério, que é o Instituto Nacional de Pesquisas Espaciais. É reconhecida internacionalmente, faz valer aqui a sua diretriz, que é exatamente colocar a ciência a serviço dos grandes desafios nacionais, como o combate ao desmatamento e a proteção dos nossos biomas.
4: O presidente Lula, que acompanhou a divulgação dos dados, voltou a afirmar que o combate ao desmatamento é uma prioridade do governo brasileiro e que os avanços precisam ser reconhecidos pelos Estados Unidos, que alegam questões ambientais entre as justificativas para impor maiores tarifas comerciais.
7: Isso é importante porque nós vamos ter que pegar esses dados, mandar para o cidadão do comércio dos Estados Unidos, que coloca a questão do desmatamento como justificativa para punir o Brasil com uma taxação maior, e vamos comparar o que acontece no Brasil com o que acontece nos Estados Unidos. Eles não sabem o trabalho que nós fazemos para fazer com que o desmatamento chegue a desmatamento zero até 2030.
4: Para o Ministério do Meio Ambiente e Mudança do Clima, a queda no desmatamento é resultado de um trabalho amplo que passa pela intensificação de ações de fiscalização, aumento de investimentos no setor ambiental e pelo trabalho do governo federal na fiscalização das normas de acesso ao crédito rural. Reportagem Márcia Fernandes.
2: O Enem, Exame Nacional do Ensino Médio, é a última etapa do ensino básico no Brasil.
3: É ele que abre a porta de entrada para o ensino superior e seleciona os estudantes para as vagas nas universidades públicas e privadas e nos institutos federais.
2: No caso dos estudantes do PEDMEI, a participação no Enem garante também uma bolsa adicional de R$ 200.
3: As inscrições acabam amanhã e hoje nós conversamos com Manuel Palacios, presidente do INEP, o instituto responsável pela execução do exame. Boa noite, presidente, bem-vindo.
8: Boa noite, é um prazer estar aqui com vocês. Boa noite para todos que nos acompanham.
3: Presidente, as inscrições foram prorrogadas até amanhã. Até que horas os estudantes podem fazer a inscrição? E há previsão de nova prorrogação no prazo?
8: Não, não, essa já foi a prorrogação possível. Às 23 horas e 59 minutos, ou seja, até a meia-noite de amanhã, todos podem fazer as suas inscrições na plataforma do INEP, enem.inep.gov.br/participante.
2: Agora, esse ano a gente teve a inscrição

0: registrados para fazer o Enem lá em novembro. Mas é preciso entrar na plataforma do INEP, entrar na página do participante para, primeiro, dizer qual é a língua estrangeira que vai fazer prova no final do ano, escolher entre inglês e espanhol. Também dizer se tem necessidade de algum tipo de atendimento especializado. É também na página do participante, na hora do preenchimento dos formulários, que essa solicitação é feita. E há um questionário do candidato, do participante, que deve ser respondido. Nos casos daqueles estudantes que querem fazer prova em outro município que não aquele em que estudam, também podem solicitar nesse momento a sua transferência para um outro município. Enfim, mesmo já inscrito automaticamente, é fundamental entrar na página do participante para realizar essas ações. Escolher a língua, dizer se precisa de algum atendimento especializado, em especial, isso é para todo mundo, e responder o questionário do estudante.
1: Sem isso, não está inscrito, né?
0: Sem isso, a inscrição fica ainda pendente de seleção da língua e não estará concluída, efetivamente não estará concluída.
2: O mesmo vale para os estudantes do pé de meia, né? Eles precisam concluir a inscrição, né?
0: O pé de meia está na mesma situação. Eles estão todos inscritos automaticamente, mas precisam entrar na plataforma para realizar essas ações.
1: Agora, presidente, e o pagamento da inscrição para esses estudantes de escolas públicas, do pé de meia, principalmente, eles ficam automaticamente isentos? Não, né? O prazo para pedir isenção de pagamento já foi concluído, também foi prorrogado. Como é que fica nesses casos?
0: Todos os concluintes de rede pública estão isentos. E como a inscrição foi feita automaticamente, eles não vão precisar pagar a taxa, mesmo que não tenham pedido a isenção no tempo certo. A decisão de fazer a inscrição automaticamente isentou os concluintes. Os estados brasileiros informam quais são os estudantes que estão concluindo o ensino médio e, com base nesses dados, nós fizemos a inscrição automática e isentamos a todos eles. Especialmente os que estão inscritos no pé de meia também estão isentos.
2: E aí o pagamento para quem precisa fazer vai até que dia?
0: Até dia 17 de junho, aqueles que precisam pagar, ou porque não foram isentos, ou porque não estão previstos mesmo nas categorias de isenção, eles precisam até dia 17 pagar o boleto. O sistema emite o boleto, vai no banco e paga a taxa de inscrição de R$ 85,00.
1: Bom, então vamos lá. Precisa, mesmo quem já está com inscrição pré-preenchida, precisa entrar na página do participante, concluir a sua inscrição, fazer essas seleções que o senhor mencionou. Essas pessoas que são de escolas públicas e pé de meia estão isentas, e quem não está isento precisa pagar a taxa de inscrição até a semana que vem.
0: Perfeitamente, é exatamente isso que precisa fazer para assegurar a sua participação no Enem dia 8 e dia 15 de novembro, como está previsto.
1: Então, antes de concluir, presidente, a gente tem também uma pergunta, mas agora não é temática inscrição, já é temática prova. Vamos ouvir.
3: Olá, meu nome é Manu Azevedo, tenho 17 anos e eu estudo em escola pública, mais precisamente no Instituto Federal Goiano, Campus Cristalino, em Cristalina, Goiás. E minha dúvida é sobre a redação do Enem. Quais são os erros mais comuns que fazem os estudantes perderem pontos e o que podemos fazer para evitá-los durante a prova?
0: Olha, eu recomendo muito que você entre lá no site do INEP, na página do participante, para consultar o manual da redação. Todo ano, o INEP publica um manual com orientações para aquele que vai participar do exame, para justamente informar como é que é avaliada a redação, para que tenha uma noção clara do que é esperado. Mas eu posso dizer para você que uma das principais preocupações que tem crescido nos últimos tempos é a de que a redação não seja feita com base em argumentos pré-elaborados, que servem para qualquer situação, porque eles acabam fazendo com que o argumento desenvolvido pelo estudante, pelo participante no Enem, fique frágil, fique sem relação com o tema proposto. Então, aquelas frases feitas, aquilo que muitas vezes o estudante mais desavisado prepara para colocar na prova, não funciona. Então, pense no tema e escreva de forma bem vinculada ao assunto que está sendo solicitado na prova.
2: Muito bem, nós conversamos com Manuel Palacios, presidente do INEP, o Instituto Nacional de Estudos e Pesquisas Educacionais, Anísio Teixeira. Muito obrigado por sua entrevista à Voz do Brasil.
0: Eu que agradeço, estou sempre à disposição.
1: todos os anos, mais

0: 80 mil pessoas desaparecem no Brasil e 40% delas não retornam para casa.
1: Por isso, o governo do Brasil está fortalecendo a Política Nacional de Busca de Pessoas Desaparecidas.
0: Três novas ações foram elaboradas para aumentar a resposta aos casos de desaparecimentos.
2: Num piscar de olhos, em qualquer lugar, alguém simplesmente pode desaparecer, deixando para trás um grande vazio. O país registrou 84.760 casos de desaparecimento de pessoas em 2025, um aumento de 4% em relação a 2024. Ivanise Esperidião perdeu a filha aos 13 anos e há 3 décadas a dor ainda persiste.
3: São 30 anos de busca por respostas, de busca por melhorias no sistema de identificação e localização de pessoas desaparecidas.
2: E o que antes era uma jornada solitária ganhou força com a Política Nacional de Busca de Pessoas Desaparecidas. O governo federal, sociedade civil e organismos internacionais discutem a melhoria da integração, da atuação em rede, de cooperação entre as instituições para a busca dos desaparecidos. 3 publicações vão contribuir para o fortalecimento de ações conjuntas entre as instituições. Os materiais são para orientar, capacitar e servir de referência para a localização de pessoas desaparecidas em todo o país, como explica o diretor do Sistema Único de Segurança Pública, João Nogueira Júnior.
4: A cartilha, atuação da Polícia Militar e Guarda Municipal da busca de pessoas desaparecidas, o guia de orientações às autoridades centrais e estaduais e o diagnóstico da gestão de pessoas falecidas com identidade desconhecida. Nosso objetivo é fortalecer a capacidade institucional dos entes federativos e estimular a atuação articulada entre todos os atores envolvidos.
2: Dados da Secretaria Nacional de Segurança Pública apontam que, no Brasil, 60% dos desaparecidos são encontrados. Reportagem Cleide Lopes.
1: A violência contra a mulher pode se esconder atrás de uma tela de computador ou celular.
0: Ofensas virtuais, ataques de ódio, perseguição e exposição da nudez são casos vividos por muitas mulheres no ambiente digital.
1: O governo federal editou medidas voltadas às plataformas para que elas tenham mais agilidade e rigidez nesses casos.
5: Uma em cada 10 brasileiras com 16 anos ou mais sofreu violência digital no último ano, segundo dados levantados pelo Data Senado, Instituto de Pesquisa do Senado Federal. São quase 9 milhões de vítimas de crimes como perseguição, o chamado stalking, ataques de ódio online e exposição não consentida de imagens íntimas. Em muitos casos, o agressor é parceiro, ex-parceiro ou alguém do convívio da vítima. Rose Leonel faz parte dessas estatísticas. Ela teve fotos íntimas divulgadas na internet, sofreu linchamento moral e chegou a perder o emprego. Hoje é uma ativista.
6: Eu falei, assim que eu puder, que sair a condenação do meu ex, eu vou criar uma ONG para ajudar essas mulheres. E foi o que eu fiz. Nós criamos a ONG, Marias da Internet, e de lá para cá nós temos trabalhado atendendo vítimas em todo o Brasil e fora do Brasil também.
5: No mês passado, foi assinado um decreto com normas para as plataformas digitais. Segundo o texto, as empresas devem atuar rapidamente nesses casos, principalmente de exposição não consentida de imagens íntimas, com prazo de até 2 horas para a retirada do material. E também terão que reforçar o combate aos ataques de ódio. Outra mudança é que as plataformas precisam ter um canal específico e de fácil acesso para denúncias e informar os usuários sobre o Ligue 180, Central de Atendimento à Mulher. Janara Kalini, chefe da Assessoria Especial de Comunicação do Ministério das Mulheres, fala sobre a importância de atuar junto às plataformas.
7: fazer com que as plataformas sejam mais rápidas e proativas em retirar esse conteúdo,

0: em banir perfis ofensivos. Isso é muito mais eficiente para manter um ambiente de paz para as mulheres.
1: No caso das plataformas que vendem anúncios na internet, elas terão que guardar informações sobre quem pagou por aquela publicidade. O objetivo é identificar os responsáveis caso aquele conteúdo cause prejuízos ou seja usado para cometer crimes. A fiscalização das plataformas digitais vai ficar a cargo da Agência Nacional de Proteção de Dados. Reportagem Luciana Colares de Holanda.
2: Amanhã, os cidadãos de Belém, no Pará, terão uma ótima oportunidade de renegociar dívidas pelo programa Desenrola.
3: É que a cidade vai receber o governo do Brasil na rua, iniciativa que leva serviços do governo federal para as capitais em parceria com o governo do estado e prefeitura.
2: Com isso, quem quiser vai poder ter ajuda para fazer a renegociação pelo Desenrola.
4: O governo do Brasil na rua chega ao Parque da Cidade em Belém, no Pará, nesta sexta-feira, 12 de junho. A capital é a 22ª cidade do país a receber o programa do governo federal, com o apoio do governo do estado e da prefeitura municipal. O projeto aproxima serviços públicos essenciais da população. Entre os mais procurados está o novo Desenrola Brasil, para renegociação de dívidas. A coordenadora de participação social e diversidade do Ministério da Fazenda, Ana Sobral, explica que a medida é importante, principalmente para ajudar as famílias que precisam de orientação para acessar o programa.
5: Muitas pessoas ainda têm dúvidas sobre como acessar o programa, verificar as condições de renegociação ou entender quanto realmente podem pagar para quitar suas dívidas. Nós orientamos sobre como acessar o Desenrola pelos aplicativos dos bancos, fazemos simulação utilizando a calculadora do programa e ajudamos as pessoas a compreenderem melhor as opções disponíveis para a negociação.
4: Estandes da Caixa Econômica Federal e do Banco do Brasil estarão no local para auxiliar a população na adesão ao programa. Segundo Ana Sobral, isso é importante para que as pessoas tomem conhecimento do valor da dívida e consigam as melhores condições possíveis.
5: E quando a dívida é com o Banco do Brasil ou com a Caixa, nós fazemos o encaminhamento para os estandes desses bancos, onde a negociação pode ser realizada na hora. Uma dúvida muito comum é quando a pessoa não sabe exatamente o valor atualizado da dívida. Nesses casos, nós utilizamos a calculadora do Desenrola para fazer uma estimativa do valor que poderá ser pago após a negociação.
4: A programação será no portão 9 do Parque da Cidade, das 9 horas da manhã às 5 horas da tarde desta sexta-feira. O acesso é pela Avenida Senador Lemos. Além do Desenrola Brasil, outros serviços serão ofertados, como perícias do INSS sem agendamento prévio, pé de meia e reforma Casa Brasil. Reportagem Joxan Natividade.
3: Mais 300 pessoas aprovadas no último Concurso Público Nacional Unificado, CPNU2, foram nomeadas.
2: A portaria do Ministério da Gestão e da Inovação em Serviços Públicos prevê a nomeação dos analistas técnicos executivos e a formação de cadastro de reserva do Ministério.
6: Foi autorizada a nomeação de 300 aprovados na segunda edição do Concurso Público Nacional Unificado, o CPNU2, e também a formação de cadastro de reserva do quadro de pessoal do Ministério da Gestão e da Inovação. As 300 vagas, todas de nível superior, são para o cargo de analista técnico executivo, que permite a atuação dos servidores em diferentes áreas e órgãos da administração pública federal. As nomeações individuais e os procedimentos relativos à posse serão publicados posteriormente pelos canais oficiais do Ministério da Gestão e da Inovação em Serviços Públicos. Informações sobre documentação, prazos e entrada em exercício podem ser acessadas no portal do servidor e na página oficial do Concurso Público Nacional Unificado, que é gov.br/gestão/concurso-nacional. Daniele Popov para a Voz do Brasil.
3: A agricultura brasileira deve registrar mais uma safra recorde.
2: A Companhia Nacional de Abastecimento prevê que serão colhidas 358 milhões e 600 mil toneladas de grãos, aumento de 1,8% em relação ao ciclo anterior.
3: O levantamento indica crescimento nas culturas de soja, milho e café na safra 2025-2026.
2: Já o Instituto Brasileiro de Geografia e Estatística trabalha com uma estimativa de 358 milhões e 400

0: 400 mil toneladas, em crescimento de 1,2%.
1: O IBGE mede a safra de janeiro a dezembro e a Conab adota ano safra, que geralmente vai de setembro de um ano a agosto do ano seguinte.
0: E essas foram as notícias do Governo do Brasil.
1: Uma realização da Secretaria de Comunicação Social da Presidência da República.
0: Com produção da empresa Brasil de Comunicação.
1: Fique agora com as notícias do Poder Judiciário e do Congresso Nacional. Boa noite.
0: Boa noite para você e até amanhã.
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4: STF julga recursos sobre responsabilidade de redes sociais.
5: STJ mantém indenização à família que pagou por tratamento após descumprimento de ordem judicial pelo Estado.
4: Senado Federal inspeciona códigos-fonte dos sistemas eleitorais.
5: Boa noite, eu sou Marcela Luiza.
4: E eu sou Walter Lima.
5: O plenário do Supremo Tribunal Federal votou na sessão plenária desta quinta-feira pelo aprimoramento da decisão que definiu parâmetros para a responsabilização das plataformas digitais por conteúdos publicados por terceiros.
4: Os ministros analisaram recursos contra a decisão que alterou a aplicação do artigo 19 do Marco Civil da Internet. A questão envolve a tese fixada pelo STF, que alterou o regime de responsabilização das empresas provedoras de aplicações de internet.
5: Pela regra anterior, as plataformas só respondiam civilmente por danos gerados por terceiros se descumprissem ordem judicial específica de retirada. Pelos novos critérios, as plataformas podem ser responsabilizadas se não atuarem imediatamente para retirar publicações que envolvam crimes graves, como terrorismo, racismo, homofobia, tentativa de golpe de Estado, instigação ao suicídio ou mutilação, além de crimes contra mulheres e crianças.
4: Na sessão de hoje, o relator de parte dos recursos apresentados ao Supremo Ministro Dias Toffoli propôs que esse entendimento tenha efeitos apenas para o futuro, a partir da publicação da ata do julgamento em 27 de junho de 2025. Com isso, a nova interpretação não alcançaria fatos antigos que ainda não haviam sido levados ao judiciário.
5: Quando o poder público não cumpre ordem judicial para garantir tratamento de saúde, a obrigação de custear o atendimento pode ser convertida em indenização.
4: O entendimento é do STJ. Fátima Uchoa.
6: Uma mulher entrou na justiça para garantir a internação compulsória do filho com vários problemas de saúde. Segundo ela, não havia vaga adequada para o tratamento no estado onde a família morava, então pagou a internação na capital paulista. Como o estado não cumpriu a ordem judicial para custeá-la, a mulher pediu que a obrigação fosse convertida em indenização pelos gastos. O ente público foi condenado a pagar pouco mais de 20 mil reais e a segunda turma do STJ manteve a determinação. Para a relatora ministra Maria Tereza de Assis Moura, não houve decisão fora do pedido da ação e, como a ordem judicial não foi cumprida, a indenização foi uma adaptação à realidade do caso, o que é permitido por lei.
5: Semana da Conciliação Trabalhista 2026 atendeu mais de 500 mil de pessoas.
4: Os valores movimentados superam os 2 bilhões de reais. Marla Lacerda.
7: Os números são recordes. Na 10ª edição do mutirão, que aconteceu de 25 a 29 de maio, foram realizadas mais de 97 mil audiências de conciliação em todo o país. Foram fechados mais de 30 mil acordos. No TST, mais de 100 mil reais foram arrecadados em processos encerrados. A ideia da campanha é incentivar os acordos e reduzir o volume de ações e o tempo de espera dos trabalhadores para resolver pendências na justiça. Um ganho que vai além de resultados financeiros. O fim de uma disputa é um alívio tanto para a empresa quanto para o trabalhador.
5: Senado Federal inspeciona códigos-fonte dos sistemas eleitorais.
4: Os códigos foram abertos para inspeção em outubro do ano passado. Fábio Ruas.
8: O representante do Senado foi recebido pela equipe da Secretaria de Tecnologia da Informação do TSE. Ele viu uma urna desmontada e analisou a programação dos códigos-fonte. O Senado é a segunda instituição a

0: fazer a inspeção. A primeira foi o Partido União Brasil, que foi ao TSE em maio. Os códigos-fonte são o conjunto de instruções que orientam o funcionamento da urna e dos sistemas eleitorais. A inspeção pode ser feita até setembro, quando será realizada a cerimônia de assinatura digital e lacração dos sistemas eleitorais. A Confederação Nacional do Comércio tem inspeção agendada para a próxima segunda-feira, dia 15 de junho.
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1: Uma boa noite.
2: E até amanhã.
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5: Eu sou Paula Groba.
6: E eu sou Ricardo Nakaoka.
5: E estes são os destaques de hoje do Jornal do Senado, que começa agora.
6: Renegociação de dívidas rurais. Linha de crédito vai atender produtores com perdas de safra entre 2019 e 2025.
5: Brasileira que inventou caneta detectora de câncer defende tecnologia no SUS.
6: Ensino domiciliar recebe apoio em debate no Senado.
5: Boa noite.
6: Boa noite.
5: Em uma tentativa de dar fôlego a produtores rurais afetados por crises climáticas e oscilações do mercado internacional, o Senado aprovou um projeto que cria mecanismos para a renegociação de dívidas no campo. A proposta autoriza o uso de recursos do fundo do pré-sal e de outras fontes para financiar novas linhas de crédito destinadas a agricultores que acumularam prejuízos nos últimos anos.
6: O texto, aprovado com alterações, segue agora para a nova análise da Câmara dos Deputados. Repórter Alexandre Campos.
7: Pelo texto, poderão ser beneficiários da linha de crédito especial os produtores rurais, associações e consórcios que, no período entre 2019 e 2025, tenham registrado em duas ou mais safras perdas de, no mínimo, 30% da renda bruta agropecuária comprovadas por laudo técnico. Ex-ministra da Agricultura, a senadora Tereza Cristina, do PP de Mato Grosso do Sul, afirmou que a renegociação é essencial para o setor agrícola, que enfrenta um cenário de dificuldades motivado por diversos fatores.
8: Nós temos as commodities em baixa, nós temos os juros em alta, nós plantamos uma safra com o dólar a 6 e estamos colhendo com o dólar a 5. Isso é mortal para os preços dos agricultores, fora o problema que o Rio Grande do Sul teve climático e outros estados brasileiros.
7: O texto ainda permite a concessão de desconto para liquidação até o final de 2027 de dívidas de mini, pequenos e médios produtores rurais referentes a operações de crédito contratadas até 31 de dezembro de 2018 e a renegociação de dívidas de produtores de municípios nas áreas de atuação da SUDENE e da SUDAM.
5: E a regularização de áreas rurais embargadas por questões ambientais poderá se tornar mais ágil no país.
6: A Comissão de Agricultura aprovou por unanimidade um projeto que altera o Código Florestal e permite a celebração de acordos entre produtores rurais e órgãos de fiscalização para facilitar a recuperação e a regularização dessas propriedades. Repórter Marcela Cunha.
9: O projeto do senador Sérgio Petecão, do PSD do Acre, prevê que o produtor poderá buscar a regularização da área rural junto ao órgão ambiental. Esse processo será feito por meio de um termo de compromisso, com obrigações para interromper a irregularidade, reparar o dano e regularizar a área. E não vale para atividades como garimpo ilegal, grilagem e infrações em terras indígenas ou unidades de conservação. O relator, senador Zequinha Marinho, do Podemos do Pará, defende que o embargo, criado para interromper danos ambientais, não vire uma punição sem prazo definido.
10: Lá no meu estado, o estado do Pará, o que tem de gente que já cumpriu tudo, mas continua embargado, alguma coisa assustadora. A gente precisa regularizar isso para que a economia rural não venha quebrar, como está acontecendo em função desses embargos.
9: Entre as mudanças feitas pelo relator está um cronograma para análise de embargos que já estão em vigor, priorizando os mais antigos. Durante a discussão, senadores defenderam que o embargo fique limitado à área onde ocorreu a infração, sem comprometer toda a propriedade ou outras áreas vinculadas ao produtor. 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
5: A possibilidade de pais assumirem integralmente

0: A educação dos filhos dentro de casa voltou ao centro do debate no Senado.
1: Defensores do chamado ensino domiciliar ou homeschooling afirmam que a modalidade amplia a liberdade das famílias e pode oferecer uma formação mais personalizada para crianças e adolescentes. Os detalhes com Márcio Maturana.
2: O presidente da Associação Nacional de Educação Domiciliar, Carlos Vinícius Reis, defendeu o chamado homeschooling com argumentos religiosos.
3: Quando Deus estabeleceu de maneira ainda mais clara que os pais deveriam educar os seus filhos, transmitir para eles a sua fé, seus valores, a sua moral, a sua concepção. E isso nenhum Estado, nenhum regime, nenhuma Constituição poderia atentar contra.
2: O senador Eduardo Girão, do Novo do Ceará, foi o requerente da audiência e presidiu a reunião. Ele revelou que já foi feito um pedido de urgência para o projeto ser votado no plenário do Senado e disse que, no Brasil, o ensino domiciliar vem sendo prejudicado pela justiça.
4: Nós temos a presença de pais aqui que foram ameaçados, né, inclusive com determinação de um juiz, com todo respeito a quem pensa diferente, para mim um militante.
2: A família citada por Girão participou da reunião e a experiência da condenação dos pais foi relatada pela filha Alicia Denardi, de 11 anos.
5: Meus pais foram condenados a 50 dias de detenção em regime semiaberto. E esse é o único modo da gente conseguir continuar junto, sem eles terem de dormir durante 50 dias com bandidos.
2: A presidente da Comissão de Direitos Humanos, Damaris Alves, do Republicanos do Distrito Federal, disse que o ensino domiciliar é uma tendência mundial.
6: O Brasil quer sentar no mundo inteiro com as nações ricas. As nações ricas têm um ensino domiciliar. Por que a gente ainda, com relação a esse tema, quer ficar na Idade das Trevas, na Idade Primitiva?
2: A Comissão de Educação, onde o projeto está sendo analisado, já fez 3 audiências públicas sobre homeschooling. A maior parte dos debatedores considerou a medida equivocada por fazer uma contraposição entre família e escola, quando as duas são necessárias. O ensino domiciliar foi associado à falta de socialização, ao risco de violência no ambiente doméstico, à desvalorização dos professores e à desconsideração das crianças com deficiência.
0: E uma tecnologia brasileira capaz de identificar células cancerígenas em tempo real durante cirurgias foi destaque em audiência pública na Comissão de Assuntos Sociais.
1: A chamada caneta que detecta o câncer, desenvolvida por uma cientista brasileira, foi apresentada como uma inovação com potencial e parlamentares defenderam a incorporação da tecnologia ao Sistema Único de Saúde. Repórter Marcela Diniz.
7: A MassPec Pen é uma caneta que identifica em mais ou menos 10 segundos células cancerígenas. Testada em cerca de 450 cirurgias para a retirada de 12 tipos de tumores, a tecnologia permitiu uma operação precisa, sem retirada de mais tecido do que o necessário, o que reduziu o tempo de recuperação dos pacientes, a necessidade de novas operações e também de quimio e radioterapias complementares. A invenção é da cientista brasileira Lívia Schiavinato Eberlin, formada pela Unicamp e que atua hoje na Baylor College of Medicine, em Houston, no estado americano do Texas. No Brasil, o Hospital Albert Einstein é o primeiro fora dos Estados Unidos a conduzir testes clínicos em pacientes com cânceres de pulmão e tireoide. Em audiência no Senado, Lívia Eberlin defendeu a incorporação da tecnologia ao Sistema Único de Saúde.
8: Todos os dias a gente recebe uma mensagem perguntando: Lívia, quando que estará disponível no SUS? E essa é a realidade que a gente precisa mudar, né? O acesso à tecnologia de ponta tem que ser para todos.
7: A senadora doutora Eudócia, do PSDB de Alagoas, que presidiu o debate, defendeu rapidez nas análises da Anvisa e da Comissão Nacional de Incorporação de Tecnologias no SUS, a Conitec, para que a caneta detectora de câncer possa ser oferecida nos tratamentos oncológicos da rede pública de saúde.
0: Enquanto o mundo volta as atenções para o futebol com a abertura da Copa do Mundo masculina nesta quinta-feira, o Brasil segue avançando nos preparativos para receber a Copa do Mundo feminina de 2027.
1: O Senado aprovou um projeto que estabelece regras para a isenção do ISS sobre serviços ligados à organização e à realização da competição. A medida busca garantir o cumprimento dos compromissos assumidos pelo país junto à FIFA para sediar o torneio. Repórter Pedro Pincer.
9: A medida não cria automaticamente o benefício, mas estabelece uma base legal para que os municípios decidam, por meio de legislação própria, se vão ou não adotar a desoneração. A adoção de incentivos fiscais costuma fazer parte desse tipo de acordo internacional, com o objetivo

0: objetivo de garantir a estrutura necessária para a realização da competição. Para o relator, senador Romário, do PL do Rio de Janeiro, a realização da Copa no Brasil transcende a questão econômica.
1: Agora, na Copa Feminina, sem projetos e obras faraônicas, estamos falando do mais importante, da essência do esporte, o legado social que ela deixará. Estamos falando de jovens e crianças que certamente irão se inspirar com as atletas e com a festa nos estádios.
0: O evento será disputado em Brasília, Belo Horizonte, Rio de Janeiro, São Paulo, Recife, Salvador, Fortaleza e Porto Alegre. O texto segue agora para a sanção presidencial.
2: Com edição de Paula Groba e trabalhos técnicos de João Lira, o Jornal do Senado fica por aqui. Acompanhe agora as notícias da Câmara dos Deputados. Boa noite.
3: Boa noite e até amanhã.
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5: Relator apresenta nova versão à proposta que criminaliza a misoginia.
6: Projeto prevê redução de desigualdades regionais no tratamento do câncer.
5: Câmara pode votar adesão do Brasil a medidas contra a violência no trabalho.
6: Boa noite. A Câmara pode votar a adesão do Brasil à Convenção Internacional que prevê punições e reparações para assédio e violência no trabalho. O repórter Antônio Vital tem os detalhes da proposta.
7: Ganhou o regime de urgência e pode ser votado pelo plenário da Câmara a proposta que aprova a adesão do Brasil à Convenção da Organização Internacional do Trabalho, a OIT, com medidas contra violência e assédio no trabalho. O regime de urgência permite que o texto seja votado diretamente no plenário, sem passar pela análise das comissões permanentes da Casa. Mas a votação provocou discussão com críticas da oposição. A Convenção 190 da OIT é o primeiro tratado internacional a reconhecer o direito de todas as pessoas a um mundo de trabalho livre de violência e assédio. Os países que ratificarem o texto ficam obrigados a adotar medidas, como proibir violência e assédio contra trabalhadores e garantir reparação às vítimas e sanções aos autores. A Convenção considera violência e assédio baseados no gênero como práticas inaceitáveis e inclui o assédio sexual como violência praticada contra as pessoas em razão do seu sexo e gênero. Outro trecho estabelece que as medidas previstas na Convenção se aplicam à violência e assédio que ocorre no trabalho, inclusive durante os deslocamentos do empregado. Deputados da oposição criticaram a adesão do Brasil à Convenção. Para o deputado Cabo Gilberto Silva, do PL da Paraíba, o texto pode acarretar punições aos empregadores, mesmo que a violência ocorra fora do ambiente de trabalho. Já o deputado Márcio Marinho, do Republicanos da Bahia, sugeriu alteração para que a expressão gênero seja interpretada como uma referência ao sexo da pessoa. O deputado Kim Kataguiri, do Missão de São Paulo, disse que os termos do tratado são vagos.
8: Obviamente, sempre se coloca palavras bonitas para tentar justificar enfrentamento a assédio, coisas que todos são favoráveis, mas quando você vai ver nas definições, você coloca aqui a violência e o assédio, a definição. Um conjunto de comportamentos e práticas inaceitáveis ou ameaças de tais comportamentos que sejam suscetíveis de causar dano econômico. O que é uma ameaça de um comportamento inaceitável capaz de causar um dano econômico?
7: A Convenção entrou em vigor em 2021 e até 2023 já tinha sido ratificada por 27 países, entre os quais a Inglaterra, Espanha, Itália, Uruguai, Peru e Argentina. Na Câmara, parecer pela aprovação do texto apresentado pela deputada Fernanda Melchiona, do PSOL do Rio Grande do Sul, não chegou a ser votado pela Comissão de Relações Exteriores. Ela citou estudos que indicam que uma em cada três mulheres afirma ter sofrido algum tipo de assédio sexual no ambiente de trabalho. Ao defender o regime de urgência para a proposta, a deputada Jaque Rocha, do PT do Espírito Santo, disse que a convenção amplia o combate à violência.
9: Essa ratificação, ela cria uma base internacional para fortalecer e ampliar os instrumentos de combate à violência e principalmente fortalecendo leis, como nós aprovamos aqui, que cria o programa Emprega Mais Mulheres, para dar mais suporte às medidas administrativas e de proteção no serviço público e privado.
7: Ainda não há data para votação no plenário da Câmara da proposta que aprova a adesão do Brasil à Convenção da OIT sobre combate à violência e assédio no trabalho. Da Rádio Câmara de Brasília, Antônio Vital.
4: Trabalho.
5: Alexandre Lindemaier, do PT do Rio Grande do Sul, celebra a aprovação na Câmara de proposta que acaba com a escala 6x1. O parlamentar afirma que a redução da jornada para 40 horas semanais representa um avanço para a qualidade de vida dos trabalhadores.
6: Alexandre Lindemaier critica

0: projeto apresentado no Senado que permite regime flexível de trabalho com pagamento baseado nas horas cumpridas. Ele avalia que a medida ameaça direitos trabalhistas ao reduzir a previsibilidade de jornada, salário e descanso.
1: Enfermeira Rejane, do PCdoB do Rio de Janeiro, critica o que classifica como terceirização da saúde pública por meio das organizações sociais. Ela avalia que o modelo das chamadas OSs impõe metas e cobranças que precarizam o trabalho de profissionais responsáveis pelo cuidado dos pacientes.
0: Enfermeira Rejane defende a criação de uma CPI na Assembleia Legislativa do Rio de Janeiro para investigar a atuação das organizações sociais. Ela afirma que essas entidades adotam contratos marcados por pejotização, com relatos de salários atrasados e perda de direitos trabalhistas.
2: Desenvolvimento regional.
1: O pedido de vista adiou a votação de uma proposta que aumenta os repasses federais para municípios e cria fundos para as regiões Sul e Sudeste. A repórter Noelle Nobre tem mais detalhes da votação.
3: Um pedido de vista coletivo adiou para o próximo dia 17 de junho a votação da proposta de emenda à Constituição, que aumenta em um ponto percentual os repasses da União para o Fundo de Participação dos Municípios, o FPM. A proposta, em análise em comissão especial da Câmara, também cria fundos constitucionais de financiamento para as regiões Sul e Sudeste. O adiamento foi solicitado pelo deputado Reginaldo Lopes, do PT de Minas Gerais, um dos autores da PEC original, para que os parlamentares tenham mais tempo de dialogar sobre o texto elaborado pelo relator, deputado Arnaldo Jardim, do Cidadania de São Paulo. Lopes explicou.
4: E a ideia é que pudesse, então, construir uma transição para a aprovação desta emenda constitucional. Se for possível, eu preferia, então, que a gente pudesse, sei lá, suspender ou deixar para a gente apreciar na semana que vem.
3: O parecer de Arnaldo Jardim prevê que a União entregue a estados e municípios 53% da arrecadação do imposto de renda, do IPI e do novo imposto seletivo. Atualmente, esse índice é de 50%. Com a mudança, o FPM passará a receber uma parcela adicional de 1% em março de cada ano, somando-se aos repasses já existentes de julho, setembro e dezembro. O relator argumentou que o reforço no FPM é vital para prefeituras que lidam com custos operacionais crescentes. Além disso, o texto institui fundos para o Sul e Sudeste, destinando 1% da arrecadação federal para cada região financiar o setor produtivo local por meio de bancos regionais. O objetivo, segundo Arnaldo Jardim, é dar tratamento igualitário às regiões do país.
5: A região Nordeste já tem um fundo de desenvolvimento, a região Centro-Oeste também o tem, a região Norte tem um fundo de desenvolvimento, e exatamente as duas outras regiões. As regiões Sul-Sudeste não têm.
3: O texto atual incorpora sugestões de outras propostas que tratam do assunto e estão sendo analisadas na Câmara. Da Rádio Câmara de Brasília, Noelle Nobre.
2: Economia.
0: Beto Preto, do PSD do Paraná, apresentou o projeto de lei que prevê a extinção do Conselho Administrativo de Recursos Fiscais, o CARF. Ele argumenta que o modelo atual contribui para a demora no julgamento de processos envolvendo grandes débitos tributários.
1: O deputado apoia um novo sistema de contestação fiscal no qual os contribuintes tenham acesso mais célere à análise judicial de seus casos. Para Beto Preto, a ideia é modernizar os procedimentos e tornar a relação entre cidadãos e administração tributária mais simples e eficiente.
2: Agricultura.
0: Rafael Simões, do União de Minas Gerais, cobra do governo federal medidas contra a concorrência desleal no comércio de leite importado da Argentina e do Uruguai. O legislador afirma que produtores brasileiros estão decepcionados com a falta de ação por parte do executivo.
1: Rafael Simões destaca a força da pecuária leiteira do Brasil para a economia nacional. Ele também defende a aprovação de propostas que criam uma linha especial de renegociação de dívidas de produtores rurais afetados por eventos climáticos com o uso de recursos do Fundo Social do Pré-Sal.
2: Transportes.

0: Eduardo Bismarck, do PV do Ceará, pede ao DENIT medidas para aumentar a segurança na BR-304, no trecho que corta o município de Aracati. Entre as reivindicações estão a retirada de lombadas das pontes sobre o rio Jaguaribe e a adoção de alternativas que reduzam os acidentes.
1: O parlamentar também defende a implantação de uma rotatória e o reforço da sinalização no acesso às praias de Canoa Quebrada, Marjolândia e Quixaba. Segundo ele, as intervenções são necessárias para melhorar a mobilidade e acompanhar o crescimento do turismo na região.
2: Segurança Pública.
0: A relatora da proposta que criminaliza a misoginia apresentou ajustes ao texto principal que está em debate na Câmara. A expectativa é que o projeto seja votado ainda este mês no plenário, como informa o repórter José Carlos Oliveira.
3: A coordenadora do Grupo de Trabalho de Criminalização da Misoginia, deputada Tabata Amaral, do PSB de São Paulo, anunciou ajustes no projeto de lei sobre o tema, já aprovado no Senado e com possível votação no plenário da Câmara dos Deputados ainda neste mês, com relatoria da própria deputada. O texto original equipara a misoginia ao crime de racismo, o que a torna inafiançável e imprescritível. Tabata alterou principalmente a definição de misoginia.
4: A fim de preservar a uniformidade conceitual da legislação penal e processual penal sobre o tema, propomos a substituição dos termos ódio e aversão previstos no projeto para a caracterização da misoginia pelas expressões menosprezo ou discriminação em razão da condição de mulher.
3: Tabata Amaral afirmou que a aprovação da proposta será avanço civilizatório essencial. A misoginia é descrita como fenômeno estrutural profundamente enraizado em relações de poder historicamente marcadas pela desigualdade de gênero. A deputada também identificou crescente disseminação de comunidades e redes de conteúdo na internet associadas à chamada machosfera, que difundem narrativas de hostilidade ao feminino e promovem processos de radicalização, sobretudo entre jovens. Entre outros pontos, o novo texto de Tabata Amaral prevê suspensão temporária de conta ou perfil de internet que veiculem conteúdo ilícito.
4: A gente precisa aprovar esse texto ainda nesse mês, porque enquanto a gente não atualiza a legislação, a gente vai ter criminosos que não só se sentem à vontade, mas estão sendo autorizados todos os dias a dizerem que mulheres podem e devem ser assassinadas, podem e devem ser humilhadas, podem e devem ser estupradas. É isso o que a gente quer combater.
3: Segundo a deputada, as audiências do grupo de trabalho da Câmara mostraram que o feminicídio é muitas vezes uma morte anunciada, precedida por violência verbal e simbólica. Tabata Amaral manteve a previsão de pena de 2 a 5 anos de reclusão e multa para crimes praticados em razão de misoginia, mas incluiu, entre os agravantes, o crime contra criança, adolescente e pessoa idosa ou com deficiência. O texto ainda poderá passar por novos ajustes até 16 de junho, quando será votado no GT e depois levado ao Colégio de Líderes e ao plenário, possivelmente na mesma semana, de acordo com a deputada.
4: E aí, fiquem muito à vontade nos próximos dias para me procurar, para que a gente possa ir ajustando e que traga, de fato, um consenso de todos os membros do nosso grupo de trabalho.
3: Tabata Amaral também definiu propostas prioritárias complementares ao projeto de lei principal. Duas já estão formalizadas e tratam do enfrentamento à violência digital contra as mulheres. A outra proposta é um anteprojeto sobre investigação e atendimento das vítimas de ato de misoginia com medidas de prevenção à violência doméstica e familiar contra a mulher. A deputada Talíria Petroni, do PSOL do Rio de Janeiro, manifestou otimismo quanto à rápida aprovação dos textos no Congresso.
5: Tem muitas diferenças que constituem as deputadas da bancada feminina, mas tem também muitas coisas que nos unem. E, lamentavelmente, a violência é uma delas. 367 meninas menores de 18 anos foram vítimas de feminicídio nos últimos 5 anos. Uma vida inteira interrompida pelo feminicídio. Isso é chocante num país que, infelizmente, todo ano mata quase 1.500 mulheres por serem mulheres.
3: O grupo de trabalho ainda apresentou uma indicação ao Ministério das Mulheres para a regulamentação de medidas de prevenção e enfrentamento à violência digital contra a mulher, além de ações preventivas em articulação com os órgãos federais. Da Rádio Câmara de Brasília, José Carlos Oliveira.
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1: Política. Rogério Correia, do PT de Minas Gerais, exige apuração sobre documentos divulgados por reportagem a respeito de pagamentos do Banco Master ao filme Dark Horse, ligado à trajetória do ex-presidente Jair Bolsonaro. Ele afirma que o material indica repasses em dólar entre 2025 e 2026.
2: Rogério Correia questiona a origem dos recursos envolvidos. O deputado pede investigação sobre uma possível conexão entre as transferências feitas ao projeto cinematográfico e verbas da Previdência dos Servidores do Estado do Rio de Janeiro.
1: Coronel Crisóstomo, do PL de Rondônia, elogia a postura dos políticos da direita diante dos desafios enfrentados pelo Brasil. Ele afirma que os parlamentares de oposição têm contribuído para o fortalecimento da segurança pública, do agronegócio e de valores ligados à família.
2: Coronel Crisóstomo acrescenta que o país também precisa de mudanças na condução da economia para evitar mais pressão sobre a população. O deputado critica a política econômica do governo federal, citando o editorial da imprensa que alerta sobre o aumento de gastos públicos.
1: Ricardo Maia, do MDB, faz um balanço de sua agenda no interior da Bahia, destacando encontros com lideranças políticas e comunidades locais. Ele afirma que sua presença nos municípios fortalece o diálogo com a população e permite acompanhar de perto as demandas regionais.
2: Ricardo Maia também ressalta a participação em inaugurações e visitas a obras em andamento. Ele defende que a atuação no interior é fundamental para contribuir com ações voltadas ao desenvolvimento local e à melhoria da qualidade de vida da população.
3: Saúde.
1: A Comissão de Finanças e Tributação da Câmara aprovou proposta para ampliar o combate ao câncer e a assistência aos pacientes, reduzindo as desigualdades regionais de acesso ao tratamento. A repórter Sofia Peçanha tem os detalhes.
4: A Comissão de Finanças e Tributação da Câmara dos Deputados aprovou a criação de um Programa Nacional para Combate ao Câncer. Originalmente, o projeto estabelecia o Fundo Nacional de Combate ao Câncer e de Assistência a Portadores. Mas, por recomendação do relator do texto, deputado Merlong Solano, do PT do Piauí, a comissão optou por substituir o fundo pelo Programa Nacional de Combate ao Câncer e de Assistência a Portadores. Entre as prioridades previstas estão a prevenção e o diagnóstico precoce da doença, a ampliação do acesso aos serviços de oncologia, a qualificação de profissionais de saúde e apoio à pesquisa científica. Se a proposta for transformada em lei, o Ministério da Saúde deverá regulamentar o programa e definir as ações necessárias para sua implementação. Segundo Merlong Solano, ações de prevenção e diagnóstico precoce são fundamentais para aumentar as chances de sucesso no tratamento.
5: A gente sabe que o câncer é uma das enfermidades que mais agrava a vida das pessoas, mas felizmente ele cada vez mais tem cura, desde que haja cuidados preventivos e tratamento rápido, até mesmo precoce, se for possível, melhor. O que implica na montagem de toda uma rede de informação e de diagnóstico precoce.
4: O texto também determina que o programa prioriza a redução das desigualdades regionais no acesso aos serviços oncológicos. O relator afirma que a intenção é reduzir a necessidade dos pacientes se deslocarem longas distâncias para realizar exames, consultas ou tratamentos especializados.
5: Também no projeto a gente estabeleceu a necessidade do Ministério dar especial atenção à descentralização dessa rede, no sentido de diminuir a desigualdade regional que existe em relação ao acesso ao tratamento do câncer.
4: A criação de um Programa Nacional de Combate ao Câncer será analisada agora pela Comissão de Constituição e Justiça, antes de seguir ao Senado. Da Rádio Câmara de Brasília, Sofia Peçanha.
3: Direitos Humanos.
2: Robinson Faria, do PP do Rio Grande do Norte, quer impedir a aplicação de punições baseadas na Lei do Silêncio em situações relacionadas a comportamentos de pessoas com transtorno do espectro autista. A ideia

0: é evitar constrangimentos contra famílias atípicas.
1: Robson Faria afirma que a proposta surgiu após o relato de uma mãe de crianças autistas que teria sido ameaçada e intimidada em seu condomínio. Para o deputado, é papel do Legislativo garantir mais respeito às necessidades das pessoas neurodivergentes e de seus familiares.
0: Termina agora o Jornal Câmara dos Deputados, produzido pela Rádio Câmara, com trabalhos técnicos de Wellington Teles e a apresentação de Val Monteiro e Luciana Vieira. Uma boa noite para você.
1: A Voz do Brasil está de volta amanhã. Boa noite.
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7: Está no ar o Cidade in Love, idealizado para atrair e aproximar corações. Eu sou Gil Garcia e te convido a permitir que cada palavra, cada pausa e cada nota sonora se entrelacem com sua história pessoal. Aqui, todo detalhe tem seu significado, já que o romantismo é o fundamento de nossa jornada. Aqui, a intensidade se torna uma memória duradoura e a emoção cresce como uma presença constante. Para iniciar, permita que a música envolva o ambiente e expresse o que as palavras não podem. Suba o volume e desfrute da primeira canção de hoje.
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0: mais uma que toca os corações. Um breve intervalo no Cidade em Loco. Depois do intervalo, voltamos com ainda mais sentimentos, enfatizando a unicidade de cada momento.
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0: 23h21.
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2: Reiniciamos o Cidade in Love, oferecendo a cada retorno um novo momento para abraçar intensamente os sentimentos que caminham conosco. É a música que sustenta e expressa os sentimentos que duram mais que um instante. Retornamos agora com essa excepcional.
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0: O ressoar daquele som imprimiu marcas, metamorfoseando o silêncio em saudade. E a próxima faixa vem para adicionar um novo episódio a essa jornada emocional.
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0: Cidade em Love tira um breve descanso agora, mas o amor ainda permeia cada segundo. Eu, Ju Garcia, gostaria de enfatizar o quanto sua presença é crucial para o sucesso deste encontro. Retorne após o intervalo para continuarmos com mais músicas que tocam o coração.
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0: 23h40.
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2: O Cidade in Love retorna ao ar, revivendo a magia que faz cada momento ser especial. Neste momento, é hora de a próxima música capturar sua atenção e seguir adiante com essa saga emocional.
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0: Em cada acorde final, inicia-se a jornada para um novo sentimento. Portanto, deixe a nova melodia que se inicia agora encantar você.
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0: concluímos mais uma edição do Cidade em Love. E cada momento vivenciado aqui ficará eternizado nas lembranças de todos que participaram. Todos os sons, cada letra e silêncios compartilhados formaram recordações indeléveis para quem presenciou. Porque os sentimentos verdadeiros não se despedem jamais. O romantismo ainda nos guia, mesmo que a última canção tenha cessado. Eu sou Gil Garcia e quero expressar minha gratidão pela sua companhia e pelo vínculo emocional que criamos neste encontro único. Até o próximo Cidade em Love, onde continuaremos a compartilhar juntos momentos emocionantes. Um forte abraço.
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0: Olá, amigas e olá, amigos. Oi, bom dia, bom dia, bom dia. Com a certeza de reencontrá-los com saúde e muita disposição para esta sexta-feira, hoje, 12 de junho de 2026. Então, amizades, nós queremos pedir a Deus que Ele esteja na nossa frente para nos mostrar sempre o melhor caminho. Que Deus esteja ao nosso lado para nos abraçar e nos proteger. Que nosso Senhor Deus esteja atrás de nós para nos salvar das pessoas falsas. Que nosso Pai Deus esteja debaixo de nós para nos amparar quando cairmos. Que Deus esteja por cima de nós para nos tirar das armadilhas. É, que Ele esteja dentro de nós para nos consolar quando estivermos tristes. E que Deus esteja sempre, sempre ao redor de nós para nos defender quando os outros nos atacarem.
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0: Olá você, tudo bem? Bom dia, bom dia, bom dia! Nós estamos chegando e com as bênçãos vindas lá dos céus, nós vamos iniciar agora um novo dia, uma nova programação pela Rádio Montanhesa 93.5 FM, aqui de Vazante, no Noroeste Mineiro, a nossa rádio. Olha, estamos abrindo o programa Sinfonia Sertaneja para, é claro, rodar o melhor do sertanejo, viu? Então, gente, hoje, sexta-feira, dia 12, hein? Bateu na trave, pegou no poste. Quase, quase, sexta-feira, 13, hein? É, mas será amanhã o sabadão 13. Hoje, dia 12, hoje é dia do Correio Aéreo Nacional e hoje é dia dos namorados, hein? Viva os eternos namorados, hoje é o seu dia. Amanhã será dia de Santo Antônio, dia do turista. É, e no domingão será dia do solista. E aí já na segunda-feira, dia do paleontólogo e introdução do divórcio no Brasil em 1977. Bom, eu sou Elde Silva junto à equipe 93. Juntos vamos até logo mais às 8 horas no oferecimento. 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Oi, bom dia, 5 e 4.
2: Bom

Amante da Ternura, Lourenço e Lorival. Abrimos aí com Roberta Miranda e a música São Tantas Coisas, abrindo aqui o programa, abrindo a programação da Montanhas FM para esta sexta-feira, véspera de fim de semana, hein? É, fim de semana que vai meiar já o mês 6, né? Já quase fechando aí o primeiro semestre do ano de 2026. Gente, hoje é o dia de número 163, né? Faltando aí 202 dias para o fim da temporada de 2026. A lua está na sua fase minguante, tá? As noites ficando aí bem escuras quando se fala em luminosidade lunar. A estação outono, os signos de hoje, Gêmeos. Beleza? Tudo bem? E aí, como é que você tá? Beleza? Hoje é dia de Santo Onofre e hoje é dia dos namorados, viu? Namorados não são só aqueles que namoram assim antes de casar, não, né? Mas namorados também são aqueles que, mesmo depois do casamento, continuam, né? Levando, né, aí como namorados, eternamente apaixonados, viu? Então, parabéns aí para todos vocês.

0: Dois parabéns para todos nós, então, não é verdade? Então, hoje, dia 12 de junho, dia dos namorados. Bom dia, até às 8, meu, seu, nosso.
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0: 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Não perca a hora, já são 5:11.
2: Bom, bom, bom.

0: Minha música, nós ouvimos aí com eles, Joaquim Manuel, no programa especial deste Dia dos Namorados, desta sexta-feira, hoje dia 12, hein? Ô, oh, povão apaixonado que só. Bom dia, 5 e 17.
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2: Na manhã sua, nas manhãs suas de segunda a sexta-feira, Eldi Silva tá firme aqui com você, tá certo? Às 5 horas e 22 minutinhos, viu? Olha, bom dia aqui ao nosso amigão, né? Parabéns aqui, saúde, tudo de bom, muitos anos de vida. Ao nosso ouvinte, Durval Pereira dos Santos, ou Durval Santos, pelo seu aniversário hoje, né? Ele que cumpriu aí, né, com o objetivo seu lá na companhia, né? Hoje é servidor aí da administração, tá? Trabalha aí na CEMOB, inclusive, né? Aí dirige um dos caminhões, né, que fazem aí a coleta seletiva em Vazante, né? Então, bom dia para ele, parabéns, tudo de bom, bom trabalho, tá? E obrigado por estar aí sempre, né, ouvindo e curtindo aqui a programação. Parabéns, Durval Pereira dos Santos, pelo seu aniversário. E ele quer ouvir lá a loira do carro branco. Vai mandar para ele agora, viu? Já, já. Mas antes da dele, tem aqui a participação do primeiro ouvinte, né? Para participar e também já mandar para ele os parabéns. Fala comigo. Ô, bom dia.
3: Bom dia, Eldi. Eldi Jack. Mandar música para nós, é Vestido Colado. Ofereço ao Jura, Serra Dourada, Durval, né? Tá fazendo aniversário hoje, 29 aninhos.
2: É,
3: Fabíola,
2: né?
3: Superos, o Darinho, mas o Betinho, pulou. Tô em Salvador, Adriana, Zé dos Reis, tô em Cunhado, Atleticano, o Matheus Cabariú, Saraiva, Zé Wills, e a todos que gostarem da música. Tá na Montanhesa? Tá, beleza. Valeu, amigão.
2: É isso aí, então, amigão. Obrigado, viu? Obrigado, Jack, pela participação no nosso programa. E vamos lá, já são 5 horas e 23 minutos.

0: A loira do carro branco, essa foi especial, viu, lá para o Durval Pereira dos Santos, parabéns para ele, hoje ele está de idade nova. Saúde, Durval, tudo de bom para você.
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1: Oi, bora lá, já são 5 horas e 31 minutinhos. Olha, um tema domina os debates da aquicultura brasileira neste momento: a importação de tilápia do Vietnã com isenção de impostos federais. A medida permite que o produto chegue ao mercado brasileiro com preços significativamente inferiores aos praticados pelos produtores nacionais. A discussão tem sido um dos principais assuntos da AgriShow ou AquiShow Brasil 2026, realizada em Uberlândia, aqui no Triângulo Mineiro, e que terminou nesta quinta-feira, dia 11. À primeira vista, o debate pode parecer apenas uma disputa comercial ou uma tentativa de proteção do mercado interno. No entanto, representantes do setor afirmam que a preocupação vai além da concorrência de preços. Em um mercado globalizado, a chegada de produtos importados com preços excessivos ou agressivos já impacta diversos segmentos do agronegócio brasileiro. O morango vindo do Egito preocupa produtores nacionais, enquanto leite em pó da Argentina e do Uruguai é alvo de questionamentos frequentes, inclusive com casos de dumping já reconhecidos. No caso da tilápia vietnamita, porém, especialistas apontam um agravante: o risco sanitário. Embora defensores da importação argumentam que o processamento industrial elimina qualquer possibilidade de transmissão de doenças, produtores e entidades do setor contestam essa avaliação.
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6: Oi, junto de você sempre, bom dia. Já são 5h37 na programação da 93, beleza? Adeus aqui os ouvintes para falar com a gente. Oi, bom dia, fala comigo, fala na programação da 93.
7: Bom dia, Bárbarão. Toca pra nós aí, de tanto sertanejo, de um carreiro pardinho. Ferece de azedo, zerar sempre, não esquecer de ninguém. Ferece pra esposa Samara também, juntamente comigo na audiência aqui, tomando aquele cafezinho. E oferece pra toda a galera. A do Lagamar, Retiro da Roça, região.
6: Tá certo, valeu, valeu, Valicão, pela participação. Bom dia, mais ouvinte.
8: Bom dia, Silvio. Ah, o Zé é bom?
6: Fala, Zé.
8: O Nildinho quer que eu peço uma música aí, você mandar homenagem ao Badalão aí. Mandar pra aquele povo todinho lá e mandar também pro Anísio, nosso amigo Anísio, viu?
6: Tá certo.
8: Mandar pra esse povo tudo, tá escutando nós aí.
6: Beleza, falou.
8: Aí tá na montanha, tá beleza, vamos embora.
6: Vamos embora fazer caminhada, Zé Maria Brandino. Parabéns, viu? Já já a música sua na programação. Antes, olha, o Adão Mário pede a modinha Marca do Beijo com o Paiozinho Zé Tapera e oferece para o João Ferreira, Zé Maria Furtado e a Edna lá no Barreiro, para o Osmar das Vassouras de Aurora no bairro Novo Horizonte, né? Para o Zé Furtado lá no Gilberto Batista, enfim, todos que estão aí ouvindo a programação, viu? Também lá para sua filha Evinha. Bom dia para vocês. 5h39.
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0: Na 93, nós ouvimos a música na programação Carreiro Badalão, tá? Oi, bom dia, já são 5h50, aqui é o meu, o seu, o nosso...
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0: Oi, volta já já com mais músicas, volta já já com mais modão na programação.
2: Bom dia, tudo é bom estar em sua companhia.
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0: Oi, 5h50, até que enfim a bola rolou pela 23ª edição da Copa do Mundo de Futebol da FIFA, que vai de 11 de junho a 19 de julho em três países: México, Canadá e Estados Unidos. Jogos desta quinta-feira. Sexta, sábado e domingo também, tá? Pelo Grupo A, ontem tivemos a abertura e o fechamento. Na abertura, o México venceu a África do Sul por 2-0 e a República da Coreia venceu de virada a Tchequia por 2-1. Hoje, pela chave B, pelo Grupo B, né? Vão jogar logo mais às 4 da tarde, Canadá e Bósnia e Herzegovina, em Toronto. E no mesmo horário, Catar e Suíça vão jogar em São Francisco, nos Estados Unidos. Pelo grupo C, amanhã, sabadão, às 7 horas, Brasil.

0: e Marrocos, em Nova Jersey, e às 10 da noite, Haiti e Escócia, em Boston. Também amanhã, sexta-feira, pelo Grupo D, vão jogar às 10 da noite nos Estados Unidos e Paraguai. É, tá certo isso na sexta-feira. E no domingo, dia 14, a 1 hora da madrugada, tem Austrália e Turquia. É, pelo Grupo E, no domingo, às 2 da tarde, tem Alemanha e Curaçao, em Houston, e às 8 horas, Costa do Marfim e Equador, na Filadélfia. Pelo Grupo F, também no domingo, às 5 da tarde, Países Baixos e Japão, em Dallas, e às 11 horas, Suécia e Tunísia, em Monterrey. E vai ser fechada neste fim de semana, em Vazante, a fase de grupos da Taça Cidade. Vamos ter amanhã, sabadão, às 3h30 da tarde, São João e Canastra, né, para definir a outra vaga do Grupo A. E pelo Grupo B, o jogo vai ser no domingo entre Império e Novo Horizonte.
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3: 5:52.

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0: Oi, gente, estamos aí firmes com vocês, viu? Já já atender aqui o Alexandre e a sua esposa Lígia. Bom dia pra vocês, tá bom? Também daqui a pouquinho o Matheus Jesus fala com a gente, ou Zé Maria Furtado, tá certo? E vários outros por aqui, né? Bom dia lá pra Eliette, bom dia ao Gilvan Medeiros, tá certo? Obrigado a vocês, viu, por curtir aqui o nosso programa, o Sinfonia Sertaneja, tá bom? É, papapi, papapá, tá? Olha, muito obrigado aqui também na comunidade Catirina. Bom dia, Elde Silva. Elde, queremos pedir música pra nós aqui, viu? Eu, Cristina e o meu esposo Reginaldo. E nós queremos também oferecer, viu, pra Dona Eve, o senhor Jair, meu Jair da Rosa, pro Zé Café e o Osmar, viu? Alô, turma aí da comunidade Catirina, forte abraço aí pra vocês, viu? É o Reginaldo e a Cristina mandando aí pra vocês toda a programação, beleza? Obrigado, Cristina, obrigado, Reginaldo, forte abraço. Tem aqui ainda a participação de mais ouvintes pra falar com a gente.
1: Eldio, bom dia. Aqui quem fala é a Renata do São Brás. É, eu queria que você mandasse uma música pra Letícia, pra Mona Lisa, pro César do Baral.
0: Do Baral.
1: Todos que estiver ouvindo a Montanhesa. Rogério e Rejane, não beba mais não.
0: Tá certo, obrigado, viu? Na sequência, a oração da manhã com o padre Reginaldo Manzotti, 5h57.

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1: 6 horas.
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3: Bom dia, querido povo de Deus. Hoje, dia dos namorados, dia 12 de junho. Senhor, abençoai a todos os namorados e que os casais compreendam que devem estar no estado permanente de namoro. Reavivai o amor.

Oh, mande suas intenções, www.padrereginaldomanzotti.com.br. Em nome do Pai, do Filho e do Espírito Santo. Amém. Ó Deus, no início deste dia, queremos pedir a cura das feridas da vida sentimental. Ó Deus, por intercessão de Santo Antônio, pedimos que o casamento seja de fato abençoado e o amor constante. Bem sabemos, Senhor, que o matrimônio é um sacramento do amor, comparado ao amor de Cristo para com a Igreja. Por isso, pedimos, abençoai todos aqueles que se sentem chamados à vida matrimonial. Senhor, rezamos pelos namorados, pedindo que no coração de todos os namorados e dos casais haja verdadeiros sentimentos de afeto. Fazei com que cada um contemple no outro o bem e busque uma união abençoada por Deus. Senhor, que nos relacionamentos nunca falte compreensão e harmonia. Senhor Deus, bem sabemos que são muitas as feridas na vida sentimental. Por isso, que o amor seja permanente, o perdão seja constante, o diálogo abundante. Senhor, que todas as feridas da vida sentimental sejam curadas, superadas. Ó Deus, verdadeiro amor, afastai dos relacionamentos todos os perigos, a mentira, o ciúme, a inveja, as tribulações, e que o amor amadureça dia a dia, passo a passo, no caminho da felicidade. Como fruto deste Pai Nosso, peça a Deus, por intercessão de Santo Antônio, a cura das suas feridas na vida sentimental. Pai nosso, que estais no céu, santificado seja o vosso nome. Venha a nós o vosso reino, seja feita a vossa vontade, assim na terra como no céu. O pão nosso de cada dia nos dai hoje, perdoai-nos nas nossas ofensas, assim como nós perdoamos a quem nos tem ofendido. E não nos deixeis cair em tentação, mas livrai-nos do mal. Amém. O Senhor esteja convosco. Ele está no meio de nós. Ó Deus, por intercessão de Santo Antônio, levai todos e cada um

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1: De segunda a sexta, de 5 às 8, bom dia, 6 horas e 7 minutos. Já tem mais músicas, tá certo? Hoje é dia dos namorados, hein? Pois é, o pessoal apaixonado desde cedinho, as músicas românticas. Oh, é nóis, segura, segura que é nóis, segura, segura. Coração apaixonado, hein, gente? 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Bom dia, 6 e 8.
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0: 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Bom dia, 6 horas e 11 minutinhos, de volta com a programação, hora 2 do nosso programa, o seu Sinfonia Sertaneja, viu? É, muito obrigado aqui, é, bom dia, Elde, aqui é o Gilvan Medeiros, e peço que passa para nós, viu, meu reino encantado com Daniel. Que Deus abençoe sempre, sempre os nossos dias. Obrigado, viu, Gilvan Medeiros? Você e sua família, tá bom? Aí na comunidade aí das Tábuas, forte abraço, bom dia. Antes da sua, tem aqui o ouvinte que ficou aqui pra trás. Fala comigo, bom dia. Silva,
1: bom dia. Tem o Matheus Jesus. Só que, por gentileza, mariposa do Matheus Matias. Parece que o compadre tem guilhoca, mas o Matheus Boiadeiro, Valicão, Marujão. Pode oferecer pro Chorão. Pode oferecer pro meu amigo Jack, que tá aí na audiência. Pode oferecer também pro Fernandão na Mata do Garrote e pro Adelino na Fazenda do Alfa. Vai na montanheza, tá beleza.
0: Beleza, obrigado, amigão Matheus Jesus, eu, chefão da comunidade Tamboril. Bom dia, 6 e 12.

0: Na 93, e você... bom dia! Ouvimos aí Meu Reino Encantado, Daniel e Zé Camilo.
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0: E você toda hora, todo dia com a gente. Muito obrigado, bom dia. Vamos juntos até logo mais às 8 horas, tá certo? 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
1: Bom, bom!

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4: Olha, já são 6h24, hoje é dia dos namorados, hein? Olha, tem um rapaz aqui que pediu uma música e pensa no cabra apaixonado, hein? Bom dia, Eldi, sou o Alexandre e quero pedir a música Adoro Amar Você com Jefferson Moraes e oferecer para minha esposa Lígia. Oi, bom dia então para vocês, viu? O Alexandre e a Lígia, hoje é dia dos namorados. Tudo de bom, 6h25, já já o FM Notícias.

0: Jefferson Moraes, adoro amar você. Tá na programação, o Alexandre e a Lígia pediram e curtiram aqui no nosso programa no Dia dos Namorados, hein? É, parabéns, parabéns aos eternos apaixonados e que mantenham, né, esse momento especial. 6h29, ainda o nosso programa. Olha, né, lembrar que nós estamos em nome, tá certo? 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Oi, 6h30, já já o FM Notícias e você não pode perder, beleza? 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
1: Olha, bora, 6h32, uma comitiva formada por 18 representantes de associações rurais de Vazante, atendidas pelo programa Nexa Transforma, geração de renda da Frente Associativismo, realizou uma visita técnica à propriedade do pecuarista Eudes Braga, em Carmo do Paranaíba. A atividade proporcionou a troca de experiências e o conhecimento de tecnologias, práticas de gestão e modelos produtivos aplicados em uma fazenda que produz atualmente cerca de 20 mil litros de leites por dia em apenas 9 hectares. Como forma de incentivar os visitantes, o gestor Eudes Braga lembrou que seu projeto começou com uma vaca e levou a propriedade a se tornar referência nacional na produção de leite e queijo. Abre aspas, vale a pena sonhar, vale a pena investir, o resultado é alcançado, fecha aspas, concluiu ele. A iniciativa do Nexa Transforma teve como objetivo levar conhecimento e inspiração para fortalecer a produção rural, o associativismo e o desenvolvimento das propriedades atingidas pelo programa em Vazante.
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4: Amizades, já são 6h39, parabéns aos eternos e namorados, bom dia. Pois ainda há pouco nós rodamos aqui, ó, a Mariposa, viu? Aô, Neuza, viu? Bom dia pra você, viu? Pra Neuza, é pro Fabão e do bairro Serra Dourada, viu? Ela é fã aí da música Mariposa, tá? Estão lá já degustando um cafezinho bem forte, né? É um café bem forte e os biscoitos fritos de polvilho com ovos caipira, amarelinhos, hein? Parabéns aí a vocês, tá bom? E obrigado por curtir aqui o nosso programa, o nosso Sinfonia Sertaneja, né? Hoje tá mais romântico, né? Afinal, hoje é dia dos namorados, é verdade, tá certo, gente? Muito obrigado aqui, a conexão na programação, viu? Já já, aqui, ó, vamos mandar aqui os parabéns em nome da família ao Alô Toninho Correia, bom dia pra você, né? Hoje é o seu dia, Toninho, pois é, Toninho, tá ficando mais eradinho, isso? Parabéns, viu? Fala aí, Toninho, abração pro seu irmão, né? O Reinaldo, alô, Reinaldo, né? É o Reinaldo, também lá o outro irmão, né? O Zé Olipe, aí todo mundo já cuidando, né? Dos afazeres aí, das fazendas. Um abração, gente, bom dia e bom trabalho, beleza? Elde, aqui é a Ediane e peço a música Quatro Cantos da Casa oferecer para os meus amigos de trabalho na ABB, tá? Para o Ailton, Paulinho, Maria Aparecida, Letícia, Paula, Lu e Daiane e para o Jean também, viu? Elde, também para Edilene e toda a família dos Barandinos, valeu, obrigado a vocês aí, bom trabalho, bom dia, alô Paulinho Morcego, como é que você tá? Forte abraço, obrigado aí, bom dia, viu? Também bom dia lá, viu, lá para a Aparecida, né, seu esposo Vicente, tá? E lá na comunidade de Craúna, né? Também lá a Marilda, né, o esposo Zezé, tá? A Lenir, o esposo Leomar e a família, né? Também lá o Zé Antônio Maludo, a Madalena, né, o Matheus, lá mais em cima, né, o Valmir, oh, toda a família aí, forte abraço, gente, obrigado, bom dia, obrigado, tá certo, por estarem curtindo o nosso programa. Opa, cadê você? Fala comigo.
5: Bom dia, Eldo Silva. Aqui quem fala é Eliette. Eu queria ouvir uma música com Renan e Raí. Te amo de coração. Oferecer pro meu eterno namorado, que é o José Tolentino. E para meus colegas lá da CEMOB, todos, as gari, os que mexem com a coleta de lixo, para todos. E para você aí na rádio.
4: Obrigado,
5: tá
4: Eliette.
5: Tá na montanheza? Tá beleza,
4: com
5: amigão.
4: Com certeza, amigona. Obrigado, viu? Forte abraço, obrigado, bom dia. Alô, Edson Japa, como é que você tá, Edson Japa? Firme, hein? Já tá lá na frente, adiantando a viagem, né? Abração para o Edson Japa, viu? Toda a sua galera aí indo para Coromandel, Abadia, Montes Carmelo, Uberlândia. A ele e a eles, viu? Vão na proteção divina, vão com Deus. Eu 6h42.

0: João Mulato e Douradinho, quatro cantos da casa da 93. Bom dia, 6:47. 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
3: Amizades aniversariando hoje, sexta-feira, dia 12. Parabéns ao Anderson de Oliveira, ao André de Castro Camargo, Andresa Luísa Souza Cortes, ao Antônio Correia de Oliveira. Parabéns ao Antônio Félix Caixeta, Carlos Augusto Miralha, alô Cássia Cristina Correia Fonseca de Oliveira Borges. Parabéns a Cidalina de Oliveira Cortes, Edécio Martins Pereira, Edna Maria Ferreira Alves. Parabéns a Flávia Machado Silva, Hamilton Alves Pacheco, Igor Gonçalves Freitas, Ireni Pereira dos Santos, Jaci Fernandes Cortes, Jean Carlos Fernandes de Souza, alô Jesus José Silvério, ao José Onofre Valadão, Júnior Batista da Silva, Leomar José de Magalhães, Marciano José da Rocha. Parabéns ao Márcio Rodrigues Borges, Marcos Antônio Martins, Maria Augusta Vieira, Michel Ricardo Correia, Ricardo Washio Muraoka, Uitas Gonçalves de Araújo e Yasmin Alves de Oliveira. Os cooperados e as cooperadas que hoje, sexta-feira, aniversariando, viu? Agora também os de domingão, parabéns no domingo, estarão aniversariando. Ao Antônio Ribeiro Freitas, Cleide de Noronha Souza, Cleusa Luísa Feliciano, Débora Mendes Assunção, Elida Rosa da Fonseca Caixeta, Emily Laís Maria do Nascimento, Graciele Aparecida Soares Almeida, Jussiara Alves Rodrigues da Silva, João Araújo Júnior, João Miranda Pereira, Karine Débora Matos, Magda Belmiro Ferreira, Maraísa Tiago.

0: Tiago Vieira, né? A Maraíza lá da Mercearia Vieira, lá de São Brás de Minas, né? Maraíza lá do saudoso Antônio, da América. Parabéns para ela, domingão, o dia dela. Márcia Pereira dos Santos, Maria Terezinha Alves Dias, Marlene Maria Braga Cordeiro, Mozar Machado de Araújo, Nilcionílio Dias da Cunha, Pedro Henrique Martins dos Santos, Ronaldo Pereira da Costa, Salomão Ailton Tosta de Brito, Sara Laís de Souza, Sérgio Júnior de Oliveira Araújo, Solange Barbosa e Vilmar Alves Maciel. Todo mundo recebendo a homenagem e os parabéns do Sigob Credivais.
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0: Oi, juntos estamos e vamos até às 8. Gente, é o seguinte, tá? Nós já, o balaio encheu por aqui, era 6 e pouquinho. A gente tá tentando aqui atender todo mundo, mas não vai ser possível não, tá bom? A gente agradece a todo mundo aí que tá participando com a gente, mandando pra cá suas participações. A gente vai colocar todos os áudios no ar, tá certo? Mas o que não for possível de atender, a gente não consegue aí, não podemos tá fazer muita coisa não, certinho, beleza? Então tá muito bom. Inclusive hoje, aniversariando, né, o meu querido Toninho Correia. Alô, Toninho Correia, viu? Parabéns pra você, né? Vamos cantar aqui os parabéns pra ele. A música dos parabéns é do Leandro Leonardo. A gente roda um pedacinho dela aqui para homenagear. Mas primeiramente, bom dia, tudo bem? Tudo bem, graças a Deus. Elde, hoje é aniversário do Toninho Correia. Fazenda Boa Vista, sua esposa Vanilda, os filhos Rodrigo e Gustavo desejam a ele todas as felicidades e que Deus abençoe sempre ele. Elde, roda aí pra nós, viu? Lá pra ele um pedacinho aí da música dos parabéns, viu? E Toninho Correia, hoje é o seu dia, isso? Chegou mais um dia, hein? Que bom, que legal, que bênção, viu? Parabéns a você, tudo de bom, que Deus te abençoe, não só hoje, mas sempre, né? Todos os dias de sua vida. E hoje, especial dia de seu aniversário, parabéns!

0: Parabéns, Toninho Correia. Também parabéns ao Durval Pereira dos Santos, Durval Santos aí. Saúde, saúde a vocês, a todos, parabéns, que Deus abençoe, beleza? É, Elde, hoje eu, né, Osmar das Vassouras e Aurora dos Pães de Queijo, estamos completando aí há 39 anos de casados. Elde, manda um abração aí, viu, lá para, para o Birajara, os André, né, o Adomário, né, e também lá para o Gilmar Mundim, viu? Elde, fala para ele que eu fiquei muito feliz de ouvir a voz dele. Ontem eu estava sumido, mandou falar aqui o Osmar, viu? Mas parabéns ao Osmar e à Aurora. Saúde para vocês nos 39 anos de casados hoje. A gente vai rodar aí para eles e o já aqui meu matrimônio, beleza? Vamos colocar aqui dois áudios no ar para falar, pelo menos para colocar no ar. Fala comigo.
1: Olá, amiga Silva. Bom dia, como é que você tá? Tudo na paz aí?
0: Beleza.
1: Ah, tá tudo na paz, graças a Deus.
0: Que bom, que
1: Silva,
0: bom.
1: Manda um modão ferroado aí para nós mesmo. Que é do Zezé de Camargo, pra não pensar em você. Manda lá na Gueroba pro meu pai ele, Márcio Marujo, Doguinho, Mão Birtinho, Nene, minha avó de Irene, Dodo, da família, Leandrão na Mata Preta, Luiz Antônio Lagoinha, o Dindinho ali lá nas lajes, minha tia Edna, mamãe Marcionilha lá nos pastos, todo mundo estiver escutando Montanhas aí. Tamo agarrado aqui já, puxando.

0: Beleza, vou te dar o Tomé hoje, não consigo rodar sua moda hoje, viu, Alex? Mas não fica bravo com nós não, viu? Mais um ouvinte para rodar só o áudio, bom dia.
1: Bom dia, Eudes Silva, aqui é José Maria Furtado, aqui do sítio Olhos d'Água, comunidade do Barreiro. Mandei para nós aí com Pena Branca e Chavantinho, Luar do Sertão. Mandar aí pra minha mãe Maria Pretinha, pro meu tio Zé Furtado, pro seu Adalmário, pro Zé André, pra turma ali do Palmital, Noé Assunção, Jair da Rosa, o Zezão, aí lá pra baixo, a Babê do Catirina, lá pro Divino Mar Terezinha, pro seu Arnaldo Martins, a dona Cândida e Nutinho lá na Fazenda Flores, a família Macumba aí no Paijão, e pra todos os ouvintes da Montanhesa. E tá na Montanhesa, tá beleza, e tchau, obrigado, e vamos puxar o creme, porque sextou ao bebê, fica duro, Marujá.
0: Sextou, sextou ao bebê, vou ter que dar o Tomé hoje também no Zé Maria Furtado, viu, senhor? Não consigo rodar o modão dele, ô, que pena. Mas é assim, um dia dá certo, né, de novo, né, Zé Maria? Bom dia pra você, e obrigado aí pela compreensão.
2: Eldi, bom dia, toca aí, Jaine, pra mim, aquele vozeirão feminino. Hoje é um dia especial, dia dos namorados. Esse é seu amigo, a todo o pessoal que está de Montanhesa. Está na Montanhesa, tá beleza.
0: Valeu. Tamo junto. Obrigado, seu Adalto. Obrigado. E hoje eu também não consigo rodar seu modão. Desculpa aí, tá? Rodar então a música lá do nosso amigão. Parabéns, viu? Saúde ao casamento, ao Osmar e Aurora. Eles querem curtir com Silveira e Barrinha.
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1: 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Certinho, bom demais da conta, né? Que bom, que legal ter aqui vocês do nosso lado. 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Bom dia para você e sua família com a gente. Oi, 79.
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5: Ao seu lado sempre, oi, 7:13, 7:13, estamos priorizando hoje mais as músicas mais românticas, né, dos namorados. Meu amigo Guilherme Barra, fala comigo, bom dia.
6: Alô, bom dia, bom dia.
5: Bom dia.
6: É, pedir uma música aí, Grito do Carreiro, oferecer pra toda carreirama que estiver escutando e pra quem gostar. Fala aí, vai lá pro aniversário do Carlão, encher uns carros de milho.
5: É mesmo?
6: Viatinho amanhã. Oferecer especialmente também pro Carlão pra fazer aniversário, pra Deusinho, pro Gabriel e pra toda a turma carreira. Vindo aqui na Água Quente agora buscar nosso companheiro Lazinho Padeiro. Agradecer para todo mundo. Muito obrigado, Guilherme. Fica duro, Léo.
5: Fica duro, Guilherme. Um abração para você, viu? Bom dia. Boa carreata lá, tá certo? Não vou conseguir rodar sua moda hoje, viu? Você não fica bravo com nós não, tá bom? Vamos entendendo todo mundo aí, certinho? A gente vai priorizar os aqueles mais apaixonados hoje, né? Fala comigo, bom dia.
7: Bom dia, Gelto. Que é a Elia do Chapadão do Pauterra.
5: Bom dia.
7: Toca para nós aí, Mil Corações, com Jean Giovanni. Ofereci em especial pro meu amigo Ironi Edgar, que está de aniversário aqui no bar e restaurante, pra esposa dele, a Gessina, pra galera aqui do Chapadão do Pauterra, pra Mônica, pra todo mundo que gostar da música, pra você, pra Célia Lopes, a invasante, minha grande amiga, pro meu sobrinho Edmar, a namorada dele, a Paula. E sextou, feliz final de semana para todo mundo. Simbora, galera.
5: Simbora. Eu perdi, foi o nome de quem está... Repete aí o nome de quem está aniversariando. Só a gente voltar aqui um pouquinho no áudio dela. Repete aí, por favor. Repete um pouquinho do áudio. Pra ela falar o nome do aniversariante.
7: Bom dia, Gelto. Que é a Elia, do Chapadão do Pauterra. Toca para nós aí, Mil Corações, com Jean Giovanni. Ofereci em especial pro meu amigo Ironi Edgar, que está de aniversário.
5: É, o Ironi Edgar lá no bar, né? Lá no Chapadão. Parabéns pra ele, então. Tudo de bom, saúde, muita paz, Ironi. Deus te abençoe sempre. Tem mais um ouvinte pra pedir. Bom dia.
8: Oi, Silva. Bom dia. Wanderley Miquilo.
5: Fala, Miquilo. Oi.
8: Vê se você consegue encontrar aí Otávio, Augusto e Gabriel, eternos namorados. Passa pra nós aqui. Eu, minha esposa, né? Minha namorada, os ouvintes da Montanhesa e aqueles que gostaram da música aí.
5: Certo.
8: A moda. Tá na Montanhesa? Ah, beleza.
5: Então valeu, Beikir. Caboclo apaixonado, hein? Você tá doido. 7:16.

0: Mil corações, Jean e Giovanni, também Otávio Augusto e Gabriel, eternos namorados. Oi, bom dia com Sinfonia.
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3: Oi, Zazá, tem pra gente o FM Notícias. Bom dia, 7h28. Vamos colocar aqui mais 3 áudios do ar. É pra rodar uma música só, pra gente pelo menos colocar o povo pra falar com a gente, né? Fala comigo, bom dia.
4: Oh, bom dia, Altiva. Eu boto aqui no Sítio Melo. Altiva, roda uma moda boa pra nós aí. É, Linda Flor com a Jacujada, que é dedicada à minha namorada, Maria Aparecida, minha esposa. Então, hoje é um dia muito especial. Então, dizer pra você que hoje é um dia muito especial. Roda uma moda boa pra nós aí.
3: Tá certo. Então,
4: bom dia, Altiva.
3: Bom dia. Obrigado, com senhor Baltazar. Com Deus também. Não consigo rodar a moda do senhor hoje, porque o tempo esgotou por aqui. Mas já vai colocar uma outra aqui, que eu acho que é bonita também, tá? Tem aqui mais uma participação. Fala comigo, bom dia.
5: Bom dia, meu amigo Eldo. Passa aí pra nós as três namoradas, Lourença e Lourival. Manda lá pro Marujão na Gueroba, pro Sendino em Rancho Tatô, pro Caetano, Papai Noel lá no Moreira, e pro Vaguinho, e pro Vicente também lá no Moreira, pro Anísio em Vazante, pro Baltazar no Capinzão, e pro seu Zé Pereira no Indaiá, e pro seu Zé André lá no Sítio Olhos d'Água, e pro Tabajara. E pro Tião Galinha, né? Tião Galinha, uma zona dessa, tá no quinto sono. Tá na montanhesa, tá beleza.
3: Valeu, Marcelo. Obrigado. Bom dia, viu? Mais ouvinte, fala comigo.
6: Fala comigo, meu amigo Elcio. Tá bom, nego do...
3: Tudo
6: como é
3: bom.
6: Que você tá?
3: Tudo bem, meu jovem?
6: Sou, tô querendo mandar uma moda pra esse povo. É época de Copa, não é época de gol, né?
3: É.
6: Manda aquela música é gol pra essa galera aí. Manda pra quem estiver escutando a montanhesa. Se você der conta de mandar ele mandar uma sertanejona das minhas no final do programa, eu agradeço muito. Mas se não tiver, não tem problema, não.
3: Tá certo.
6: Então, essa aí vai pros amantes do futebol. Brasil e Argentina. É gol.
3: É gol.
6: Tá
3: é
6: na
3: gol.
6: Montanhesa, tá beleza, meu amigo.
3: Valeu, valeu. Obrigado, viu, Celso? Celso, hoje não vai ser possível e vou dar pra você amanhã, tá? Amanhã tem Brasil e Marrocos, não tem? Pode ser? Vamos combinar assim, pode ser? Te agradeço pela participação. Amanhã eu faço compromisso de rodar ela pra você. Amanhã eu estarei aqui, tá? De 5 às 8 e a gente roda ela. Pode ser, meu amigão? Um abração, obrigado. Porque tem mais um ouvinte pra falar. Essa vai ganhar na moda. Bom dia.
7: Bom dia, Eldi. É Marli. Queria ouvir Amor de Primavera, oferecer pro meu marido, como não dizer meu eterno namorado, porque afinal de contas, 43 anos de convivência é muita coisa, né?
3: É verdade.
7: E peçar a Deus que nos dê mais uns anos de vida.
3: Isso.
7: Pra gente continuar junto essa jornada.
3: Valeu, Marli. Parabéns a vocês pelo amor, viu? 7h31.

0: Amor de Primavera de Paulo e Paulino, na programação sua, 7h34.
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0: Olha, a safra de grãos 2025-26 em Minas Gerais deve atingir 19,02 milhões de toneladas, impulsionada pelo crescimento na produção de milho, que projeta colher 7,2 milhões de toneladas. Especialistas avaliam que o desempenho é satisfatório, mas as temperaturas acima da média e as chuvas abaixo do esperado em maio reduziram a umidade do solo. Esse cenário de seca traz restrições para o potencial produtivo das lavouras e de segunda safra, embora favoreça os trabalhos de colheita do estado. Olha, municípios de Minas Gerais e de outros 8 estados que possuem territórios degradados e vulneráveis à seca na Caatinga poderão disputar recursos de uma chamada pública para financiar projetos de recuperação ecológica e socioprodutiva. O edital Recaatinga vai destinar 60 milhões de reais à iniciativa, que variam entre 2 milhões e 4 milhões por programa.
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7: Oi, junto de você sempre, bom dia, já são 7 horas e mais 41 minutinhos, 7h41 na programação, tá? Ainda há pouco, o Vanderlei Meio Quilo mandou pra cá um áudio, rapaz, dizendo que apaixonado pela esposa dele, né? Fez até homenagem a ela, mandou lá pra ela uma música, realmente aí de dedicação, né? De declaração, assim, né? O Vanderlei Meio Quilo. Não é de ver que o Jack mandou pra cá um áudio dizendo que não é bem assim, como é que é? Fala aí, Jack.
8: É, eu tava vendo Meio Quilo aí, você falando que ele é apaixonado. Não, viu? Fake news, porque tava um frio de 11 graus, ele com uns 4 a 5 roupas se anda e eu ia lá sozinha. Então é mentira, ele não ama essa mulher tanto assim não, viu? Tá na montanha, tá beleza.
7: Olha aí, Quilo, mas que é isso aí? O Jack deu um testemunho aqui que você tá doida. Quer dizer que a paixão não é tanto assim não, hein? Jack, obrigado, bom dia, viu, senhor? Mas não, mas com certeza o Meio Quilo é apaixonado pela sua esposa. Isso aí a gente sabe, né? É, Meio Quilo, o Jack tá com brincadeira. Às 7 horas e 42 minutinhos na programação do nosso Sinfonia para esta sexta. Amanhã eu estarei com vocês, tá? De 5 às 8, aí no Sabadão Especial. Isso será um prazer muito grande para nós, viu? Estar aqui com vocês, certinho? Então tá muito bom. Opa, bom dia, mais um ouvinte para falar comigo na programação sua.
9: Bom dia, meu amigo Hélio Silva. Aqui é o Osmarinho da Catirina, que tá dando um cutucão aí na rádio. esbagaça umas músicas boas pra nós aí, fazendo favor.

0: Certo.
1: Qualquer uma música aí de Sol Levante, Sol Leme, por aí, tá bom demais. Sou Elde, o Osmarinho aqui do Recanto da Muriçoca. Falou,
0: Oh,
1: menino!
0: falou,
1: Com
0: Irene.
1: Deus, um abraço,
0: Um
1: tchau!
0: abraço, Osmarinho. Obrigado pela participação, viu? Muito tempo que ele não participava, hein? É, a gente vai rodar para ele já já aqui, então, uma moda, viu? Ave Seninho com Solevante e Soleninho. Certinho? Beleza? Tem mais um ouvinte para falar comigo? Aqui indicando, dando aqui em direção de música? É, fala comigo, bom dia.
2: É, tio, mandou uma música do Zezé de Camargo pra minha esposa Nilma. Falar que eu amo ela muito.
0: Ah, povo apaixonado, meu senhor. Então aproveitar aí o meu querido Alex Bonitinho havia pedido ela mais cedo, né? Não foi possível rodar, agora sim, né, Alex? Ê, Nilma, alô, Zé, bom dia, 7h43.

0: Lá para o Osmarinho Solevante Solenê e a música Avisteninho. Oi, bom dia, 7h51.
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3: Oi, gente, nós estamos de volta na programação da 93, 7:54, em nome da Farmácia Sense, do Supermercado Serra Dourada, Madeireira Brasil Minas e Sicoob Credit Vaz. Queremos agradecer a Deus pelos dias de hoje, só pelo hoje, porque através dele sentimos saudades do ontem, claro, esperanças do amanhã. Beleza, gente? Então tá muito bom, viu? Obrigado, amanhã eu estarei com vocês de 5 às 8, de 8 até às 10, tem uma programação especial amanhã, tá? Aqui para você ficar bem de boa e escutar a programação aí no Pista Média, certo? Então vamos colocar aqui os últimos áudios do ar para a gente ouvir aqui as últimas participações, viu? Opa! Bom dia, fala comigo na programação sua.
4: Bom dia, meu amigo Ed Silva.
3: Opa!
4: Baltazar, mas a esposa dele é um exemplo para todo casal. Você vê que gracinha que é os dois, que amor é os dois, um cuidando do outro, viu?
3: É verdade.
4: Eu já,
3: né,
4: fiquei lá na casa deles, lá quando eu prestava serviço lá pra eles, lá com a máquina lá. Vou falar com você, é um encanto, viu? Um carinho, um respeito, viu? A vida dos dois.
3: Certo.
4: Não sei se eu já falei isso aqui, mas é um exemplo pra todos os casais do mundo, que eu vou te contar, viu? Uma vida desse jeito dá até gosto de viver. Que Deus abençoe você e a todos eles, mas a família dele toda, para toda essa família montanhesa. Um bom dia, que Deus abençoe sempre, viu? Fica com Deus.
3: Com Deus também. É isso aí.
4: Ah, beleza.
3: Você falou tudo. Realmente é um casal muito unido, né? Vão à igreja juntos, fazem tudo juntos. Parabéns, viu? Parabéns, viu, Baltazar e a dona Aparecida lá, beleza? Pra fechar, acabou. Bom dia, fala comigo.
5: Aô, Eldecio. Bom dia, meu amigo. Tudo bem?
3: Tudo bom.
5: Queria pedir uma música. Berrante de Madalena. Silveirinha.
3: Tempo,
5: oferecer,
3: hein,
5: pros meus pais lá na Água Quente. Minha avó Isabel lá no Retiro. E pro Matheus Boiadeiro, que ficou enciumado ontem que eu não mandei a música pra ele. Boa sexta-feira pra turma aí. Quem tá na montanheza, tá beleza. Com Deus, meu amigo.
3: Obrigado, meu irmãozinho. Com Deus também, viu? Desculpa aí, não dá tempo de rodar a sua moda, mas quem sabe amanhã, se você voltar a participar, dá certo. Deu, obrigado, tá bom? Diego da DD Engenharia, forte abraço, bom dia. Pra fechar, cadê aqui? Fala comigo. Aliás, deixa eu voltar aqui nos textos antes, tá certo? Olha, bom dia. Marcilene Corrêa, bom dia pra você. Marcilene, infelizmente,

0: não conseguir rodar sua música, hein? Muito obrigado a você, tá? E obrigado aí pela compreensão, tá? Bom dia pra você e sua família. É, bom dia, Eldi. Eldi, manda música, viu? Pra nós lá, pra nós aqui, ó, na Montanhesa, tá beleza? Abraço, fica com Deus, viu? Obrigado, bom dia. É, bom dia, meu amigo Eldi Silva. Eldi, quero mandar uma música, viu, para o meu namorado, é o meu esposo namorado, Aldair, minhas amigas Letícia e Renata em São Brás. Estamos indo para Ribeirão Preto, na companhia da Montanhesa, tá na Montanhesa, beleza? Obrigado, viu, portanto, aqui a Mona Lisa, obrigado a ela e que todo mundo aí vão com Deus, viu, beleza? Bom dia, Aline, é, que oferece música de Bruno e Marrone para Lara, Esther, Sara, Giovana e para todos os clientes do restaurante AN, Ponto do Sabor Mineiro. Qualquer música, Eldi, aí pra nós, Bruno e Marrone. Obrigado, viu, Aline, você pela participação. Tamo juntos aqui no nosso programa. Pra fechar, fala com a gente. Opa, roda aí pra nós o Chorão. Fala, Chorão.
1: Ô, Eldi, bom dia. Bom dia. Manda uma boa, boa pra nós aqui, né? Água quente. Mandei pra Delino, mas a Eliane, diz o namorado, minha esposa Kelina, minha namorada. É, mandei pro Keninho, mas a esposa dele também, minha Daniela, mas o Ailton, minha irmã, Franciela, Fabrício, minha mãe, o Rui, os parecidos, os bichinhos, Nange, mas a Ângela, o povo aqui da Água Quente, o Mateuzinho, no Tamboril, pra todo mundo aí, manda aí, Bruno Marrone, agarrado em mim, Bruno Marrone,
0: tá certo.
1: Montanhesa, tá beleza.
0: Bom dia, bom fim de semana, até amanhã.

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1: Oi, bom dia, tudo certo com você? Tudo bem? Espero que sim. Legal, né? Agradeceu a Deus, final de semana, sexta-feira, agradeça, tempo gostoso, bem

fechado aqui a cidade, colocaram fogo aí em algum lugar. A fumaça subiu, quem lavou roupa deixou no varal. Pode ter certeza que vai ter aquele cheirozinho básico de fumaça. Mas, começando o programa, já começou, né, Isaac? Todos os dias a gente está fazendo aqui uma reflexão do livro de Provérbios. Se você fizer todos os dias a leitura do capítulo do dia do livro de Provérbios por 2 anos, sua vida será transformadíssima em abundância e depois você me conta. Mas tem que ser pelo menos 2 anos, mês a mês, mês a mês. Aí tu vai tirando aquelas partes importantes, porque hoje eu vou falar do valor da correção. O valor da correção, em resumo, eu quero só mostrar que quem ama a disciplina ama o conhecimento. Fala sobre a crueldade dos ímpios versus a bondade dos justos, até com os animais, e o peso de uma palavra de desânimo. Porque tem gente que é medonho para falar uma palavra desanimadora para alguém. Mas o versículo do dia, que é o 25 do capítulo 12, diz: ansiedade no coração deixa o homem abatido, mas uma boa palavra o alegra. Ei, toma nota desse Provérbios 12, 25. Meu amigo, quantas pessoas hoje vão sair ou já saíram de casa com o coração pesado pela ansiedade? Por isso existe a oração das mãos ensanguentadas. Que tal sermos um canal da boa palavra na vida de alguém hoje? Olhe para a pessoa, fixe seus olhos nos olhos dela, mas olhe mesmo, faça um V0 pequeno como for. O que é V0, Zac? É você amar o próximo olhando dentro do outro, falando pelos olhos. Eita, é. Ó, basta um elogio sincero para mudar a vida de alguém. E pode mudar a minha vida, pode mudar a sua vida. Um elogio só sincero. Não é bajular não, tá? Valeu? Até porque hoje é o dia dos namorados. E aí, capítulo 12, versículo 25. Traz isso, o valor da correção. Maravilha, maravilha. Você pode se corrigir assim. Lindos, Jesus te ama e eu também.

0: 12 de junho, véspera de Santo Antônio. 8 horas e 10 minutos, está no ar o nosso programa maravilhoso, Amigos da Manhã, caminhando sempre com vocês juntinho por aqui, hein? É a nossa montanhesa. É mesmo, é nossa, é nossa. Aqui é a frequência, ó. Oba! E amanhã tem,
1: Brasil!
0: Amanhã tem Brasil, zil, e hoje é sexta-feira, é dia de alegria, final de semana com Copa do Mundo e tudo! E o México já sapecou os 2-0 de ontem, abriu a Copa, hoje tem os Estados Unidos e muito mais para quem tá acompanhando a Copa do Mundo. Valei-me a você em casa, no trabalho, visitando o Bazante, você indo, vindo em qualquer uma das rodovias, muitíssimo obrigado. Vai com Deus, venha com Deus também.
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0: Legal,
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0: É verdade, é verdade.
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0: Vamos! Na terça

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3: Valeu, eu chorei. 8:18. Aí, quem viu meu vídeo cantando, hein? Você gostou daquele vídeo cantando lá no... no. E a Graça atrás, olhando, só olhando se eu tô cantando bem. Um pequeno forrozinho, não foi não? Foi massa, não foi? Já vai com não sei quantas visualizações aquele trenzinho, velho. Você tá doido, é bom demais. Tô melhorando a voz, que eu quero cantar nessas festas de padroeira tudo aí das comunidades, viu? É, mas aceito o pedido também. Isaac, faz isso não. Deixa o povo se divertir. Tem nada não. Eu vou lá pra dentro da roça, levo uma caixa de som, um microfone, vou cantar para os passarinhos. Uhul! É sexta-feira, meu velho! Daqui um pouquinho a oração das mãos ensanguentadas, as notícias também, nos minutos de 8:30 e 9:30. Ei, 8:19 aí, ó.

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7h28, já já o nosso Minuto Notícia. Um abraço para o Ronaldo Padeiro lá no Reli, lá no supermercado Reli. Um abraço aí para o supermercado Reli, as meninas que ficam na padaria, aí no balcão da padaria. As meninas que... Dá para ter um rádio interno lá, né? O Rádio Du. Sabe falar em Rádio Du? É aqueles que o supermercado coloca. Mas às vezes tem um radinho ali no caixa, último caixa, daqueles dos itens individuais, sabe qual, né? E o Ronaldão tem um rádio por lá, todos os dias, ligadão. Hoje ele tá tranquilo, não queimou a rosca porque ele tava atento, mas aí tem Henrique Juliano pra ele lá, ó. Pra turma aí, traumatizei. 8h29. Um abraço pra o advogado doutor Matheus.

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3: 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A Comissão de Constituição e Justiça do Senado Federal aprovou uma proposta de emenda à Constituição que cria regras especiais de aposentadoria para

0: agentes comunitários de saúde e agentes de combate às endemias. A medida representa uma importante conquista para a categoria, que atua diretamente na prevenção das doenças e na promoção da saúde pública em todo o país. Pelo texto aprovado, os profissionais poderão se aposentar após 25 anos de exercício na atividade e de contribuição previdenciária. A idade mínima será de 57 anos para mulheres e 60 anos para homens. A proposta também reconhece as funções de agente comunitário de saúde e agente de combate às endemias como atividades essenciais e exclusivas do Estado, limitando a terceirização desses serviços. Outro ponto previsto na PEC é a assistência financeira da União para ajudar estados e municípios a custear os novos benefícios previdenciários. As regras também deverão ser estendidas aos agentes indígenas de saúde e saneamento. O relator da matéria no Senado, senador Irajá, afirmou que a proposta valoriza uma categoria fundamental para o funcionamento do Sistema Único de Saúde, o SUS, e busca equilibrar a responsabilidade financeira entre os entes federativos. A proposta já havia sido aprovada pela Câmara dos Deputados, agora seguirá para votação em dois turnos do plenário do Senado. Para entrar em vigor, a PEC ainda precisa ser aprovada pelos senadores nas próximas etapas de tramitação. Próximo Minuto Notícias, 9h30. 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
4: Alô, Cezinha, aquele salve, bom dia.

0: aí, manda um alô aí pra todo mundo nesse Dia dos Namorados. Tá mandado, meu velho, tá aí. Pra vocêzinha, pra todos aqueles que estão em casa, que estão já preparando-se pra uma sexta-feira abençoadíssima nesse Dia dos Namorados. Alô, Celeida do Pilar, um abraço. É lá do Pilar, ela, né? Tá aí, ó, um abraço. Ah, coloca... É o quê? Aí, muito bem. 8h38. 8h38. E hoje eu quero já cumprimentar aqui os aniversariantes do dia, para eu não esquecer, tá? Para eu não esquecer. E quem faz aniversário hoje? Nobre amigo Anderson Chimango, um dos melhores lateral esquerdos que já passaram aqui, já participaram do futebol vazantino. O bicho era pegador, viu? Passava ninguém. Eles é Roberto, quem mais? Cláudio Baiano. Cláudio Baiano começou ali na lateral esquerdo, ué. Tô falando um dos melhores, né? Porque todos eles realmente tinham o mesmo perfil ali, apegado. O Isaac, fala aí, rapaz, que não é esporte não. Então tá, Anderson Chimango, vai ter aquela feijoada hoje ou aquele caldo para comemoração? Com aquela cachaçinha que só você sabe curtir. Aí, rapaz, parabéns. O Edna Ferreira também está aniversariando hoje. Cadê aqui? Parabéns. Luiz Carlos. É Luiz Carlos que está aniversariando? Deixa eu ver se eu conheço aqui. Não dá para comer. Não sei quem não. Mas está aí, parabéns. De qualquer maneira, felicidades. Cadê, Isaac? Rapaz, aproveita o seu aniversário. Vou colocar aqui, pronto. Quem mais aniversário? Eliane Camargos. Aê, ô amiga, parabéns, viu? Muitos anos de vida para você lá no Nova Esperança. Ela mora lá no Nova Esperança, está aniversariando hoje. Também Andressa Luísa. Cláudio Gonçalves, sabe quem é? Pastor Cláudio, isso. Edir Maria Correia, o Leandro Henrique, Isabela Ferreira, Flávio Silva. Não, mas Flávio Silva aqui, qual que é o Flávio Silva? Não o nosso Flávio Silva aqui, aqui que trabalhou na rádio, não, né? Não tem foto. Renata Silva, quem é Renata Silva? Será que é a Renata da... Renata Silva, será que é a Renata diretora? Mara Rúbia, a Mara Rúbia, hoje tem festa, né, Mara? Eita, olha aí, rapaz. Márcio Borges, é o Marcinho aí, aí, grande Marcinho. Hoje tem festa também, Marcinho? Grande Marcinho. Flávia Machado, também aniversaria hoje. A Edna eu já falei, e o Chimango também. Ficou alguém para trás aí, deixa eu ver. Na minha lista aqui, tá? Da minha lista, Helena Camargo eu já coloquei aqui. Ah, ela, parabéns. Sabrina Rodrigues. Ah, tem que falar da Sabrina. É, Cláudio Gonçalves. O Cláudio Gonçalves é o pastor mesmo, deixa eu ver direito aqui. O Itas Araújo é o homem filho do seu Isá. O homem que carrega os animais, o homem do carro de boi. É, transporta animais. Laura Cardoso e a Ana Alves. Cadê? Aí. Essa realmente está aqui na lista, mas deixa eu ver aqui, ó, acho que é a dona Ana, né? Flávio Silva, já falei, aqui mais, Andresa Luísa, muito bem, muito bem. Aqui é a lista do que eu tenho aqui, alguns aniversariantes, que a gente tem aqui no Facebook, né? No Facebook, exatamente, no Facebook. Aí tem pessoas que às vezes já não encontram-se entre nós, já partiram, tem pessoas que aí a gente... Eu costumo muito tirar, porque o Facebook era para quando sentir que alguém já não está entre nós, que tinha conta, excluir, né? Excluir. Mas não, mas eu acredito que um dia vai estar preparado para isso. Bom, para aqueles que estão entre nós, estão aniversariando, parabéns, Dia dos Namorados, para quem aniversaria também de casamento, aí, ó. Você. Parabéns e palmas!
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5: 8h49 aqui na melhor da região, meu povo.
6: Bora! Esse é o pai da pinga.
5: Eita!
6: R$ 4,00. Se liga aí.
7: Agora sim, gente.

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2: 5 para 9 em Vazante. Valeu, Vera Lúcia. Um abraço para Sônia, João Candinho. Aí o Marcelo, lá na Pajuão. Alô, Mara. A Mara vereadora. Um abraço, Roberto. Pessoal sempre curtindo. Bom dia. Trabalhando, né? E nos afazeres ouvindo a 93. Legal. Um abraço para as meninas lá no restaurante Cabana. Toda a galera aí da cozinha, viu?

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4: Maravilha! 9:02. Erga teus braços aos céus, clame ao Espírito Santo. Vinde, Espírito Santo, enche os corações.

0: corações dos vossos fiéis e acendei neles o fogo do vosso amor. Enviai o vosso Espírito e tudo será criado e renovareis a face da terra. Oremos, Deus, que instruísse os corações dos vossos fiéis com a luz do Espírito Santo. Fazei que apreciemos retamente todas as coisas, segundo o mesmo Espírito, e gozemos sempre de suas consolações. Por Cristo Senhor nosso. Amém. Querido ouvinte, coloque todas as suas necessidades e súplicas no Sagrado Coração de Jesus. Hoje, a Igreja, ela lembra exatamente essa data. Contemplar o coração de Jesus, a fonte de todo amor. E ele faz o convite mais terno de todo o Evangelho, até porque está lá, é solenidade do Sagrado Coração de Jesus, está acontecendo até a novena, né? É novena ou tríduo, lá no Sagrado Coração, Imaculado Coração de Maria, que é logo no próximo fim de semana. Tá certo? Hoje, Sagrado Coração de Jesus. E logo na próxima semana, o Sagrado Imaculado Coração de Maria. Por isso, o dia de contemplar é também dia dos namorados. O dia em que o mundo celebra o amor profundo, o amor de todos nós, uns com pelos outros, mas nem para todo mundo. Não é mesmo? Nem para todo mundo. Vamos com os pedidos. Bom dia, Isaac. Peço oração para minha mãe, para a saúde do Márcio, para as minhas netas. E que Deus e Nossa Senhora ilumine cada um de nós. Muito bem, Silésia, lá de Lagoa Grande. Dona Bárbara. Ela tem uma filha que participa sempre, olha aqui.
1: Bom dia, Isaac, pede oração para minha família tudo.
0: Pronto, para minha família tudo, né? Tá aí todo o pedido da Cristiane para a família dela inteira. Maria Aparecida, ela entrega nas mãos de Jesus e no Sagrado Coração do mesmo Jesus os pedidos e súplicas, e eu coloco também toda a família do Nilo. Se eu não falar o nome do Nilo e de Dona Sebastiana, qual eu cumprimento todos os familiares, ele fica triste, ele fica assim, o Isaac não falou meu nome. Pronto, eu quero dizer que é motivo de alegria eterna ao oração pelo aniversário do Marcos Vinícius e também de Eliane hoje. Tá certo, vamos pedir a Deus a proteção, a generosidade de Deus.
2: Bom dia, Deus, que eu já dou boa vida a minha mãe, meu pai, te dá a chefada de Maria, te dá a minha irmã Simão, meu filho irmão Samuel, sobrinho Maico, meu irmão Pedro João, de Catarina, de Geraldo, de Arthur, de Pereira, e pra mim, pro irmão.
0: Tá certo.
3: Isaac, bom dia, que é Vera Lúcia. Isaac, coloca toda a minha família, família Fernandes. Nas mãos ensanguentadas de Jesus, pedindo oração para toda a minha família, proteção, né?
0: É.
3: Jesus misericordioso para todos nós, para você, nós, sua família. E registrar hoje o aniversário da minha nora.
0: Da nora.
3: Ivone Machado. Deus dá ela muitos anos de vida, muita saúde, muita paz. Que ela continue sendo uma pessoa especial na nossa vida.
0: Tá bom. Olha, vamos acelerar. Hoje é sexta-feira. É dia de misericórdia do Senhor, pelo Sagrado Coração dele e as mãos ensanguentadas, eu entrego os pedidos da Celeida de Pilar. Ela pede para famílias, filhas, todos os irmãos, todos os amigos e todos que estiverem precisando de nossas orações. E tem uma família, tem um povo que está precisando de oração. Todo mundo, logo após a oração, vai rezar a Deus de misericórdia e a nossa mãe Maria. Uma Ave Maria,

ser encontrado um moço que está desaparecido lá pelos lados do Mato Grosso e é de Vazante. É de Vazante, eu estou conversando aqui com o pessoal e aí a gente ainda precisa procurar com muito, tem que ter essa informação mais precisa. Ele está sumido lá pelos lados de Mato Grosso, está trabalhando para lá. E aí, vamos pedir a Deus, todo mundo agora em oração, pelas mãos ensanguentadas, Jesus ilumina para saber onde está esse seu filho. Para que aqueles colegas que estão lá procurando ele, e se já tiver alguém notícia que ele foi encontrado, que nos passe aqui. Mas, de todo o meu coração e do coração do Sagrado Coração de Jesus, vamos colocar esse moço, saiu para trabalhar, está sumido, e a gente aqui, eu não tenho o nome dele, mas aí tem um pessoal, a Luzia está me comunicando que o filho dela está lá, estão preocupados porque até agora não encontrou, desde ontem, e a gente vai colocar, o que a gente pode fazer daqui é rezar, colocar em oração. Bom dia, Isaac. Coloca a minha filha Juliana Kettler em oração. Antônio também. A Sônia Maria. Lá, aqui, a Sônia Maria. Silésia de Lagoa Grande também. Ah, quem mais? Aqui do outro lado. Luzimar Barbosa e todos os seus familiares. O Gilson Barandino. A família Barbosa. Lúcia de Lagoa Grande. A Vânia. Pede então para sua sobrinha querida Eliane Pereira, que está aniversariando hoje. A Vânia Alves. Isso. Quem mais, hein? A filhada. E pela gravidez de minha neta, muito bem. Ainda Ivanir Alves, a Maria Aparecida, que Deus abençoe o seu pedido e súplica. A Silésia de Lagoa Grande para a família dela, toda a família dela. A Nair Teixeira pede oração para os filhos, netos e marido. Ainda a gente pede oração para Nair Teixeira e para a família inteira dela. A dona Norma Matos. Ainda eu entrego o Sérgio, Jéssica, Arthur, Paulo, César, Esther, e para ela inteirinha, para a família dela também inteira. A Margarida, lá da região da Fazenda Curral e todos que lá residem. A Neuza Dias, a Beatriz da Amoreira, a Rosalina também lá da Amoreira e todos aqueles que estão ao pé do rádio agora. Entre em oração comigo nesse instante. Em nome do Pai, do Filho e do Espírito Santo, cura-me, Senhor Jesus. Coloca tuas mãos benditas, ensanguentadas, chagadas e abertas sobre mim neste momento. Sinto-me completamente sem forças para prosseguir carregando as minhas cruzes. Preciso que a força e o poder de tuas mãos, que suportaram a mais profunda dor ao serem pregadas na cruz, reerga-me e cura-me agora. Jesus, não peço somente por mim, mas também por todos aqueles que mais amo. Nós precisamos desesperadamente de cura física, espiritual, de cura e restauração da saúde mental. Jesus toca com suas mãos, com um toque consolador das mãos ensanguentadas, infinitamente poderosas. Eu reconheço, apesar de toda a minha limitação e da infinidade dos meus pecados, eu peço perdão, Senhor, pelos meus pecados. Bate no peito aí, perdoa, Senhor, os meus pecados, as minhas faltas com o Senhor, com a minha família, com aquele que eu magoei. Perdoa-me, Senhor, pelas vezes que eu fui errado comigo mesmo. Perdoa-me, Senhor, e olha pelas minhas súplicas de noite, madrugada, de manhã, agora. Olha por mim, Senhor, pelos meus desafios. Olha por aqueles que também estão. Esse é o momento, perdoa, Senhor, porque eu sei que és Deus onipotente e misericordioso para agir e realizar o impossível. Com fé, gratidão, Senhor, e toda a confiança eu posso dizer agora. Mãos ensanguentadas de Jesus, mãos feridas lá na cruz, vem tocar em mim, vem, Senhor Jesus. Toca, Senhor, toca, Senhor, em todos aqueles que necessitam do teu amor. Toca, Senhor, no coração daqueles

Toca, Senhor, aqueles que colocaram em teu coração e tuas mãos ensanguentadas. Toca, Senhor. Já tocou. Agradeça a Deus, Pai nosso que estás nos céus. Santificado seja o vosso nome. Venha a nós o vosso reino. Seja feita a vossa vontade, assim na terra como no céu. O pão nosso de cada dia nos dai hoje. Perdoai-nos as nossas ofensas, assim como nós perdoamos a quem nos tem ofendido. E não nos deixeis cair em tentação, mas livrai-nos do mal. Amém. Amém. Não esqueça que hoje é dia do Sagrado Coração de Jesus. Tem as promessas, não tem? Então...

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5: 9h16 aqui. Colo de menina, bonde do Brasil.
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2: 9:20.
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2: 9 horas e 23 minutos. Ainda há pouco eu pedi a oração para encontrar o moço, e não demorou muito. De 9 horas até agora, dá 9 horas e quase 10, 12 minutos, mais ou menos. Não são notícias boas, segundo as informações aqui do moço, que estava sumido lá no Mato Grosso, trabalhando numa empresa, é de vazante. E o filho da Luzia mandou um comunicado que não foi, foi encontrado, mas não encontrou ele, do qual queria ser, né, com vida, no caso. Então, vamos aguardar os próximos passos para que a gente possa estar recebendo a comunicação da própria empresa para podermos a gente estar informando. Agora, é um moço aqui do vazante. Estava sumido desde ontem e todo o grupo, todos os funcionários saíram à procura e agora recebo a informação aqui que infelizmente nada deu bem no momento que acharam ele, mas de uma forma que triste notícia. 9h25, estou deixando assim, é porque nós vamos entrar em contato com a própria empresa, saber direitinho, né? Até procurar direito. Possivelmente ainda eu traga detalhes, porque a sociedade fica à procura, né? Aí eu tinha colocado aqui no grupo das bandas sanguentadas para a gente rezar, para encontrar, né? Para encontrar esse moço. Então foi encontrado, mas não era do jeito que a gente queria. 9h25, aqui na Montanhesa.

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2: 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Termina hoje, às 11 horas e 59 minutos da noite, o prazo para inscrições no Exame Nacional do Ensino Médio, o Enem 2026. Os interessados devem realizar o procedimento exclusivamente pela página do participante, disponível no portal do Instituto Nacional de Estudos e Pesquisas Educacionais, Anísio Teixeira. O INEP. O prazo havia sido prorrogado pelo Ministério da Educação para ampliar a participação dos candidatos em todo o país. A medida também vale para solicitações de atendimento especializado e para o uso do nome social. Mesmo os estudantes que conseguiram a isenção da taxa precisam concluir a inscrição para garantir a participação no exame. Já os candidatos não isentos deverão pagar a taxa de R$ 85,00 até o próximo dia 17 de junho para confirmar a inscrição. O pagamento pode ser feito por PIX, boleto bancário, cartão de crédito ou débito. Uma das novidades deste ano é que os alunos concluintes do ensino médio em escolas públicas tiveram a inscrição pré-preenchida automaticamente pelo sistema. Ainda assim, é necessário acessar a plataforma para confirmar os dados e escolher a língua estrangeira da prova, entre inglês e espanhol. As provas do Enem 2026 serão aplicadas nos dias 8 e 15 de

0: de novembro em todo o país. Segundo o INEP, a expectativa é ampliar o número de locais de aplicação para facilitar o acesso dos estudantes e reduzir deslocamentos. O Enem é a principal porta de entrada para universidades públicas por meio do SISU, além de ser utilizado para o acesso a bolsas de estudo pelo ProUni e financiamentos do FIES. Mais informações no Montanhesa Notícias às 11h30. 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

Vamos por aqui, meu povo. 9h38, é sexta-feira. Sexta-feira, meu amigo. E aí? Alô, Mirosmar, chegando por aqui. Muito bem, ó. Irmão da Lua.

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2: 9h51.
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3: É verdade, vamos por aqui fechando o nosso programa de hoje. Deixando um forte abraço para quem tá ligado aqui. Muitíssimo obrigado. Obrigado. Bom final de semana para todo mundo. Feliz Dia dos Namorados. Para você que vai prestar sua homenagem, né, para sua eterna namorada, o eterno namorado. Tudo de bom, viu? Deus abençoa cada um, tá certo? Deus abençoa cada um. O nosso abraço, o nosso carinho, eu fecho com a Roberta Miranda, pensando em você. O Padre Reginaldo, logo na sequência.

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1: Louvado seja nosso Senhor Jesus Cristo. Para sempre seja louvado. E hoje é o lançamento da música Manda Teus Anjos Sobre Nós. Hoje, no dia do Sagrado Coração de Jesus, lançamento dessa música e do clipe que foi gravado no Rio de Janeiro, no Maracanãzinho. Você está vendo as imagens. Está no YouTube Padre Manzotti. Hoje, dia do Sagrado Coração de Jesus, solenidade do Sagrado Coração de Jesus. Manda teus anjos, Senhor, sobre nós. Quero saudar a todos. Nós estamos em plena novena de Santo Antônio, quinto dia, solenidade do Sagrado Coração de Jesus. E quero saudar a todos a partir da Rádio Evangelizar, de onde tudo começa, as rádios irmãs, cujos nomes cito neste momento. Rádio Montanhês FM, 93,5. Saúdo a você pela TV Evangelizar, sinal digital em todo o país, em várias cidades, canal aberto, pelo YouTube Padre Manzotti Oficial e pelos aplicativos da Associação Evangelizar é Preciso e todas as plataformas digitais. Curta mais um pouquinho. Manda teus anjos.

Manda Teus Anjos, gravado no Rio de Janeiro, no Maracanãzinho. Filhos amados, povo querido, em nome do Pai,

do Filho e do Espírito Santo. Amém. Naquele tempo, Jesus pôs-se a dizer: Eu te louvo, ó Pai, Senhor do céu e da terra, porque escondestes essas coisas dos sábios e entendidos e as revelastes aos pequeninos. Sim, Pai, porque assim foi do teu agrado. Tudo me foi entregue por meio do Pai, e ninguém conhece o Pai senão o Filho. E ninguém conhece o Pai senão o Filho e aquele a quem o Filho quiser revelar. E completou: Vinde a mim, todos vós que estáis cansados e fadigados, sob o peso dos vossos fardos, e eu vos darei descanso. Tomai sobre vós o meu jugo e aprendei de mim, porque sou manso e humilde de coração, e vós encontrareis descanso. Pois o meu jugo é suave, o meu fardo é leve. Eu te louvo, ó Pai, Senhor do céu e da terra. Começa Jesus a exultar em Deus, nesta relação íntima que ele tinha com o Pai. Porque as coisas mais importantes do que fala o reino foram reveladas aos pequenos, aos puros, aos simples, aos despretensiosos. E depois ele termina dizendo: Vinde a mim. Hoje, com essa imagem que nós temos do Sagrado Coração, que ele se apresentou a Santa Margarida Maria Alacoque, com um detalhe importante. Certamente você tem na sua casa, porque foi criado assim, um quadro do Sagrado Coração de Jesus, uma estampa do Sagrado Coração de Jesus. E nessa estampa contém uma mão de Jesus abençoando e outra mão de Jesus mostrando o seu coração. E Jesus dizendo: Venham a mim, venham. É um convite. Eu estou aqui. Venham a mim todos vós que estáis cansados, que estão fadigados, sob o peso dos vossos fardos. Você está fadigado com o peso do fardo da vida, o fardo da existência, o fardo de doença, seja ela física, seja ela espiritual. O Senhor dizendo: Venha a mim, eu darei descanso. Volte-se para essa imagem. Se você tiver uma imagem em casa, põe perto da TV, põe perto do rádio. Se você tem uma estampa, um quadro, antigo que seja, coloque em evidência hoje na sua casa. E eu repito: uma mão abençoando, outra apontando para o coração. Qual o teu fardo hoje? Eu vos aliviarei. E ele disse mais: Tomai sobre vós o meu jugo. O jugo de Jesus é a bondade, é o perdão, então é suave. A raiva pesa, o ódio pesa, o rancor pesa,
o desejo de vingança,

0: Tome o meu jugo, que é misericórdia. Tome o meu jugo, que é redenção. Tome o meu jugo, que é perdão. E ele diz mais: sou manso, a mansidão. Sou humilde de coração. E nesta mansidão em coração, nessa humildade de coração, encontraremos descanso. Sagrado Coração de Jesus, hoje é teu dia, hoje é tua solenidade. Senhor, nós colocamos todo o fardo da vida, nós colocamos, Senhor, todo o peso da nossa história, a história como um todo, da humanidade, mas a nossa história pessoal. Sagrado Coração de Jesus, fazei o nosso coração semelhante ao vosso. Sagrado Coração de Jesus, fazei o nosso coração semelhante ao vosso. Nós só começamos o programa. Nós voltamos com partilha de vida, leitura orante. Nós voltamos com testemunhos que edificam, mas hoje a solenidade é do Sagrado Coração de Jesus. Eu sou o ponto mais forte. Volte comigo.
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2: 10 e 10.
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0: Hoje, solenidade do Sagrado Coração de Jesus é sempre celebrada. Na sexta-feira, após a solenidade de Corpus Christi, cuja devoção é Coração Cuida de Nós, vários místicos tiveram essa inspiração e essa iluminação. Mas foi, na verdade, grande Santa Margarida Maria Alacoque que recebeu e deu a maior contribuição para esta devoção. Santa Margarida Maria Alacoque viveu num convento francês, já tinha fama de mística, mas no dia 27 de dezembro de 1673, recebeu a primeira visita de Jesus, que convidou-a a tomar o lugar da celebração da última ceia, aquele lugar que ficou João, o discípulo amado. E lhe disse: meu divino coração, disse Jesus a Santa Margarida, é tão apaixonado de amor pelos homens, que não podendo conter em si as chamas de sua ardente caridade, precisa de tua ajuda para difundi-las. Por isso, escolhi você para esse grande desígnio. Esta foi a primeira visão, a primeira manifestação do Sagrado Coração de Jesus. Meu divino coração é tão apaixonado pelo amor dos homens, não podendo conter em si as chamas da ardente caridade, e precisa de ti para difundi-las. Sagrado Coração de Jesus, fazei o nosso coração semelhante ao vosso. Ainda neste programa, faremos um ato de consagração ao Sagrado Coração de Jesus. Padre, o senhor não está esquecendo nada? Não. Sei, hoje também estamos no dia dos namorados. Hoje celebramos o quinto dia de Santo Antônio, mas do Brasil inteiro se celebra o dia dos namorados. E nós vamos fazer a oração dos namorados. E quando eu digo isso, falo enquanto aqueles que são namorados de fato, num processo de conhecimento, mas todos que precisam estar enamorados a vida toda no relacionamento. Por isso a frase é também muito própria: Santo Antônio, restaurai a vida sentimental. Filha de Deus, que a paz de Jesus esteja com você. Alô?
1: Tá bem, padre. Alô, padre.
0: Seja bem-vinda.
1: Sua bênção.
0: Deus abençoe. De onde você fala, filha de Deus?
1: Padre, eu falo de algum lugar do Brasil.
0: Pois não?
1: Padre, estou muito emocionado, padre, porque há dias estou tentando ligar e não consigo.
0: Hoje é teu dia.
1: Sim,
0: o que está acontecendo?
1: Eu tenho certeza. Padre, meu marido e meu filho estão presos. Já vai fazer 7 meses, mas foi injustamente, eu digo assim, sabe, padre?
0: Tá.
1: Porque a gente foi agredido dia 18 de outubro.
0: Fala mais alto, filha, fala mais alto.
1: Eu que fui a mais agredida, padre. Agrediram nós com facão.
0: É.
1: Não tinha briga, nada, padre. Era dois irmãos que trabalhavam junto, tinham uma amizade linda. Falavam sobre a família, problemas, eles dividiam tudo, padre.
0: Sim.
1: E eu não sei, padre, o que aconteceu. E eu busco a verdade, padre. Eu peço para Deus a verdade. Porque eles estão presos na mentira. Porque dia 18 aconteceu essa agressão, onde foi agredido eu, meu filho, meus filhos, aliás, e meu marido. Todos agredidos com corte de facão.
0: Pelo seu cunhado.
1: Pelos meus cunhados, tinha mais dois cunhados.
0: Meu Deus.
1: Mas um deles e o outro, dois cunhados. Aí, padre, até então, a gente precisava da polícia, que fizesse alguma coisa, mas a polícia, infelizmente, ficou do lado dele.

0: já pedi, já falei até com os intercessores para o senhor levar nos pés de Fátima o nome deles.
1: Tá.
0: E, padre, dia 20 de novembro, veio outra coisa, padre. O meu cunhado pegou um facão, foi armado na minha casa. O meu marido, ele se fez muito inocente, padre. Ele, na verdade, ele é uma pessoa que ele não é maldoso. Ele queria conversar, mas ele não viu que o meu cunhado estava armado e foi até ele. Quando chegou, ele jogou o facão para cima dele. Ele resbalou e caiu, senão ele era um homem morto. Meu filho, vendo as agressões, pegou uma faca, padre, foi e desferiu 3 golpes de faca no meu cunhado.
1: Misericórdia de Deus.
0: Aonde meu cunhado hoje está vegetando, padre. É, eu tenho filmagem, eu tenho tudo, padre, mas mesmo assim o juiz não aceita nada. Pegamos advogado, estamos lidando, padre, para isso acontecer. Porque para mim é um sofrimento, padre. Meu filho nunca me deu trabalho, meu filho é um homem trabalhador.
1: Certo.
0: Honesto, trabalha desde os 13 anos. Meu marido também. E, padre, por incrível que pareça, eu quero que o senhor reze por nós para aparecer a verdade.
1: Isso.
0: Eu só quero a verdade, padre.
1: Incrível que pareça, não, filho. Nós vamos rezar. E é muito justo esse pedido, que a verdade apareça. Você fala ter plena certeza da verdade, se diz ter filmagem, etc. E vamos pedir que Deus favoreça aqueles que não têm voz, não têm vez, e que a verdade, de fato, seja manifestada. É justo pedirmos isso, ainda mais sendo hoje o dia do Sagrado Coração de Jesus.
0: Para mim é uma honra falar hoje, padre. E hoje, padre, quando eu levantei da cama, eu tive a sensação que eu vi meu marido e meu filho em liberdade.
1: Certo.
0: E eu peguei e levantei. Quando eu levantei, eu coloquei minha mão no coração e falei, Deus, que seja feita a tua vontade. Traga eles de volta para mim, que eu não aguento mais.
1: Entendo.
0: Eu não posso visitar eles, padre. Eu não posso, é só uma filha minha que pode.
1: Entendi.
0: Filha, então isso me machuca.
1: Vou colocar hoje na missa, celebra ao meio-dia, vou colocar nas 24 horas e exatamente nesse sentido. Senhor, mostre a verdade. E, filha, vamos rezar também, por mais estranho que seja, lhe parece, vamos rezar pelo teu cunhado e por toda a família, porque chegaram a um estado tão grande de agressão. Pedir a Deus que os cura...
0: Oi? Eu sempre peço pelo meu cunhado, porque eu faço cura e libertação sempre, sempre vou para a igreja, nos carismáticos, e toda vez que eu peço cura e libertação, eu sempre coloco ele, porque, padre, ele não é uma pessoa mal, ele não merecia estar do jeito que está. Só que eu acho que o meu filho, no momento da agressão, ele se sentiu com medo de matar, porque eles vieram prontos para matar, eles não vieram prontos só para agredir, não.
1: A família sempre esteve em pé de guerra?
0: Não, padre.
1: E o que,
0: não.
1: E o que levou a tomarem o facão? O que é bebedeira? É...
0: Olha, padre, a gente, eu e meu marido e meus filhos, nós saímos num... uma coisa de família, assim, numa pizzaria, e ficava próximo à casa do meu cunhado. A gente não entendeu por causa disso, nós passamos, eles cumprimentaram normalmente, padre. Quando a gente estava voltando, tudo estava apagado e pularam animais de facão, nós não entendíamos o motivo. Porque
1: bom,
0: se tivesse motivo, eu ia estar mais tranquilo, porque eu ia saber do motivo. Mas...
1: Então, filha, eu acolho a tua dor, teu sofrimento, e o evangelho é para você hoje. Nós rezaremos nessa intenção justa, que a verdade apareça. Eu volto já, volte comigo.
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Duas visões seguem a Santa Margarida Maria Alacoque. A primeira, ela foi levada até a Santa Ceia, como contei. A segunda, viu o coração de Jesus em um trono de chamas. Tanto que uma representação é o coração de Jesus muitas vezes envolto em chamas, com fogo ardente, brilhante, brilhante como o sol e mais transparente que o cristal. Circundado por uma coroa de espinhos, a visão que ela teve. Na segunda visão, o coração de Cristo fulgurante de glória que imita as chamas de todos os lados como uma fornalha. Conversando com ela, pediu que houvesse comunhão todas as primeiras sextas-feiras do mês durante 9 meses. E segundo, se prostrar em oração por 1 hora à noite, entre quinta e sexta-feira. Foi aí que surgiu a prática das 9 primeiras sextas-feiras do mês e a hora santa de adoração. Sagrado Coração de Jesus, fazei nosso coração manso e humilde. Eu falava com esta filha e certamente há muitos pormenores e não somos nós que vamos julgar. Certamente existe muita coisa ali, muita inimizade, intriga, discórdia e ninguém sabe. Mas eu peço a você que escutou essa filha de Deus de algum lugar do Brasil, o que ela pediu, que rezássemos por ela e que a verdade se manifeste. E é isso que vamos fazer. Não nos coloquemos como juízes nos comentários. Ela pediu algo. Reze pela verdade. Vamos fazê-lo.

0: seja na missa de hoje, solenidade, seja nas 24 horas de oração. Inclusive, você é convidado a mandar seu pedido de oração para as 24 horas de oração no final do mês, dia 27 e dia 28. Como fazê-lo? 0800-410-6060 ou pelo WhatsApp 41-3221-6060. Agora, penúltimo dia do livro de Jó. Bíblia aberta, cartilha de oração.
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0: E hoje, penúltimo dia, ontem, nós tivemos um dia maravilhoso e eu deixei como lição de casa, no bom sentido, a leitura do capítulo 42, de 1 a 6. Eu retomo e sigo para o penúltimo dia, encerraremos amanhã, Jó dizendo para Deus, e eu preciso retomar. Eu reconheço que para ti nada é impossível. Então repita comigo, já orando: Deus, nada é impossível. Nenhum dos seus planos pode ser impedido. Manifeste, Senhor, teus planos em minha vida. Tu me perguntaste como me atrevi a pôr em dúvida a tua sabedoria, Senhor. Se por acaso eu fiz, perdoe-me, porque a tua sabedoria é maior de todas, é plena. De fato, sou um ignorante diante da vida. É que falei coisas que eu não compreendia, coisas que eram maravilhosas demais para mim, que eu não podia entender. Versículo 4. Tu me mandaste escutar o que estava dizendo e responder as tuas perguntas. E aí chega naquele ponto máximo, o versículo 5. Antes, Deus, de Jó, e eu diria, diga você hoje, eu te conhecia só no ouvir falar. Mas agora eu te vejo com meus próprios olhos. Fique com esse versículo 5 e vamos ao 7. O que aconteceu aos três amigos? Depois que acabou de falar com Jó, o Senhor disse a Elifaz: estou muito irado com você. Deus falando para um dos amigos, Elifaz: estou muito irado com você e com seus dois amigos, pois vocês não falaram a verdade a meu respeito a Jó. Como assim, padre? Como assim? Os discursos dos amigos de Jó não falaram a verdade sobre Deus. Eles colocaram um Deus que eles pensavam, mas não o Deus da misericórdia, o Deus do amor, o Deus da bondade, o Deus que nunca abandonou Jó. Por isso, Deus disse: estou irado com você e com seus dois amigos, pois vocês não falaram a verdade a meu respeito, como meu servo Jó. Agora, peguem 7 touros, 7 carneiros. Preste atenção agora, meu filho, toca o sino, sacristão. Levem a Jó e ofereçam como sacrifício em favor de vocês. Veja o que Deus continua dizendo: o meu servo Jó orará por vocês. Que mudança, que reviravolta. Os amigos que se colocaram como detentores da verdade, os amigos que acusavam Jó, que se achavam os justos, e Jó o pecador, agora tem uma reviravolta. Diz Deus: o meu servo Jó orará por vocês, e eu aceitarei a sua oração, e não os castigarei como merecem, embora vocês não tenham falado a verdade.

0: Há-de a meu respeito como Jó falou. Então Elifaz, que era da região de Temã, Bildade da região de Sua, Zofar da região de Naamá, foram e fizeram como o Senhor havia mandado. E Deus, aceitou a oração de Jó. Jó, aquele que era acusado, agora é aquele que intercede pelos amigos. Jó, aquele que era ridicularizado, mas nunca se rebelou contra Deus, apenas manifestava sua inocência. Agora intercede pelos amigos, a pedido de Deus. Meu servo Jó orará por vocês, e aceitarei sua oração. Não castigarei como merece. A grande verdade de Jó, uma fé inabalável. Antes eu te conhecia só por ouvir falar, mas agora eu te vejo com meus próprios olhos. Filhos amados, se você se colocasse na história, você se identifica, e a pergunta vale para mim, mais como Jó ou como os amigos de Jó? Eu vou para o intervalo e volto em oração sobre este texto. A pergunta fica no ar. Eu volto já.
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2: 10h36.
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0: Ainda está forte diante de nós a imagem de Jó. E nós estamos chegando, é o penúltimo dia da história de Jó. Olhe para Jó, me senti abandonado, esquecido na multidão. Gritei por respostas.
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0: Mas no fundo do abismo, este é Jó,
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0: que não conhecia Deus face a face, mas Deus se manifesta com misericórdia. Jó entende na carne, na lepra. A fé não é ausência da dor, é saber onde ancorar.
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0: vai dizendo como Jó, não seja como os amigos de Jó, a querer passar uma imagem de um Deus que não é verdadeiro. E eu convido mais uma vez para a leitura complementar no livro Inabalável, a página 128. Depois de tantas perguntas e tantas lágrimas e silêncio, algo se move diante dele. Estou falando de Jó. A fé amadureceu. E então, neste terreno arado pela dor que Deus planta, existe a semente da restauração. Se a dor de Jó era um enigma matemático, insolúvel para os amigos, a sua recuperação final é um milagre que só Deus, com sua generosidade inesgotável, poderia orquestrar. Antes de restaurar Jó, Deus faz algo essencial. Leia, página 128. É o meu comentário sobre o livro de Jó, sobre o texto de hoje. Minha cólera se inflamou contra ti e contra teus dois amigos. Que ironia. Leia hoje, página 128 e 129, preparando para amanhã o grande final. O gran finale da história de Jó. Então fica como tarefa de casa hoje. Página 128, 129. Minha fé é inabalável. E o que vai acontecer com Jó? O que vai acontecer com Jó? Amanhã nós concluímos a leitura orante. Amém. Minha fé inabalável, dai-me, Senhor, a fé inabalável de Jó. Acredito que nessa altura do campeonato, muito mais do que falar a paciência de Jó, tenhamos aprendido uma fé inabalável de Jó. Mateus, que a paz de Jesus esteja com você.
2: Bom dia, padre.
0: Bom dia, de onde você fala, Mateus?
2: Eu falo de Cascavel.
0: Ah,
2: sou de Boa Vista da Aparecida, Paraná.
0: Meu abraço a Boa Vista da Aparecida, em Cascavel. E como é que você está me acompanhando?
2: Eu estou te acompanhando pelo celular.
0: Pelo celular?
2: Pelo radinho do caminhão, através da Rádio Rota do Céu.
0: Ah, então você está no caminhão.
2: Só que eu tô parado agora.
0: Tá bom, tá certo, tá parado para falar comigo. Vai lá, meu abraço a todos os caminhoneiros. Diga lá, Mateus.
2: Padre, eu queria pedir uma oração.
0: Pois não.
2: Há 48 dias, meu pai sofreu um acidente dentro de casa e ele quebrou o pescoço.
0: Meu Deus!
2: Ele estava reformando lá em casa e ele arredou a cama para dormir, porque tinha tirado a janela.
0: Ah.
2: E ele levantou para mim.

0: ele, quando voltou, deitou pro lado errado da cama.
1: Meu Deus.
0: E fraturou o pescoço.
1: Misericórdia.
0: É. O estado dele agora é estável, porém é grave ainda.
1: Tá.
0: E a gente, ele foi encaminhado aqui para Cascavel.
1: Tá.
0: E a gente foi informado que ele não resistiria à cirurgia.
1: Entendi.
0: É. Mas graças a Deus, até hoje ele está reagindo. É, não está sendo forte. Essa noite ele sofreu, ele parou de respirar.
1: Misericórdia.
0: Eu estava com ele. E...
1: Eu entendo, filho.
0: Johnson?
1: Claro, claro. Como é o nome dele, filho?
0: Luiz Lopes Coelho.
1: Luiz Lopes,
0: Lopes
1: Coelho. Coelho. Um acidente doméstico.
0: Aí, isso, ele caiu da cama.
1: É. Quantos anos?
0: É, padre, 60 anos.
1: É novo, é novo.
0: 61, 3 dias depois do acidente.
1: No, meu Deus, novo todo, meu Deus.
0: Aham. Ô, padre, a gente, o médico conversou com a gente, disse que ele vai ficar tetraplégico. Ele não vai ter mais movimento do ombro para baixo, né?
1: Entendi.
0: E agora a nossa luta é com o coração dele. Ele, um lado do pulmão dele não está funcionando direito. Entendi. E ele teve duas paradas cardiorrespiratórias. Mas graças a Deus foi rapidinho. Não afetou em nada, sabe?
1: Você passou a noite, então imagina o seu desgaste emocional. Exaustão mais do que física.
0: Essa noite...
1: Uma exaustão emocional.
0: Essa noite ele... Essa noite ele... Ele parou de respirar e eu entrei em desespero.
1: É. Reza aí... comigo, filho. Pode ser? Eu acho que é o que mais você está precisando agora.
0: Pode ser.
1: Você quer deixar mais alguém em oração? Tua mãe.
0: Eu queria deixar minha família.
1: Diga o nome da mãe.
0: Minha mãe, Cleide Coelho.
1: Tá.
0: A minha irmã, Camila.
1: Tá.
0: A minha esposa, Ana Carolina Chip.
1: Tá.
0: E o meu cunhado, Adriano.
1: Tá.
0: E o pequenininho, Samuel, que meu pai gosta muito.
1: Que é o neto.
0: Isso, aham. Uhum.
1: Mateus,
0: e
1: reza...
0: toda a nossa família.
1: Tá
0: a família com ele, porque são bastante.
1: Reza comigo, Jesus.
0: Jesus.
1: Hoje.
0: Hoje.
1: Pelo teu sagrado coração.
0: Pelo teu sagrado coração.
1: Tenha misericórdia do meu pai.
0: Tenha misericórdia do meu pai.
1: Eu coloco no teu coração, Jesus.
0: Eu coloco no teu coração,
1: meu pai, Jesus. Luiz Lopes Coelho.
0: Meu pai, Luiz Lopes Coelho.
1: Seja feita a tua vontade, Senhor.
0: Seja feita a tua vontade, Senhor.
1: Mas que ele possa não sofrer.
0: Não sofrer.
1: E que possa.
0: E que possa.
1: Sentir a tua presença.
0: Sentir a tua presença.
1: Confortando.
0: Confortando.
1: Amém.
0: Amém.
1: Eu rezo, padre, Senhor, pela família inteira. Diga, filho.
0: Posso colocar mais uma pessoa em oração?
1: Claro.
0: A minha tia, Glória Coelho de Abreu.
1: Tá, irmã dele.
0: Eu veio há uns dias atrás. E ela falou que não era para mim dividir, que de que fosse o meu dia, eu ia conseguir.
1: E hoje é teu dia.
0: Eu que pareça, hoje foi meu dia.
1: Força, Mateus. Força, levarei na missa do meio-dia seu nome e também nas 24 horas. Boa Vista de Aparecida, ele está em Cascavel, Rota do Sol, Boa Vida de Aparecida, Rosane Dias. Em Cascavel nós temos a TV Evangelizar, canal 50.1, arcebispo Dom José Mário Angonese de Cascavel. Filhos e filhas, nós temos ainda o ato de consagração ao Sagrado Coração de Jesus, oração dos namorados e ainda a novena do dia. Três momentos fortes de oração que nós vamos para o intervalo, mas nós voltamos em oração, profunda oração. Filhos amados, mande as suas intenções. 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O seu nome, o nome de sua família, ficará para as futuras missas, adorações, terços. Eu volto já.
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0: 10h49.
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2: Antes dos aniversários, é hoje, hoje, hoje. Hoje é o dia do Arraiá do Seu Vigário. Já está tudo preparado. Você está vendo, são imagens, gente. Já é da montagem, a montagem que começou na quarta-feira. Olha que coisa linda. Dá uma olhada para a televisão agora, Dona Maria. Ô, Seu Zé, você vai perder isso. Arraiá do Seu Vigário hoje às 19 horas. O que vai ter? Nós teremos histórias de amor e ainda você pode mandar história de amor. Uma dupla de sanfona, viola, sanfoneiro, junino, muita música, brincadeira com Manzotinho e também o nosso mote hoje, mais do que nunca, do Sagrado Coração de Jesus. Filhos e filhas, você sabe que o Arraiá do Seu Vigário, este ano é para monitoramento das 77, dos 77 canais, para que não falte. E já mandou sua história de amor? Nós vamos selecionar três, vamos ler. E você ao vivo vai escolher uma história de amor. Hoje, é hoje o dia. Bom, vamos lá, aniversário da Rádio Aparecida FM, de Lagarto, Sergipe, Canastra FM, Bambuí, Minas Gerais, Cidade FM, Campos de Julho, Mato Grosso, Coração Serra FM, São José do Cerrito, Santa Catarina, Criativa de Juti FM, Juti, Mato Grosso do Sul, Guaíra M, Guaraí, Tocantins, Princesa FM, Penápolis, São Paulo, Solidária FM, São Bento, Paraíba.

Curitiba, Verde Amazônia, FM 87.9, Ariquemes, Rondônia, e TV Evangelizar, Criciúma, canal 26.1 em TV Vale Play, Rio do Sul, Santa Catarina. Mais uma vez, é hoje, povo de Deus, hoje, o Arraiado Seu Vigário, 19 horas. A montagem, já estamos chegando finalmente. Não perca a partir das 19 horas. Espero você pela TV Evangelizar, Rádio Evangelizar, aplicativos, YouTube, Padre Manzotti. E eu quero, nesse momento, que você faça comigo essa breve consagração. O faremos melhor na missa ao meio-dia. De novo, no Arraiado Seu Vigário. Na hora da adoração, farei o ato de consagração do Sagrado Coração de Jesus. Reze comigo agora. Entrego-me e consagro, ó Coração Sagrado de Jesus. Entrego e consagro toda a minha pessoa, vida, ações, dores, sofrimentos, para que utilize meu corpo somente para honrar, amar, glorificar ao Sagrado Coração de Jesus. Tira de mim todo o mal, tudo o que provoque que não faça a tua vontade. Eu me consagro inteiramente a vós, Sagrado Coração de Jesus. Senhor, rezamos também e reze comigo. Deus Pai, fonte de amor, nós rezamos agora por todos os namorados que vivam este tempo de conhecimento mútuo, de respeito, que esta fase do namoro seja realmente um namoro santo e que caminhe para o noivado e para o matrimônio. Senhor, te pedimos por todos os casais que sejam eternos namorados. Amém. E juntos, o quinto dia da novena de Santo Antônio. Santo Antônio, curai as feridas sentimentais. Santo Antônio, curai as feridas sentimentais. Santo Antônio, recorremos a vós, porque sabemos que o casamento é uma vocação abençoada por Deus. É o sacramento do amor comparado ao amor de Cristo com a Igreja. Abençoai todos aqueles que se sentem chamados ao matrimônio. Ó glorioso Santo Antônio, que tivestes a sublime dita de afagar o menino Jesus, alcançai deste mesmo Jesus a graça que vos peço e vos imploro. Santo Antônio, não olheis os poucos méritos daquele que agora implora. Nós pedimos, olhai pelas famílias e curai as feridas da vida sentimental. Santo Antônio, rogai a Deus pelos namorados hoje, no dia dos namorados. Santo Antônio, rogai a Deus pelos casais que sejam eternos namorados. Amém. Sagrado Coração de Jesus, eu confio, eu espero em vós, eu coloco, ó Sagrado Coração de Jesus, hoje, nesse dia tão importante, todos os casais, todos os namorados, coloco o arraiá que vai acontecer à noite, ilumina a mim, Senhor, que vou conduzir ao ministério que estará comigo, a todos os que participam, todos que vão colaborar nesta ação de melhorar o monitoramento dos canais de TV. Sagrado Coração de Jesus, eu te peço que hoje o arraiá do Seu Vigário seja de alegria, de oração e de louvor àqueles que viveram no teu coração. Santo Antônio, São Pedro, São João, porque só tem sentido santos juninos no coração de Jesus. Abençoai a água, a roupa dos enfermos e fotos de família, em nome do Pai, do Filho e do Espírito Santo. Antes de eu me despedir, você que está

na internet. Não sai agora. Me dê mais 3 minutos. Porque o que eu gostaria que você assistisse agora, agora, está sendo colocado no ar, no YouTube, Manda Teus Anjos, gravado em, no Rio de Janeiro, no Maracanãzinho. Me dê 3 minutos e assista o clipe. Manda Teus Anjos, YouTube Padre Manzotti.

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4: Às 11 horas e 2 minutinhos, bom dia amigos do esporte. Nós estamos chegando com o show de bola para esta sexta-feira. É hoje sexta-feira, dia dos namorados, hein gente? Hoje 12 do mês de junho e vamos aí com as manchetes. Organizadores divulgam lista de aprovados no primeiro Vazan Cup. Dois jogos amistosos agendados para São Brás e Claro de Minas. Taça Cidade define últimos semifinalistas neste fim de semana. Novo reforço do Cabuloso não consegue pousar em BH e vai para o Rio. Direção do Atlético admite que meia Scarpa pode estar de saída.

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0: 11:05, 11:05, show de bola hoje, recebe aqui Stefano Iuri, recebe aqui Jean Carlos, para a gente conversar a respeito do evento muito importante realizado no fim de semana passado na cidade. Na verdade, começou no meio de semana, na quinta-feira, no feriado de Corpus Christi, finalizou no sábado. Tudo bom, Jean? Prazerão ter você aqui. Um abraço aí, bom dia.
1: Bom dia, Eldi, bom dia a todos os ouvintes. Prazer é todo meu.
0: Como tudo sempre. Bem, né? Tudo bem, né?
1: Graças a Deus.
0: Tá feliz com o evento, Jean? O primeiro realizado vazante desse nível aí?
1: Não, a gente ficou feliz demais, né? É. A gente já sabia que ia dar certo pela seriedade nossa no trabalho que a gente vem desenvolvendo com os meninos,
0: certo,
1: né? Na experiência que a gente tem, né? Nessas Copas que a gente já saiu, né? A gente sempre observa os detalhes que tinha que melhorar, e por ser a primeira foi um sucesso. Mas a gente tinha convicção de que ia ser. Agora é ajustar o que precisa melhorar para as próximas, para cada vez mais o evento seja melhor para os meninos, que é o que realmente importa, né? Que a gente fez isso mais por eles, né? Porque a gente viveu isso, teve a honra de vivenciar momentos assim. Agora tá na hora da gente proporcionar um pouco disso para eles também.
0: É verdade. Às 11:06, tudo bom, Stefano? Prazer, bom dia. Tudo bem, né?
2: Bom dia, Eldi. Bom dia aos ouvintes. Primeiramente, muito obrigado pelo espaço novamente. Vocês que estão sempre caminhando com a gente, apoiando o esporte local, e a gente fica muito satisfeito com isso.
0: O Jean disse, eu achei muito interessante por parte dele, né, Stefano, que é passar aquilo que vocês vivenciaram, para tentar passar para os garotos, né? E o momento, às vezes, é muito bom para isso. A região toda, Vazante, está querendo muito ter alguém que abre espaço para esses garotos, né?
2: Exatamente. A gente que conhece, né, passou pelo processo, a gente sabe o quanto é difícil. E é muito importante ter pessoas que apoiam, né, o sonho das crianças, né? Porque de 10 crianças, hoje 9 querem ser jogadores de futebol. Então a gente fica muito feliz por ser esse canal de bênção, esse canal de oportunidade na vida de uma criança. Então na verdade, a gente que ganha, né? Com as crianças que vão com essa oportunidade.
0: Na verdade, a comunidade toda ganha, né? Com esses eventos esportivos, né?
2: Exatamente.
0: Às 11:07, esse tipo de evento foi o primeiro em Vazante, Stefano, com os campos divididos, futset, até para dar mais espaço, para que há uma rotatividade de mais jogos ao mesmo tempo ali?
2: Isso, campo dividido.
0: Dividido,
2: com,
0: né?
2: Com jogos simultâneos, né? Foi a primeira vez. O Edgar, o próprio Deró também, já fazia uma copinha na cidade, que era uma copinha bem, bem valorizada também. Então, vale ressaltar
0: que inclusive aqui, né, vocês participaram.
2: Exatamente,
0: né?
2: Isso mesmo. Vale ressaltar a importância também dessa Copa na vida, na minha, na vida do Jean, que participamos, né? Então, a gente só está dando sequência no trabalho e, graças a Deus, deu tudo certo.
0: Que bom, que legal. Às 11:08, ô Jean, que você me fala? Obviamente que o evento é um evento particular, feito por vocês, mas a intenção é tentar passar garotos para frente, né? E vocês trouxeram nomes aí de renome no mercado do futebol, que são professores olheiros, né?
1: Não, verdade. O evento ele foi particular, tá? Até pelo investimento que foi feito nele, né? Que não foi fácil, né? A gente teve o apoio aí da Secretaria de Esporte, da Prefeitura, do Prefeito, que sempre esteve presente lá também, que abraçou a causa, que acreditou na gente, né? O Zaú também, que ajudou demais, ajudou bastante. O foco do evento é proporcionar isso. Eu sempre falo com os meninos que a gente veio de uma época que a gente teve o privilégio de ir até para a Argentina, o Edgar levou a gente para a Argentina para jogar, né? E aí, quando eu cheguei em Vazante, eu senti um

0: pouco falta disso. Os meninos não tinham tanto essa questão de competição, de competir. Eu acho que até por isso muitos deles que têm potencial absurdo quando vão fazer avaliação são prejudicados nesse sentido, porque a gente competia com Patos, competia com Paracatu. A gente já estava mentalmente um pouco preparado para passar por algumas situações. Né? O Stefano saiu de vazante muito cedo, a gente era muito novo. Né? Eu dou exemplo, a gente com 13, 14 anos de idade, a gente atravessava bairro em Uberlândia andando para ir treinar. Então, cidade já grande, já isso, saindo de vazante que era menor do que é hoje, né? Tá crescendo, mas na época a gente saiu era menor ainda. Então, os meninos hoje não têm isso. Eles têm muito, graças a Deus, os pais com a situação melhor, né? Que proporcionam coisas melhores para eles. E o mundo hoje é diferente. Então, eu acredito que eles sentem bastante essa questão. E a gente, o objetivo dessas Copas mesmo é de dificultar o nível para eles entenderem que não é essa caixinha que eles estão vivendo aqui dentro, que é muito mais difícil do que eles pensam. E entender também que esse tipo de competição não se compara também com a competição a nível profissional de base, né? Que disputa Cruzeiro, Atlético, é muito mais difícil ainda. Então, só para eles entenderem como que é o futebol, porque eu sonhar é uma coisa e realizar o sonho é outra. Para realizar o sonho, tem que ter um nível muito maior do que eles estão acostumados a competir.
1: Isso é muito bom. 11-10. Ô, Stefano, tivemos quantos aprovados? Nós tivemos quase 500 garotos em vazante, né? E tivemos uma lista aí, uma lista médio-grande de aprovação. Quantos que, a partir de então, de agora, da semana, já poderão ser chamados para fazer testes mais apurados dos clubes?
2: Isso. Nós tivemos mais de 500 atletas, né, envolvidos no projeto, disputando nosso torneio. Vazante Cup, que foi um sucesso. O Santos, o Balu, selecionou 7 atletas. E o Chiquinho, do Atlético Paranaense, selecionou 5.
1: Ó. Oh.
2: Isso. Balu até me ligou ontem, pediu já para organizar o cadastro dos atletas, o que já foi feito.
1: Certo.
2: Agora é esperar, né, o departamento do Santos entrar em contato, agendar a ida para Santos e dar sequência.
1: Esse número de 15, Stefano, é um número bom, é uma média boa, até porque sabemos que a aprovação não é fácil, né?
2: Não, é verdade. São 12 atletas.
1: 12, né?
2: Isso, 12. É muito difícil. É raro o pessoal vir, os observadores técnicos, presenciarem uma competição e escolher, selecionar esse tanto de atleta, onde a nossa competição foi muito valorizada, né? Foi muito elogiada nesse quesito. E graças a Deus a gente conseguiu apresentar um bom trabalho, mostrar o nível dos atletas, né? E tá aí o resultado, 12 atletas que vão seguir aí. Se Deus quiser, dá tudo certo. E aqueles que não foram selecionados terão outras Copas também. Então vale ressaltar a importância do treino, porque a oportunidade, quando ela bate na porta, tem que estar preparado.
1: Fazer com a dia certa, né? 7 mais 5, 12, né? 12 e tal. 11 e 12 agora. Ô, Jean, a lista. Quais são os nomes que nós podemos divulgar aqui para os amigos ouvintes ou aqueles principais ou mais da cidade de vazante?
0: Eu acho que é importante divulgar o nome dos nossos atletas aqui da cidade, né? Que é o João Gabriel, que já frequenta o nosso projeto há mais tempo. O Benani Filho também, que é um menino que já treina com a gente aí há 2 anos, né? Resiliente. Menino dedicado, acredito que questões dele sair de vazante é questão de tempo, que é um menino que busca, né? Um menino que tem apoio.
1: É o Bernardo Filho.
0: O que é bacana hoje, que a gente acha bacana, são os pais, né? O apoio que os meninos têm dos pais, os pais que correm junto, né? Que sonham junto com os meninos também, sem estar ofuscando também essa questão. Às vezes a vontade é mais do pai do que do filho, mas na questão do Bernardo você vê que a vontade é dos dois, que é um menino muito esforçado, o pai também que é muito dedicado. Né, não apoia só o filho, ajuda outros meninos também. Então a gente tem que parabenizar isso. E a gente está bastante feliz. A gente foi. O rapaz até comentou, né, que já teve já competições assim, mas de levar meninos para fora assim, acredito que foi a primeira vez. E a gente está muito feliz, porque sabemos que estamos no caminho certo, né, que estamos passando o que a gente viveu para os meninos. A gente sempre fala isso, que eles têm que valorizar. Dificilmente eles vão achar duas pessoas que saíram para fora igual eu e o Stefano saiu e que tem o objetivo de realmente ajudar, né? A preocupação nossa é de ajudar eles, que eles vivenciam o que a gente vivenciou de uma forma até melhor, se possível, né? Que chegam num nível até melhor, que vai deixar a gente feliz, é isso aí, de saber que a gente contribuiu de qualquer forma.
1: É verdade. 11, 13, Stefano, é claro que essa foi a primeira, né, edição do Vazante Cup.

0: rápido. Então, obviamente, a gente vai ter a segunda e terceira em breve, né?
1: Com certeza. É, a gente já está preparando para a segunda. Deixar aqui o nosso agradecimento especial ao Mais Delivery, né? Que foi o nosso patrocinador master. Então, tem uma parcela aí muito importante na execução de tudo isso. E já deixando aqui o convite também para outros parceiros, né? Que quiserem ajudar na segunda edição, serão bem-vindos. E a gente conta com a sociedade, né? Que a gente possa se abraçar e fazer uma segunda edição melhor ainda.
0: Perfeito. 11 e 14. Stefano, obrigado pela presença. Mais uma vez, parabéns pelo evento, pela atitude e de retribuir à comunidade que vocês vivenciaram no profissional. E sucesso. E seleção brasileira, está confiante? Uma vez que vocês vieram do profissional, jogou lá com o Neymar, Santos, Neymar recupera, tempo de jogar?
1: Muito obrigado, Eldi. Agradeço mais uma vez a oportunidade da gente estar aqui, de você estar abrindo esse espaço para nós. Em relação à seleção, estou muito otimista, torcendo muito pelo menino Ney e com certeza fará uma excelente Copa aí.
0: Tomara que sim, é verdade, né? Já, obrigado pela presença, mais uma vez, parabéns e a Copa do Mundo, a seleção, está confiante também? A sua opinião?
2: Não, eu que agradeço pelo espaço de sempre, pela torcida de sempre, que a gente sabe que vocês sempre tiveram pela gente. E sobre a Copa, otimista sempre, né? A gente quer sempre que o nosso país saia na frente. Sabemos que vai ser bastante difícil, mas eu tenho certeza que o Brasil vai fazer uma excelente Copa. Com o Neymar, a tendência é fazer melhor ainda.
0: É verdade, torcer contra jamais, né, Jânio? Não existe, né? A gente é realista, mas torcer contra jamais, né?
2: Jamais.
0: Temos que ser patriota. Um abraço, obrigado, bom dia, sucesso.
2: Eu agradeço, bom dia a vocês, um abração.
0: Um abraço, obrigado. Conversamos então com o Jean Carlo, né, o popular Jean Catengo, o Stefano Iuri aqui no microfone da Montanhas FM, a respeito do Vazante Cup. A gente vai para um pequeno intervalo e voltamos já para falar aqui da Taça Cidade, viu? Final de semana, os jogos que vão definir aí os últimos dois classificados rumo às semifinais.
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0: A direção pede que todos estejam lá no mais tardar até 3 horas para começar 3:30, pois às 7 horas tem estreia da seleção brasileira na Copa do Mundo contra o Marrocos. Tá? Então é importante começar mais cedo, né? Uma vez que 5 horas já começa a escurecer, né? Já começa o sol já ir embora. Então começar mais cedo, terminar mais cedo, voltar para casa, dá tempo de concentrar e aí assistir a seleção brasileira. Alguns nomes confirmados do amistoso lá, Clarindo, Zé Geraldo, Tião Canseira, né? O Paulinho Caixeta, o Carlão do Claro, Daniel, Zequinha, Valdimon Papa, Zezinho, Elinho, Gilson Goiano, Júlio César, Erival, Iveraldo Canastra, né? Wismara, Vanderli Belmiro, Gilmar Rabelo, Toninho e os demais ainda vão confirmar. 11:21. Olha, no estádio Antônio Virgílio Corrêa, em São Brás de Minas, às 3 da tarde, tem amistoso entre Águia e Nova Celemaster. Será o jogo de volta, uma vez que sábado passado no campo Calistão em Claro de Minas, houve empate entre ambas as equipes por 3-3. Gols de Roberto Paca e Alain Mineiro, 2 para o time de Lagamara. Carritel, Xandinho, Reinaldinho Torres, Dudu Teixeira, marcando 2, aí portanto o placar aí. Na verdade, a equipe do Celemaster venceu, né? Venceu o jogo contra a equipe do Edjão por 5-3, tá certo? 11:21, 11:21, vamos para mais um intervalo. Na volta, os destaques para a Taça Cidade. 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
3: 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Show
0: de bola. 11:23, olha, mais um amistoso para o fim de semana. Vamos ter no Claro de Minas no domingo. Atenção, em domingo, no Claro de Minas, tem Claro de Minas e Bagres, viu? O Bagres União Vazamora. Vai ser o jogo que está marcado aí para as 8 horas da manhã. Atenção, atletas do Rio do Claro, tá? E também do Bagres União Vazamora. Domingo, 8 horas da manhã, no Campo Calistão, amistoso. E está todo mundo aí convidado a participar, certo? Olha, vamos ter no fim de semana a definição das outras duas vagas para as semifinais da Taça Cidade pelo Grupo A. Já temos aqui o Grêmio classificado. E a briga agora no último jogo será entre São João e Canastra, tá bom? Esse jogo terá arbitragem de Renato Rodrigues de Moura, assistências de Leonardo Gomes Caldas e Edley Cortes Unando. Na mesa, Paulinho Marconi. É lembrar que a equipe do Canastra joga pelo empate porque deve um gol. E o São João tem de vencer. Por quê? Porque deve 2 gols. Ambas as equipes não pontuaram, perderam seus jogos aí contra a equipe do Grêmio. Já no

0: domingo vamos ter aí o outro jogo, já na chave B, para definir o outro classificado. Na chave B, o Nova Esperança, com 4 pontos, já está classificado. O Império tem 1 ponto e joga pelo empate. Novo Horizonte não pontuou e precisa vencer por qualquer placar para fazer 3 e avançar. Império e Novo Horizonte, domingo, 9 da manhã, no Gigante da Colina. Apita Adílis Aleomar de Souza, Paulo Paulinho Marconi Borges e o Éder José Silva. Léo Gomes na mesa. Lembrar que o Matheus Pink, do Nova Esperança, é o artilheiro. Então, sábado, 3:30 e domingo, às 9 horas, jogos pela Taça Cidade, em Vazante, valendo vagas para as semifinais da competição, primeira edição, aí na versão 2026. 11 horas e 26 minutinhos, 11:26, a bola rolou nesta quinta-feira pela Copa do Mundo e pelo Grupo A. Na estreia, o México venceu de 2-0 a África do Sul, na Cidade do México, no Estádio Azteca. Já às 11 horas, a República da Coreia, de virada, venceu a República Tcheca por 2-1, lá em Guadalajara. O México, 3 pontos, 2 gols de saldo. República Tcheca, 3 pontos e 1 de saldo. Tcheca e África do Sul aí não pontuaram. Atenção, porque hoje, hein? Atenção, hoje, sexta-feira, vão jogar logo mais às 4 horas Canadá e Bósnia-Herzegovina. Amanhã, às 4 horas, Catar e Suíça pelo Grupo B. Pelo Grupo C, amanhã, às 7 horas, tem Brasil e Marrocos em Nova Jersey. E às 10 horas, em Boston, Haiti e Escócia. Aí pelo Grupo C, tá bom? Pelo Grupo D, também hoje vão jogar às 10 horas Estados Unidos e Paraguai, lá em Los Angeles, tá? E no domingo, a 1 hora da madrugada, tem Austrália e Turquia pelo Grupo D em Vancouver. Pelo Grupo E, domingo, 2 da tarde, Alemanha e Curaçao em Houston. E às 8 horas, Costa do Marfim e Equador na Filadélfia. Também no domingo, pelo Grupo F, às 5 da tarde, Países Baixos e Japão em Dallas, e às 11 da noite, Suécia e Tunísia em Monterrey. Pelo Grupo G, já na segunda-feira, às 4 horas, Bélgica e Egito em Seattle, e às 10 horas, República Islâmica do Irã e Nova Zelândia em Los Angeles. Também na segunda-feira, pelo Grupo H, 1 da tarde, Espanha e Cabo Verde, e às 7 horas, Arábia Saudita e Uruguai em Miami. 11:27, as informações aqui do Cruzeiro, rapidão, dentro do nosso programa Show de Bola, chamando Emerson Pansieri no Show de Bola.
1: O lateral esquerdo Kaique pode se transferir para o Como da Itália, 15 milhões de euros, notícia que trouxemos na quinta-feira da semana passada, e cada vez mais ganhando forma, o técnico do Como já ligou inclusive para o Kaique, dando boas referências do time. Se o Kaique está indo embora, tem Gabriel Rojas chegando. Diga lá, Lucas Barbosa.
2: Pois é, Gabriel Rojas era aguardado em Belo Horizonte na noite desta quinta-feira, mas um imprevisto atrasou sua chegada. Por conta de uma forte neblina, o avião que transportava o lateral esquerdo não conseguiu pousar no aeroporto de Confins e retornou ao aeroporto do Galeão, no Rio de Janeiro. A expectativa é que Rojas chegue a Belo Horizonte no decorrer desta sexta-feira em um novo voo saindo do Rio de Janeiro. Quando chegar em BH, ele passará por exames médicos, assinará contrato e será anunciado pelo Cruzeiro. Volto com você, Pansi.
1: É isso então, Lucas. O Cruzeiro pode enviar proposta para o Racing para contratar o volante Santiago Sosa. Em Belo Horizonte, repórter Emerson Pansieri para
0: a Rede Tassati. Obrigado, viu? Vamos então agora com as informações do Galo com Paulo Zeredo.
3: O Gustavo Scarpa pode sim deixar o Atlético ainda nesta janela de transferências. O Atlético está disposto a ouvir propostas pelo jogador que até aqui não se firmou com a camisa atleticana. Teve altos e baixos, seu talvez principal momento foi com o Gabriel Milito, lá em 2024, mas de lá para cá o Gustavo Scarpa não conseguiu se firmar no time do Galo, inclusive nos últimos jogos nem vinha sendo utilizado pelo técnico Barba Domingues, ficava só no banco de reservas. Mas não é uma situação muito fácil, porque o Scarpa acabou de passar por uma cirurgia, não é nada sério, mas está se recuperando ainda desta cirurgia. E outra coisa, ele já demonstrou interesse em ficar no Atlético até o término do seu contrato. Então, a diretoria, se realmente quiser negociá-lo, vai ter que sentar para conversar com o Gustavo Scarpa e com todos os seus empresários. E hoje tem reunião.

0: Nova York, dos clubes com a CBF. O assunto é a Liga no Brasil e o Pedro Daniel, CEO do Galo, vai participar dessa reunião em Nova York.
1: Para a Rede Itasati de Belo Horizonte, repórter.
2: Tá certo, ele, Paulo Azeredo. Final do nosso show. Vem pra vocês o Montanhoso Notícias. Lembre-se, não use drogas, pratique esportes e viva a vida. Bom dia, batucamos, batucamos, estamos subindo.
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4: 11 horas e 30 minutos.

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1: 11h34 na 93, com redação de Anderson Frank, participação dos repórteres e também ele como redator. Apresentação Isaac Nicaus, com a direção geral de Romulo Gonçalves Dias. Hoje chegando nessa sexta-feira, dia dos namorados, 12 de junho de 2026. As manchetes

0: serão destaques. Comunidade Carranca realiza a 14ª festa e louvor a Santo Antônio neste sábado, portanto, amanhã, dia de Santo Antônio. Nex apresenta a operação da mina de vazante durante visita técnica. Vazante recebe evento sobre inteligência artificial e estratégias digitais para negócios. Autor de homicídio em 2024 é condenado a mais de 15 anos de prisão em Vazante. Além do tempo e a temperatura, em 30 segundos as notícias.
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11h35. Olha, o tempo instável em Minas Gerais, com condições que favorecem a ocorrência de pancadas de chuva e trovoadas em todas as regiões do estado ao longo do dia. A previsão é de céu nublado na região noroeste. Aqui em Vazante, o dia começou com muitas nuvens, devendo permanecer nublado, tá? Com pancadas de chuva e trovoadas à tarde, pancadas de chuva e trovoadas isoladas à noite. Segundo o Instituto Nacional de Meteorologia, a temperatura mínima registrada na madrugada foi de cerca de 18 graus, enquanto a máxima pode chegar aí na tarde a 30 graus, viu? Com alerta laranja, aquele alerta de perigo de potencial para tempestade. A umidade relativa do ar deve variar entre 40% e 90%, com tendência de elevação. A comunidade Carranca promove neste sábado a 14ª edição da festa em louvor a Santo Antônio. O evento acontece a partir das 18h30, com a celebração da Santa Missa, seguida de programação festiva aberta ao público. Após a celebração religiosa, os participantes poderão acompanhar a quermesse, que contará com comidas típicas, bingos e leilões. A iniciativa integra o calendário religioso da paróquia Nossa Senhora do Carmo e reúne fiéis e moradores da região em um momento de confraternização e devoção.

Nesta quinta-feira, a unidade Nexa de Vazante recebeu a visita técnica dentro do programa Portas Abertas, iniciativa do Instituto Brasileiro de Mineração, que busca aproximar a sociedade da atividade mineral por meio de visitas guiadas. Durante a programação, representantes da empresa apresentaram o funcionamento da mina subterrânea do município, considerada uma das maiores operações polimetálicas do mundo, além de dados sobre produção mineral, atuação global e investimentos na unidade que contribui para a economia local há mais de 60 anos. Os participantes também conheceram programas ambientais desenvolvidos pela empresa, com destaque para ações de prevenção de nascentes e gestão de recursos hídricos. Entre os projetos apresentados está o Gente Cuidando das Águas, que atua na proteção de mais de 150 nascentes e na instalação de cerca de 160 quilômetros de cercas em áreas de preservação. Também foram apresentados projetos sociais do programa Nexa Transforma, voltados a áreas com educação, geração de renda, gestão da água e licença social, incluindo iniciativas de apoio à produção rural e fortalecimento de associações comunitárias. A empresa destacou ainda investimentos de aproximadamente 80 milhões de reais em pesquisa mineral nos últimos 2 anos e cerca de 2 milhões anuais em projetos sociais, com foco

0: na continuidade das operações e no desenvolvimento aqui na cidade de Vazante. 11 horas 39 minutos, Vazante recebe evento sobre inteligência artificial e estratégias digitais para negócios logo a seguir.
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3: Onze horas 43 minutos na cidade de Vazante, próximo dia 4 de julho. Tá bem aí, como fala o mineiro, bem aí. A Vazante será sede do Digitaliza 2026, evento voltado para empresários, empreendedores e profissionais interessados em inovação e marketing digital. A programação inclui palestras e oficinas práticas sobre temas como inteligência artificial, especialmente o TikTok para negócios, tráfego pago e mobgrafia, com a participação de especialistas da área. A iniciativa é promovida pelo Sebrae Minas, CDL Vazante, Sicoob Credivaz, e busca apresentar ferramentas e estratégias que podem contribuir para o desenvolvimento dos negócios na região. E para falar sobre esse evento e seus objetivos, nós estamos recebendo aqui no estúdio o Orly, presidente da CDL, Isabela Silva, analista técnica do Sebrae Minas, e Camila Graziel, que é gerente da agência matriz Sicoob Credivaz aqui na

0: cidade de Vazante. Bom, um momento muito oportuno e de aperfeiçoar cada vez mais os nossos empresários aqui da cidade de Vazante. Então, eu pergunto a você, Orly, é com satisfação que a gente recebe mais um evento que de grandeza, de tamanha importância, que a CDL está trazendo juntamente com os parceiros para a realização desse Digitaliza 2026. É diferente do que aconteceu ao ano passado. Orly, bom dia, um abraço, seja bem-vindo.
1: Bom dia, Isaac, bom dia, ouvintes da Montanhesa. Então, é com muita alegria, né, satisfação, que nós estamos aqui com essa turma aqui, né, da Sebrae, Sicoob, né, a parceria, né, para trazer mais vantagem, né, para aperfeiçoamento dos nossos empresários locais ou quem quiser participar da região aqui, né? Que hoje nós estamos num mundo corrido, né? Corrido. Mudado, na verdade, né? Mudou pro digital, né? Então, o que acontece? Para a gente manter a competitividade, a gente precisa acompanhar, a gente precisa capacitar para isso, né?
0: É verdade.
1: Então, nós estamos trazendo aí no dia 4/7, né, esses profissionais, para estar apresentando, né, estar treinando e capacitando o nosso pessoal aqui do município, né? E essa parceria forte, né, do Sebrae, Sicoob, com o apoio do Colégio SEV, né? Então tudo é possível, né? Só com essas parcerias que a gente consegue tudo isso.
0: Com certeza, com certeza. Eu recebo também a Isabela Silva, ela é da Sebrae. E dentro do contexto, o Sebrae está sendo uma parceira mais de grandeza com a cidade de Vazante, com as instituições. Qual a importância, mais uma vez, do Sebrae aplicando? Eu sei que o Sebrae corre, busca, acompanha os empresários e aqueles que gostam de empregar, que gostam de fazer a diferença. Mais uma vez, o Sebrae por aqui. Seja bem-vindo, Isabela Silva. Bom dia.
2: Aqui, bom dia, ouvintes da Rádio Montanhesa. É uma alegria muito grande para a gente de Sebrae estar trazendo um evento do poste do Digitalize 2026. É um evento que ele está ganhando muita repercussão no estado de Minas Gerais, então a gente já está fazendo ele em várias cidades. E no dia 4 de julho estaremos aqui, em Vazante, né? O papel de Sebrae é de buscar as tendências, então a gente está aí o tempo inteiro antenado, viajando, participando das feiras, né, para que a gente busque as tendências do varejo, do digital, e possa trazer de forma acessível para o nosso pequeno empresário. Então, teremos grandes nomes aí, como o próprio Vinícius Gambetta, Marcos Tonin, a dupla do TikTokizando. Então, muito conteúdo bacana, muita prática também, não vai ser só palestra. E a gente espera vocês nesse grande evento. Muito obrigada.
0: Muito bem, Camila Grazielli. Ela também está aqui no estúdio para falar da importância do Sicoob e, mais uma vez, uma parceria de tamanha grandeza, até fortalecendo o nosso empresariado e as nossas empresas aqui, o nosso comércio de uma forma geral. Bom dia, seja bem-vindo, Camila.
3: Bom dia, Isaac. Bom dia, ouvintes. Isso mesmo, Isaac. Nós, né, em parceria aí com o CDL, Sebrae, e também, né, no Colégio SEV, onde será realizado o evento, dia 4/7, a partir das 12 horas, o Sicoob tem o propósito, né, que é fortalecer o comércio local em Vazante. E para fortalecermos o comércio local, precisamos criar estratégias, né, para atingir o nosso público, né? Então, quando a empresa ganha, quando o comércio cresce, automaticamente a cooperativa cresce junto com eles. E é esse é o nosso propósito, o nosso intuito, né? Fazer com que esse comércio local cresça e que as pessoas valorizem, né, todos os produtos hoje, né, o que Vazante tem para oferecer, né? Porque hoje nós temos aí várias segmentações, né, dentro de Vazante. E o Sicoob entra aí como parceiro, valorizando essas empresas e ajudando, né, eles a crescerem ainda mais.
0: É porque a cada dia é uma nova ferramenta, né, Orly? E na sua avaliação, qual é o maior desafio? Você que é empresário, é presidente da CDL, qual o maior desafio dos empresários aqui da nossa cidade com o assunto presença digital no meio?

0: Eu vejo lá a sua equipe, o seu time, melhor dizendo, trabalhando, fazendo, buscando de uma forma que também atinja aquele contexto do que o povo está por ali. Em vez em quando, foi fazer aqui uma análise aqui um dia, em um minuto, milhões de pessoas estão ali ligadas na internet. Então, tem as formas, tem o jeito e para fazer certo. Como é que você vê isso aí, a presença digital dentro do empresariado aqui na nossa cidade?
1: Então, Isaac, não podemos negar que o digital chegou e chegou para ficar mesmo. Quando você tem pressa de alguma coisa, você vai no digital, que chega mais rápido. Não que outros canais não cheguem, mas o digital hoje está na mão da maioria, né? Porque esse pessoal, principalmente o pessoal mais jovem, não tão jovem, né? Mas hoje já sabe que eu posso procurar aqui que eu acho tudo, né? Tudo que você quer saber, você vai na internet, né? Então, assim, não tem jeito de ficar para trás. Temos que acompanhar, né? Acompanhar essa evolução. A gente vê aí empresas fortes aí que nem loja tem, vende só no digital. Então, assim, é isso aí.
0: Seria a próxima pergunta, até então, que pode ser respondido pela a nossa especialista do Sebrae. Ali é o marketplace que realmente está marcando presença constante no cenário digital. Mas há uma realidade que, se você não se adaptar, se você também não ter o conhecimento, nem que seja um funcionário, tem que ter. Eu pergunto aqui a minha amiga Isabela, muitos empresários acreditam que investir no marketing digital é caro. É?
2: Né, não. Hoje a gente está com várias soluções, várias plataformas bem acessíveis. A gente brinca, né, Isaac, que o mundo se desenvolve muito rápido, mas parece que a partir da chegada da inteligência artificial está ainda mais rápido. Então, assim, o digital hoje ele traz muita possibilidade para o pequeno empresário, e o pequeno empresário ele tem uma vantagem em relação às grandes marcas. Porque o pequeno empresário, ele sabe a dor do cliente dele. Então, ele sabe,
0: Sim.
2: ele tem contato direto com o cliente dele e ele pode usar isso a seu favor nas redes sociais. Então, quando eu entro no TikTok Shop, eu não preciso comprar de uma marca de São Paulo. Eu posso muito bem comprar de uma marca aqui de Vazante. Então, assim, esse evento ele vai mostrar também várias possibilidades, né, que o digital está dando para o pequeno empresário e como ele pode comunicar melhor também com seu cliente e oferecer, além do produto, oferecer uma solução, porque ele conhece a dor do cliente.
0: É muito bem, é verdade. Só sabe quem está chegando ali e eu quero isso. Aí você vai ter que estar fazendo, ofertando antes de que chegue em outros locais. Por exemplo, nunca uma pessoa fez uma campanha, né? A pessoa nunca fez uma campanha online. Tem uma loja ali. Ele fica batendo a figura, a imagem, bate, coloca lá no seu Instagram particular. Tem que fazer, por isso que tem que ter conhecimento. Tem que fazer o específico da loja, para poder a pessoa estar afirmando ali na loja. Se você for no seu particular, aí pode até colocar, né? Pode até colocar. Então, esse Digitaliza Vazante, ele vai estar dando o primeiro passo para quem nunca colocou, não é verdade? Porque os especialistas que estão vindo aí, os profissionais, eu sei que são capacitadíssimos demais.
2: Isso é para quem está começando do zero.
0: Do zerinho, zerinho. O Sicoob está próximo também do empreendedor, cada vez mais. Me diga uma coisa, Isabel. Camila, mais uma vez, essa característica de parceria e de incentivo do cooperativismo, que pode até estar financiando. Olha, eu quero comprar um celular, por exemplo, para estar fazendo. Porque a pessoa tem, às vezes, celular, às vezes a memória não está dando, mas aí eu quero fazer um investimento para o meu marketing da minha loja, da minha empresa. Aí pode estar procurando, já que é parceiro aí, o Credvice, Sicoob.
3: Isaac. Inclusive, nós sempre levamos para as nossas empresas, né, no momento ali que a gente está fazendo as visitas, vamos fazer uma parceria, vamos levar o nosso marketing até vocês, vamos filmar ali, porque é importante, né, a importância do empresário, né, do, fala ali, do dono, mostrar o rosto até mesmo.

0: porque quando ele mostra, quando ele fala, ele atinge muito mais likes às vezes do que quando ele pede às vezes para uma outra pessoa tá fazendo ali. Claro que ajuda bastante, mas quando ele mostra também faz ali, né, um vídeo, isso é muito bom, né? Porque acaba atingindo também o público ali. O pessoal gosta, ah, viu o Orly falando, achei interessante, né? Então assim, isso é muito bom. E aí a cooperativa entra junto, levando um marketing nosso aí pra
1: Com
0: gente poder
1: certeza.
0: filmar, gravar, mostrar ali um pouquinho do comércio, né? Isso aí faz com que tanto a empresa cresça também e quanto a cooperativa, porque a gente realmente é parceiro. E o que a Isabela falou é extremamente importante, porque hoje eu preciso entender o que brilha, o que faz brilhar os olhos do meu cliente. Como eu vou fazer, né? E como eu vou criar necessidade com que ele procure aquele produto, né? E hoje a gente sabe que existe N's ali, fatores que acabam influenciando, né, a pessoa a realizar a compra. Então, essas estratégias vai fazer com que você atinja o seu público. Como atingir? Como começar, né? É do zero mesmo, né, Isabel? Mas como? Ali você vai estar ali para aprender, né? E aprimorar também ali os seus conhecimentos juntamente com os nossos palestrantes.
1: Ainda bem que ainda há espaço, viu? Ainda há espaço. E muito espaço. Porque é uma formação atrás da outra, uma formação atrás da outra.
0: E precisamos acompanhar, né,
1: Com
0: Isaac?
1: certeza.
0: Senão, vamos ficando desatualizados
1: Isso.
0: e.
1: Olha, o que é interessante é porque aqui a gente tem que fazer isso. Esse programa era para ser um podcast de 1 hora. É muita informação que tem que ser passado. Tem que cativar o ouvinte que está lá do outro lado, que é o empresário que está lá. É como vocês estão capacitando o empresariado e nós, a emissora, que ainda é o top da comunicação ainda. Tem uns números que acabaram de sair. A emissora rádio em si, ela passa por uma nova formação também, senão ficaria para trás. Quando saiu aí a inteligência, ah, porque vai virar tudo de repente. Agora, o que é que acontece com essas formações que os empresários têm? Com a nossa emissora aqui, Montanhesa Vazante, vou falar de Vazante, e outras emissoras que já partem para o rádio 3.0, o rádio híbrido, porque para adequar justamente a esse tipo de eventos que vocês estão colocando, vão realizar e vão deixar o nosso empresariado formado. Os participantes desse evento, que é o Digitaliza 2026, eles vão ter um conhecimento e a prática, né? Qual o tempo, hein? Qual o tempo? Me fala aí, Orly. Qual o tempo que isso leva? É 1 hora, 2 horas, 3 horas? Quanto tempo a pessoa se inscreve? Como é que tá as inscrições? Como é que funciona? Fala para a gente aqui.
2: Então, tem um link, né?
0: Esse link ele vai ser disponibilizado nas redes sociais, mas as inscrições já estão abertas. O evento ele vai começar ali no sábado, né? 4 de julho, dando um sábado, meio-dia, com credenciamento. E aí tem a programação toda também nas redes sociais, mas a duração da palestra e das oficinas é em torno de 1 hora, 1 hora e meia, porque tem a parte
1: Cada
0: prática, cada oficina. O participante ele vai poder assistir à palestra magna, que é para todo mundo, e depois ele vai ser direcionado para as oficinas de interesse deles, Isaac. Então, eles
1: Ah,
0: podem.
1: tá bom. Vai ser diferente do que aconteceu aqui, não?
0: Isso, a gente vai fazer oficinas com menos participantes, para justamente ter essa troca com o consultor, né? E essa prática também após a teoria.
1: Maravilha, maravilha. O que é que eu não perguntei que vocês gostariam de acrescentar nas 3 partes aqui? Porque é tanta pergunta,
2: A
1: tanta
2: duração, né? A
1: informação.
2: duração, se perguntou, né? Parece que é das 12 às 18 horas, né? Que
0: Isso
2: tá.
0: mesmo.
1: A chegada dos participantes ao meio-dia, é isso?
2: Isso. Então, o credenciamento começa às 12 horas, né? E o encerramento às 18 horas. E, igual a Isabela já disse, né? Vai
1: O senhor pode
2: ter.
1: ficar se preocupado que vai ter um copo fit lá, uma água, né?
2: Tem um lanche aqui,
1: Tem
2: ó.
1: um
2: Vai ter
1: lanche?
0: um lanche.
1: Tem um lanche?
2: Nesse intervalo das 12 às 18, terá um lanche.
1: Muito bem.
2: E
1: Pois não.
2: terá um custo, né, Isabela?
1: Ah, isso tem um custo para participar?
0: Isso. O ingresso hoje está R$ 100. Porém, a gente tem a parceria aqui com o Sicoob, com a CDL. Nós temos cupons de desconto para os cooperados do Sicoob e para os associados CDL com 20% de desconto. Então, caso o participante, né, ele esteja em uma dessas duas listas, ele tem direito a usar o o cupom.
1: Agora não vá botar questão financeira para você aprender coisas boas que vai. Eu digo, são investimentos, viu?
0: Isso, eu ia falar agora. Isso, é? Como mudar.

0: falar essa questão, essa palavra custo, qual seria o custo, e vamos falar qual seria o investimento,
1: isso,
0: né? Porque é um investimento que os empresários vão estar fazendo para eles mesmos, né?
1: É
0: e
1: verdade.
0: A oportunidade de estar próximo do Sebrae, verificar ali, olha, Isabela, hoje a minha dificuldade é isso, a minha empresa está passando por isso. Vamos marcar depois, né, uma reunião, uma visita, né? É, e aí é onde entra o Sicoob juntamente com o CDL para poder entender. Olha, às vezes está precisando fazer um levantamento, né, um capital de giro. Às vezes nós podemos entrar com isso, onde vai te dar um fluxo de caixa ali melhor para você estar trabalhando. Então, essa parceria ela é muito importante, né, Isabel? Entender ali o que, que é a dor, né, realmente do outro, para que a gente possa ajudá-los, né?
1: Bom, esperamos que esteja dado o primeiro recado, futuramente, antes do evento. Acredito que algum de vocês, pessoas, podem vir aqui no nosso estudo para reforçar. E é importante, em todo momento, estar fortalecendo esse convite ali. Isso é importantíssimo. Se o camarada é só a gente que mexe, eu mexo. Agora, vá com fé e só não vá pensando que aquelas curtidas elas são transformadas em dinheiro, não.
0: Em vendas,
1: né? Em vendas. Isso aqui é verdade, porque o Orly acabou de falar e todos nós aqui sabemos. Quando a internet chegou, aí o Instagram, Facebook foi primeiro e outras coisas. Eu vejo muito disso. O camarada tem que saber, tem que ter o creator dele lá e expertise para poder estar realmente fazendo bons momentos e de aprendizado também.
2: Então é isso, Isaac. O recado está dado, né? Esperamos que o povo compareça, né, nessa data, faça sua inscrição. E no dia 4 do 7, no Colégio SEB, tá? E queremos agradecer a oportunidade da Rádio Montanhês, né, que sempre nos dá para esses importantes recados que nós trazemos aqui, tá?
1: Muito bem, obrigado, amiga, como você também esteve aqui com a gente, eu fico agradecido, volte sempre, viu, Camila?
0: Obrigada, viu, Isaac? Obrigado pela disponibilidade, né, pela oportunidade de levarmos aí, né, um pouquinho do Digitalize para os nossos ouvintes, né, e para a Vazante conhecer também os nossos projetos.
1: Tá certo, a Isabela também está por aqui, fechando, muito obrigado. Já tinha vindo outra vez aqui, Isabela?
3: Já, né? Sim. Já. A gente veio aqui recente, né, para falar do Liquida Vazante, inclusive foi um sucesso.
1: Foi um sucesso, né? Bacana.
3: E eu agradeço muito também a Rádio Montanhesa, né, por essa possibilidade, oportunidade de a gente estar aqui divulgando o nosso trabalho e aguardo todos vocês, empresários de Vazante, influências digitais, para estar lá com a gente no dia 4 do 7.
1: Muito bem. Meio-dia, 2 minutos, nós vamos só um pequeno intervalo e na sequência a última notícia. Autor de homicídio em 2024 é condenado a 15 anos de prisão.
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5: Para a gente fechar nossa edição desta sexta-feira, é dizer que nesta quinta, ontem, o Tribunal do Júri de Vazante condenou Matheus Henrique, de 15 anos e a 15 anos e 2 meses de prisão pelo assassinato de Jorge Messias, de 30 anos. Isso ocorreu em novembro do ano passado. Ou melhor, de 2024, bem da verdade, em uma fazenda na região de Borá. O corpo da vítima foi encontrado e enterrado no dia seguinte em uma área de pasto. Segundo as investigações, imagens de segurança mostraram Matheus agredindo Jorge com golpes na cabeça, possivelmente usando uma foice, que nunca foi localizada. A polícia apontou ainda que o padastro de Matheus utilizou uma escavadeira para esconder o corpo e a motocicleta da vítima. Matheus confessou o crime e afirmou que o homicídio ocorreu após uma discussão relacionada a uma dívida ligada ao tráfico de drogas. O padastro respondeu por ocultação de cadáver, afirmou e ele fez um acordo com a justiça e já está em liberdade. Na ocasião, a polícia informou que tanto a vítima quanto o condenado possuíam antecedentes relacionados ao tráfico de drogas. Final do nosso jornal para o dia de hoje, sexta-feira. Vem aí Anderson Franco, Frequência Jovem, novas informações no decorrer da tarde dos Minutos Notícias. Próxima edição, segunda-feira, às 11h30. Tenham todos um bom final de semana.
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1: 12 horas e 14 minutos da Montanhas FM, o Frequência Jovem chegando com você mais uma vez, aqui mais uma tarde musical e informativa, aqui na 93, a comunicação de Anderson Frank a partir de agora, sua participação também valendo, telefone liberado 381-1313, nosso canal direto, WhatsApp sempre disponível também para você participar com a gente, o WhatsApp é o 996881049 para você participar aqui da programação, tá bom? Grande abraço a você ligando seu rádio agora, você que já estava ligado e vai continuar com a gente. Meu muito obrigado pela sua audiência. Continue sim com a gente. Até às 3 da tarde te faço companhia. E onde você estiver curtindo aí a nossa montanhesa de vazante, meu muito obrigado aí pela preferência.

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1: Meio-dia e 28 minutos.
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7: Na Montanhesa, 12 horas e 30 minutos. Maneva, olha, Maneva, a música Incenso.

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3: Na sua tarde, agora 12 horas 42 minutos, na 93.5 Frequência Jovem, até as 3 com você.

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7: Boa tarde, 12 horas e 55 minutos, daqui a nossa programação de Ursinho, doutora.

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4: 1 e 7, Imagine Dragons. Na sequência, Zé Cavaleiro.

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2: 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Minas Gerais abriu 55.432 novas empresas entre

0: janeiro e maio deste ano, crescimento de 10,66% em comparação com o mesmo período de 2025. Apenas em maio foram registrados 9.702 novos negócios, média de 323 empresas abertas por dia. Segundo a Junta Comercial de Minas Gerais, o avanço reflete um ambiente mais favorável ao empreendedorismo, impulsionado por medidas de simplificação e desburocratização. A região do Rio Doce lidera o crescimento acumulado do ano, com alta de 17,24%, enquanto a região central teve o melhor desempenho em maio, crescendo 19,49%. O setor de serviços concentrou a maior parte das novas empresas, com 41.722 registros, seguido pelo comércio e pela indústria. Belo Horizonte segue na liderança entre os municípios com quase 15 mil empresas abertas no ano, à frente de Uberlândia, Contagem e Juiz de Fora. No mesmo período, foram registradas 42.247 extinções empresariais. Os números não incluem os microempreendedores individuais que possuem registro realizado diretamente pelo governo federal.
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1: 1:47.
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5: 1:48, atenção para esse serviço de utilidade pública da 93. Foi perdida uma carteira no trajeto entre o Bar do Osvaldo e o supermercado Serra Dourada. Ela havia quantia de R$600 em dinheiro, além de documentos pessoais e cartões bancários de Fábio Júnior de Oliveira. Informações podem ser passadas pelo 99686-4554. Apareceu no bairro Copacabana um cachorrinho da raça Shih Tzu, é branco com manchas pretas, e o dono pode entrar em contato aí pelo 981-16-15-19, código de área 61, para obter mais informações. E foi deixado aqui na Rádio Montanhas, na verdade deixada, uma chave de uma motocicleta e amarra, presa a um cordão vermelho. E o proprietário pode procurar aqui a recepção da emissora para retirar o objeto. E foram perdidas duas chaves e um chaveiro com um símbolo de contador, próximo ao posto 2000. Quem encontrar pode entrar em contato aí pelo 99675-7420 ou deixar na Rádio Montanhesa.
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5: 1:50, aqui é a sua tarde com mais música, com a sequência musical, trazendo Delta Goodrem, além de Detonautas e Xande Avião.

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2: Passou a tarde, 2:07 aqui na nossa programação, terceira hora do Frequência Jovem pela 93, mais música, daqui a pouco tem informações também, tá? Às 12h30 tem Minuto Notícias e Luan Pereira cantando pra você com a participação de MC Daniel.
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3: 2:18.
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2: 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O homem de 52 anos foi preso em flagrante na noite de quinta-feira em Patos de Minas, suspeito de agressão e importunação sexual contra um adolescente de 16 anos. Segundo a Polícia Militar, a vítima havia oferecido ajuda ao homem durante o trajeto de volta do trabalho, acreditando que ele precisava de assistência. Ainda de acordo com o registro policial, após se afastar, a jovem percebeu que estava sendo seguida. Em seguida, o suspeito teria abordado e segurado seu braço e a conduzido à força para uma outra via, onde a pressionou contra a grade de uma casa. A vítima conseguiu enviar sua localização em tempo real a parentes que chegaram ao local e contiveram o homem até a chegada da Polícia Militar. As imagens de câmeras de segurança confirmaram a sequência dos fatos. O suspeito foi detido e encaminhado à Delegacia de Polícia Civil, onde permanece à disposição da Justiça. A adolescente recusou atendimento médico no local, sendo orientada a prestar depoimento na delegacia posteriormente.
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3: Daqui a pouco tem o Vitor Gabriel com a comunicação dentro do programa Bem Sertanejo a partir das 3. E aqui o Frequência Jovem segue com você, Anderson Frank, na comunicação. Matando saudades, California Dreamin'.

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8: 2:50, finalzinho da nossa programação de hoje do Frequência Jovem. Aqui desejando um forte abraço a você. Ótima tarde, me despedindo também. Na segunda-feira a gente volta a partir do meio-dia com mais uma programação. Deixa aqui meu abraço também para a Soraya, tá trabalhando e ouvindo a nossa programação de hoje lá no Lava Jato, né? Sempre sintonizada, sempre ligadinha com a 93. Deixa minha última sequência com a Vini Vini e Mari Fernandes, além de Rod Melim e o Vitor Gabriel daqui a pouco com o Bem Sertanejo.

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1: Muito bom, Tati, para vocês, ouvintes da Montanhesa FM. Agora, na sequência da sua tarde, sexta-feira, Dia dos Namorados. Um programa especial, estarei hoje trazendo a vocês um delicioso programa. Um programa especial para os namorados, para os eternos namorados, os eternos casados aí que estão também nos curtindo a nossa programação. Porque antes, para chegar num casamento, vocês têm que passar por todo o processo, vindo do primeiro conhecimento, namoro, tempo antigo, aquele tempo dos pombinhos, para depois virar a família produtiva e a geração futura de futuras e grandiosas gerações. A vocês uma excelente tarde, a todos que estão nos trabalhos aí, nosso abraço a vocês, nosso carinho, a todos que estão como se diz assim, no salão de costura, né? Todas as costureiras, o nosso abraço também às cabeleireiras, a todas as manicures e pedicures, e na produção do dia a dia, você que está por aí curtindo a nossa audiência e trabalhando nessa sexta-feira para fechar a semana com chave de ouro. Bora que bora, 15 horas e 5 minutos dentro do Bem Sertanejo, para começar Nuvem de Lágrimas, Chitãozinho e Xororó.

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muito importante. Nós somos fãs da audiência do Bem Sertanejo. Nós somos fãs de nossos familiares. Nós é fã da nossa mãe, nós é fã também aí dos nossos grandiosos aí primos e primas. E vindo também, somos o fã número um, entre outras coisas e outras histórias. Aqui o Eduardo Costa conta um amor diferente pra gente. Vindo agora nesse canto especial. Daqui a pouco, Mato Grosso e Matias, Vem Ficar Comigo e Gustavo Lima, Te Amar Foi Ilusão. Já já, Minuto Notícias dentro do Bem Sertanejo.

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2: 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O valor é equivalente a quase 16% do PIB do estado. O setor registrou crescimento de 16,6%, desempenho muito superior ao avanço de 1,4% da economia mineira, acima de segmentos como agropecuária, indústria e comércio. Além da força econômica, o cooperativismo emprega mais de 64 mil pessoas, criando uma média de 231 novos postos de trabalho por mês. O salário médio pago pelas cooperativas é de cerca de R$ 4.059, cerca de 36% maior que a média do setor privado. As mulheres ocupam 54,9% das vagas e mais de 1.000 cargos de liderança, presente em áreas como agronegócio, saúde e crédito. O cooperativismo também tem um papel fundamental na cafeicultura, responsável por mais de 63% da produção de café de Minas Gerais. O setor ainda gerou 4,2 bilhões de reais em tributos para a economia mineira. Às 4h30, mais Minuto Notícia.
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2: Vamos tocando a vida aqui no Bem Sertanejo. Eu, Victor Gabriel, te faço companhia até às 18 horas desta sexta-feira, finalizando a segunda semana do mês de junho, rumo à metade do mês, na próxima segunda-feira, dia 15 de junho, aí em Dia Nobre. 15 dias concluídos com sucesso. Na próxima segunda-feira, metadezinha do mês, no mês de 30 dias aí úteis. Um abraço aqui para a região ali da Guariroba. O pessoal tá preparando lá para receber a novena de Nossa Senhora do Carmo, a primeira novena rural do ano. Depois aí vai estender para mais uma preparação para a novena da quermesse, que vai acontecer no mês de julho, no mês vindouro, hein? Hoje está acontecendo ainda lá na rua Presidente Olegário, no bairro Serra Dourada, a quermesse do Sagrado Coração de Jesus. Isso mesmo, lá é um tríduo, vai de 11 a 14 e você é o nosso convidado especial para participar por lá. Amanhã, dia 13, dia de jogo da Seleção Brasileira também. Daqui a pouco eu vou mandar um abraço aqui pro pessoal ali, aonde vai ter a transmissão do jogo, tá bom? Aí eu vou dar toda a explicação certinha para você. Se você não tem um lugar para onde assistir o jogo, quer ficar em grupo com a família, aí fazendo toda a parceria principal, vou te indicar aqui um lugar perfeito aonde você vai ter toda a cobertura. Você vai ficar despreocupado, não vai ter muita exposição, assim que eu digo, com tempo, se preocupar com chuva, essas coisas. Vai ser um lugar muito bem estrutural, aonde você vai ficar super bem acomodado. Agora, seguindo a nossa programação, aqui comigo, Rick Renner. Ela é demais, aos apaixonados que está aí, ó, fazendo aniversário hoje de namoro, fazendo aniversário de casamento. Dedique essa música para sua esposa, ouvindo a frequência do Bem Sertanejo. Vamos curtindo aqui, já Zezé de Camargo e Luciano também. É o amor, vamos cantando nesse módulo. 15h41 para você hoje, sexta-feira. Desde já, parabéns aos casais e a quem faz aniversário.

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1: 3h52.
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0: Hora certinha agora dentro do Bem Sertanejo para você, agora 15 horas e 53 minutos. 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
1: Vamos curtindo agora elas, as Irmãs Barbosa, Carretão da Saudade.

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Ouvintes do Bem Sertanejo, 4 e 6 agora na sua tarde. 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
0: Quatro horas e sete minutos no Bem Sertanejo. Renan e Raí, Chorei no Sinal. Essa moda que vai lá pra dica, ela está aí junto com a gente, ouvindo a nossa programação. Obrigado pelo carinho aí. E ela aí tá aí curtindo a nossa programação e dedicando essa música para o namorado Cauã. Obrigado aí, ó, pela audiência. Agora aqui, deixa eu ver aqui, uma utilidade pública. Atenção você que vem com o sentido de Lagamar aí a Vazante, está indo pra lá e vindo pra cá, contém uma carreta quebrada no Indaiazinho, tá certo? Então, ouvinte Roberto aqui dá essa utilidade a nós, aqui no departamento da nossa programação. A gente agradece a ele, então você que está indo para lá, vai dirigindo com segurança e com velocidade reduzida. Aí, segundo mais, no decorrer da parte da tarde, iremos apurar aí mais sobre esse ocorrido que aconteceu lá no Indaiazinho, tá certo? Agora, a gente sempre nos organiza e mantém alerta aí durante toda a nossa tarde, tá? Quando for liberada a via, estaremos também trazendo a posição principal. Renan e Raí, Chorei no Sinal 4 e 8 agora na sua tarde.

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8: Sequência de bem sertanejo 4:17, Guilherme Santiago, Magia e Mistério.

0: Obrigado!
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4: Quatro e 24 agora no Bem Sertanejo, daqui a pouquinho vem as notícias a vocês, aqui agora a sequência de nossa programação, Chitãozinho e Chororó, Deixei de Ser Cowboy por Ela.

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2: 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Destaque foi para o distrito de Monte Verde, em Camandacuia. E com isso, é no sul de Minas que registrou a temperatura menor do país, aí de 3,1 graus Celsius. E também figuraram nas listas aqui as cidades de Maria da Fé, Caparaó, São João del Rei e Florestal e Varginha. E o Monte Verde vem acumulando dias de frios intensos e já chegou a registrar 0,4 grau nesse último domingo. O ranking nacional ainda inclui municípios do estado de São Paulo, Rio de Janeiro, mas Minas Gerais foi o estado com o maior número de cidades entre as 10 mais frias do país. Às 17h30, mais Minuto Notícias dentro do Bem Sertanejo.
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0: Bem, sertanejo, agora 4h48, as irmãs Lady Laura cantando essa música na voz de Sérgio Reis e elas regravam.

E ficar uma coisa mais linda na proporção muito esperada por base de muitas pessoas. O Menino da Porteira, conhecida por muitos, conhecida por todos nós, que foi tema de filme também, um dos filmes que foi gravado aí pela estrela de Daniel, né? O Daniel que hoje está com um programa na Globo e é um maior sucesso, o Viver Sertanejo. Agora a gente volta aqui com essa música especial que marcou muitas gerações.

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0: Bem Sertanejo de volta, em clima agora do Dia dos Namorados. As nossas modas sertanejas de hoje está homenageando essa programação romântica aqui dentro da nossa audiência. Vamos de uma música aqui agora. Vocês estão aí apaixonadinhos do outro lado. Vamos tocando aqui uma paixão de que todo mundo colhe quando manda quando pede para cantar na voz do Mirosmar. E eles tiveram uma música que foi sucesso em todo o país e todo mundo cantou com muita potência. Vamos juntinhos aqui, que essa música, ela está fazendo gerações e gerações.

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0: Excelente tarde agora na sequência do Bem Sertanejo, Marcilene pedindo pra curtir chuva no telhado com o Leandro e Leonardo. Daqui a pouco eu atendo agora quem canta Gian Giovanni Pele de Maçã. 5 minutos para as 17 horas.

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0: Vamos seguindo agora com Bem Sertanejo 5:16. 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
0: Vamos tocando a vida por aqui, 5:17, um abraço agora para o Ronan, hein? Ronan mandando mensagem aqui pra gente. Fala, Ronan, boa tarde.
2: Boa tarde, Vitor, tudo bom? Aqui é o Ronan da Jardinário Muniz. Vitor, manda música pra nós aqui na fazenda, Dr. Sérgio Santiago, nosso presidente do sindicato, fazendo manutenção no jardim. Ó, manda aquela música pra nós, Pontiqueiro de Minas, e oferecer para todo mundo de vazante, pra todo mundo lá no Laticínio, Tecnopress, tá na montanha, tá uma beleza. Vitor, a programação está ótima, continua assim. Um abração.
0: Valeu, obrigado pela audiência. Vou mandar pra você aí, ó. Você gosta muito de Fátima Leão? Rapaz, eu vou tocar uma dela aqui pra nós curtirmos aqui.

Ela sempre tem um repertório de músicas recheadas de muito amor e de muito carinho, né? Vamos curtindo uma aqui que ela tem uma participação especial aqui de Renan e Raí. E essa música que ela participou com eles foi uma música que conquistou muitas gerações. A princípio é uma das músicas mais tocadas na voz de Renan e Raí, tá certo? Mas daqui a pouquinho eu toco ela pra nós aqui na sequência. Agora chegando pra curtirmos aqui Carreira e Capataz, hein? Vamos curtindo o Coração Apaixonado. Bora ouvir na sequência. Saudade, saudade. Ô, João Carreiro, faz saudade demais.

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1: 5h26.
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1: Oferecimento Sicoob Credivaz, mais que uma escolha financeira, a Agência Reguladora de Saneamento e Energia de Minas Gerais autorizou um reajuste de 3,77% nos preços dos serviços prestados pela Copasa. E os novos valores entram em vigor em 12 de julho. E com isso, o reajuste corresponde à reposição da inflação média pelo INPC, entre 2025, que é abril, e março de 2026. Entre os serviços afetados está a ligação de água residencial.

0: e ao convencional, que passará a custar de R$ 426,82, e com a instalação padrão, o valor sobe para R$ 638,32. A ligação de esgoto residencial continuará gratuita, mas para comércios, indústrias e serviços custará, aparentemente, aqui, ó, R$ 896,83. Já a instalação de eliminador de ar terá o preço de R$ 320,26. O serviço mais caro da tabela é a reposição de hidrômetro de 12 polegadas após a infração com custo de R$ 27.600. Novos valores foram publicados nesta sexta-feira no Diário Oficial do Estado. Finalizamos o Minuto Notícia durante esta semana. Voltaremos na próxima segunda-feira com mais Minutos Notícias durante todos os nossos programas. Indo ao ar sempre do Amigos da Manhã, de 8h30 até às 5h30, com a finalização dentro do Bem Sertanejo. No final de semana, caso necessite de algum plantão, entraremos aí com total cobertura pelo Departamento de Jornalismo da nossa emissora. Diante disso, acesse o site montanhesa.com.br e obtenha as principais notícias atualizadas em tempo real lá sobre os acontecimentos nos últimos minutos aqui em nossa cidade de Vazante.
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Vamos agora tocando a vida aqui dentro do Bem Sertanejo. Hoje é um dia importante para os namorados, né? Tava aqui um pouquinho mais cedo vendo as minhas redes sociais e vendo tanto que o amor, ele cura totalmente todos os ambientes de sofrimentos dentro do nosso legado de como pessoa e como ser humano. Deus nos ensinou uma grande movimentação especial no Antigo Testamento. Depois do Novo Testamento, que veio a vez do reinado de Cristo, ensinar através das parábolas, ensinar através dos contos de que ele pôde nos ensinar dos valores da importância do ser humano, da importância da mulher no nosso consentimento, o Dia dos Namorados é comemorado no Brasil no dia 12 de junho. Data em que os casais aproveitam para celebrar a união, agradecer o companheirismo e a dedicação entre ambos durante o ano todo. Muitos países comemoram o Dia dos Namorados no dia 14 de fevereiro, dia de São Valentim, e no Brasil essa data foi adaptada para tentar ajudar um comércio em São Paulo no mês de junho, pois este mês é o desempenho do comércio era um pouco baixo naquele repertório da época. A gente sempre sabe que dia de São Valentim é um dia muito especial porque é um dia do amor, é um dia que homenageia São Valentim, um bispo que ficou conhecido por celebrar casamentos em sigilo em Roma, quando o imperador Cláudio II proibiu a celebração dos casamentos. Isso é dos tempos passados, hein? É uma coisa muito importante. Então, a vocês casais, hoje é um dia especial. Vamos celebrar o amor incondicional, tudo maravilhoso do que temos presenciado e vivido em família. Feliz Dia dos Namorados a todos os ouvintes que aqui se prestigiam o nosso Bem Sertanejo. Agora, faltando 19 minutos para as 18 horas, daqui a pouco vem o Pediu Tocou e a oração da tarde antes. Agora, Cláudio Bain, Rafael e Gustavo Lima. Cicatrizes é o que curtimos agora. Daqui a pouquinho vou parabenizar uma amiga minha, curtindo a nossa audiência, desde já obrigado a ela. Felicidades, alô Eliane, um abraço desde já.

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5: Ouvintes, agora a hora certinha aqui com vocês no Bem Sertanejo, 5h47. 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
0: Hora certinha agora, 5h49, virando para 5h50, 10 minutos faltando agora para as 18 horas. Pessoal, deixa eu mandar um abraço aqui para Eliane Camargo, está completando idade nova hoje, uma ouvinte do Bem Sertanejo, uma ouvinte de toda a programação aí do nosso momento especial através da Montanhesa. Ela é uma mãe especial do amigo meu, Paulo Henrique e Camargos Ramos também, sempre está aí, um amigo de longas datas. Conheci ele num pedaço do Antercandim, depois foi para o Carolina Silva. E de lá para cá, são gerações e gerações de amizades. E com isso, hoje ela completa uma idade nova, completa mais um caminho muito bem estruturado, um caminho de etapa de conhecimento, de experiência. Eliane, parabéns, sucesso para você. Votos aqui de toda a minha audiência, de toda a minha família e principalmente aqui, votos aqui dos meus familiares em geral, tá bom? Um abraço a você, você conhece tanto os meus pais, tanto as gerações dos meus avós. Obrigado pelo carinho, obrigado por todo o papo que a gente sempre contém, um papinho descontraído, uma vivência muito boa, a gente já foi pro clube juntos, já teve essa vivência ao meu lado, essa vivência mesmo antes da fama e agora durante a fama também, vocês estão sempre comigo, sempre caminhando, é uma forma conjunta e uma forma linda e familiar. Um abraço aqui do Victor Gabriel, felicidades, parabéns, que você colha tudo de bom ao seu lado, das pessoas que adoram sua companhia, adoram totalmente o seu conviver, dessa pessoa leve que você é, essa pessoa batalhadora e guerreira, ao propósito de viver a vida em paz, viver a vida com grande dádiva e com grande entusiasmo. Votos aqui do Victor Gabriel, valeu, parabéns, felicidades, sucesso sempre! Léo Nascimento e Eduardo Costa vai cantar agora Tatuagem na sequência pra você, mas antes um intervalinho comercial bem rapidinho e daqui a pouco a gente volta pra fechar o Bem Sertanejo de hoje.
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4: Ouvintes, agora finalzinho de programa, obrigado a vocês pelo carinho, um dia especial a vocês, aos casais aí, o pessoal vai sair também, né, vai curtir aí a novena da Sagrado Coração de Jesus. Amanhã eu estarei lá, tá bom? Amanhã eu estarei lá fazendo a animação da novena, é um dia importante, jogo da seleção brasileira, iremos assistir o jogo também, mas depois vai ter uma resenha muito bacana amanhã lá, na novena da Sagrado Coração, marcarei presença, após um bom tempo aí sentado em mão das novenas, amanhã estarei de volta fazendo a cobertura pra vocês. Você que é fã do meu trabalho aí, já convido, viu? Vai lá tirar aí um tempinho pra passar junto comigo, aproveitar a novena, tomar aquele caldo, tomar aquele feijãozinho também. Você vai tomar aquele caldinho de feijão, aquela canjica importante. Lá na comunidade da Sagrada Família, estarei passando lá pela primeira vez na história aí da minha carreira de animador também das novenas. Convido você encarecidamente pra estar participando lá, tá bom? Um abraço, tudo de bom pra vocês e amanhã também transmissão exclusiva do Jogo do Brasil na Music Hall. Marcarei presença também um tempinho antes aqui na Music Hall, assistindo pelo menos o primeiro tempo aqui para cumprimentar boa parte do público que estará por ali na torcida pela seleção brasileira. Amanhã Brasil e Marrocos às 19 horas, os portões da Music Hall abre às 18 horas. Agora pediu, tocou, finalizando, pediu, tocou, chegando, bem certamente indo embora, a oração da tarde também chega daqui a pouquinho. Finalizando, Léo Nascimento, tatuagem com Eduardo Costa. Um abraço a vocês e até na próxima segunda-feira!

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3: Eu te agradeço.
4: Boa tarde, queridos filhos e filhas. Hoje, dia 12 de junho, dia dos namorados, dos apaixonados. E me refiro aos namorados de fato e aos casais que deveriam compreender que a vida tem que cultivar sempre o estado permanente do namoro, do conhecimento. Santo Antônio, reavivai o amor. Rezemos, Sagrado Coração de Jesus, nos ajude. Vem em nosso socorro, em socorro dos casais. Em nome do Pai, do Filho, do Espírito Santo. Amém. Amado Jesus, no seu coração sagrado, eu confio minhas intenções nesta tarde. Sagrado Coração de Jesus, fonte de todas as graças e merecimentos, onde procurarei, a não ser no tesouro que contém todas as riquezas de vossa clemência e bondade? Onde baterei a não ser a porta do vosso coração, pelo qual o próprio Pai vem a nós e nós vamos a Ele? A vós, pois, Sagrado Coração de Jesus, recorremos e apresentamos a nossa prece no entardecer deste dia. Coloque a sua intenção, seu pedido, seu clamor. Seja na vida afetiva, emocional, em vós, Sagrado Coração de Jesus,

0: Encontro consolação quando aflito, proteção quando perseguido, força quando oprimido de tristeza. No teu coração, Jesus, encontro luz quando envolto nas trevas da dúvida. Sagrado coração de Jesus, que no meu coração os sentimentos sejam iguais aos teus. Docilidade, ternura, amor, misericórdia. Doce coração de Maria, sede a minha salvação. Doce coração de Jesus, sede o meu amor. Como fruto desta Ave Maria, peça, Jesus, tirai do meu coração todos os sentimentos ruins que não convêm a um discípulo teu. Ave Maria, cheia de graça, o Senhor é convosco. Bendita sois vós entre as mulheres, e bendito é o fruto do vosso ventre, Jesus. Santa Maria, Mãe de Deus, rogai por nós, pecadores, agora e na hora de nossa morte. Amém. O Senhor esteja convosco, Ele está no meio de nós. Ó Deus, por intercessão de Santo Antônio, pedimos a restauração da vida emocional, afetiva. Pedimos, Senhor, a restauração do amor. Que a bênção de Deus recaia sobre a família, sobre as fotos, os objetos e a água. Em nome do Pai, do Filho e do Espírito Santo. Amém. Sagrado coração de Jesus, eu tenho confiança em vós. Doce coração de Maria, intercedei junto a Jesus por nós. Amém.
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Olha, 6:07, excelente noite para você que tá aí do outro lado curtindo a programação. Acabou de ouvir essa belíssima oração de todas as tardes com o Padre Reginaldo Manzotti. Vai ficar comigo, Célia Lopes, com mais uma edição do Pediu Tocou desta sexta-feira, sua linda.

Ainda, ficou mais linda ainda. Dia 12 de junho, dia dos eternos apaixonados, dia dos namorados. Eu quero aqui já parabenizar a todos os namorados, a todos os casais apaixonados, tá? E quem nasceu nesse dia 12, nasceu sobre o signo de Gêmeos, a estação é outono. Excelente noite para você em qualquer ponto da nossa cidade, nas cidades vizinhas, os nossos internautas, para você nas fazendas. Obrigada pelo carinho da sintonia. O nome do programa é Pediu Tocou. Ele é feito por você e pra você, e a programação é livre, tá? E hoje, por ser o Dia dos Namorados, nós vamos passar mensagens aos casais apaixonados, tá? A fim de ouvir uma música, pode ser qualquer gênero musical. O Dia dos Namorados é a ocasião perfeita pra você demonstrar aí a sua esposa, o seu esposo, quanto essa pessoa é especial. É, mandar uma mensagem cheia de carinho pode fortalecer ainda mais a conexão entre vocês e transformar a data em momentos inesquecíveis. Portanto, celebre o amor com palavras sinceras e reafirme que mesmo casados, vocês serão eternos namorados. Para os casais e para os namorados também. Nós vamos começar com a de sempre, né? Hoje é sexta-feira, tem muita gente sextando, ouvindo a 93. Nós estamos aqui com o Grupo Molejo. Se depender de mim, sextou.

0: Olha, 6:15, eu tô aqui com a primeira participação da noite da Kênia Cristina, ela tá dizendo, deixa eu me ver aqui, fala Kênia, tudo bem? Seja bem-vinda ao programa, boa noite.
1: Boa tarde, de oferecer a luz do meu esposo José Antônio, se encontra lá no, na mercearia JK, no bairro Antônio Secretário. Gostaria de oferecer a música do Roberto Carlos, a música mais apaixonada, para ele e para todos os namorados e namorada.
0: Tá certo.
1: Meu nome é Kênia Cristina.
0: Mais alguma coisa, amiga?
1: E manda para mim mais o Clésio, meu irmão aqui no Indaiazinho.
0: Valeu, Kênia. Um abraço para você, para o Clésio. E parabéns aí pro casal, tá? Pra você e seu maridão, que hoje é dia dos eternos apaixonados. Nós vamos ouvir aqui com o Rei Roberto Carlos, Como Eu Te Amo. Na sequência tem a participação do Divino. Fala, Divino.
2: Olá, boa noite, Vado. Polícia de Rei do Amigo, André Andrade, presidente da Rádio, Sombra de Minas, de da Rola, Cor Grande, e Lagamar pra mim, meu tchau, meu irmão. Tá na manga aí, tá beleza.
0: Valeu, meu amigo. Um abração pra você e pra essa galera citada por você na sua mensagem, tá? Nós vamos ouvir, então, o Rei Roberto Carlos, Como Eu Te Amo. Na sequência, André Andrade, Folia de Reis.

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3: Olha, 6 horas e 28 minutinhos, gente, só lembrando, o programa ele é feito por você e para você, e a programação é livre. 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E a Agroforte está querendo fazer anúncio aqui com a gente na Rádio Montanhesa, que vocês sejam bem-vindos aqui na Rádio Montanhesa, tá? Um abração para todos aí. Eu vou falar com quem agora? Vou falar com a Bruna. Fala, Bruna, tudo bem? Seja bem-vinda ao programa. Boa noite.
4: Boa noite, Célia Lopes. Manda a música aí do Zezé de Camargo aí, Madrugada em Seu Olhar.
3: Madrugada em Meu Olhar.
4: Para todos os namorados, esposas e maridos. Um feliz Dia dos Namorados para todos que gostarem da música.
3: E ela tá dizendo pro meu marido Edmilson também, tá certo, tá, Bruna? Um abraço aí pra você e pro Edmilson. Eu sei que esse casal é maravilhoso e são eternos apaixonados. Parabéns a todos os namorados em nome da Bruna e em nome aqui da equipe 93.5. Vou falar com a Iris. Oi, Iris, tudo bem? Boa noite.
5: Oi, Célia, boa noite. Manda pra nós ouvirmos aqui no Bar do Dilas. Se eu não te amasse tanto assim, com a Ivete Sangalo, tá na Montanhesa, tá beleza.
3: Mandando aí pro seu maridão, né?
5: Amo você.
3: É, amo você também. Mandando aí pro bagageiro.
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3: Ó, que declaração, hein? Parabéns ao casal, tá? Parabéns aí pelo dia dos namorados ao casal. Nós vamos ouvir então Zezé de Camargo e Luciano, Madrugada em Seu Olhar. Na sequência, Ivete Sangalo, Se Eu Não Te Amasse Tanto Assim. E Bruno Rosa, Fio Fio, participação de Israel e Rodolfo.

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0: Olha, 6:45, nós vamos falar aqui do Grupo Brasil Minas. 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Olha, 6:46, praticamente sem participação, mas o WhatsApp tá travando aqui. E eu quero agradecer mais uma vez a participação da Iris. Da Iris, um abraço para você, minha amiga. É, um abração aí pro casal, pra Iris, pro bagageiro. O Altair, né? O popular bagageiro. Que Deus abençoe esse casal, tá bom? Fala aí, minha amiga. Seja bem-vinda ao programa novamente. Boa noite.
1: Oi, Célia. Boa noite. É a Iris. Tô falando do telefone do bagageiro, que ele ia pedir aí pra ligar uma música que ele sabe que eu gosto. Preciso desse amor.
0: Preciso desse amor.
1: Especialmente pra ele, de né? Paulo que eu amo demais. Ele também me ama e nós nos amamos. E manda lá pra comadre Elvira, mas é Ivonete, Marinete, lá no Cabana, Hotel Restaurante, tá? Na Montanhesa da Beleza. Feliz Dia dos Namorados, bebês!
0: Um abração, tá, Iris? Mais uma vez abraçando aí o casal, a Iris e o bagageiro, tá? Tudo de bom pra vocês. E tá a fim de homenagear aquela pessoa especial que você vive e convive com ela? É só ligar aqui, tá? No 381-311-13. Interage não, porque o WhatsApp aqui tá meio fraquinho hoje, tá bom? E parabéns aos casais de namorados, aos casais apaixonados. De Paulo e Paulino, Preciso Desse Amor. Na sequência, Otávio Augusto e Gabriel. Eu, a Viola e ela. E Emílio Eduardo, Um Sonho com João Carreiro.

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4: Olha, 7 horas em ponto aqui no estúdio da Rádio Montanhesa. Uma excelente noite para você e para os casais apaixonados ouvindo a 93.5. Teve uma que marcou o relacionamento de vocês. Tá afim de recordar os momentos bons? É só ligar aqui, 3813-1113, que eu vou te atender, tá bom? Cadê? Tá aqui. Caiu a mensagem agora. Até que enfim. Deixa eu ver com quem eu falo. Ah, tá. Com José Erivaldo. Fala, José, tudo bem? Boa noite.
5: Célia Lopes. Oi. Manda uma do José de Camargo, meu amor, a Nilma. E falar pra ela que é o dia dos namorados hoje, né?
4: Isso.
5: Desejar tudo de felicidade do mundo pra ela.
4: Tá na Montanhesa, tá beleza, né? Um abraço aí pro casal, tá bom? Tudo de bom pra vocês, parabéns pelo dia dos namorados ao casal, você e a Nilma, tá? Eu ainda não programei a música do Zezé de Camargo e Luciano, mas vou tocar antes, Michel Teló com Milionários é Rico, Sonhei com Você. Na sequência eu toco a pedida do Zezé de Camargo e Luciano pra vocês. E pra fechar o módulo, tem Hugo Guilherme, todo mundo, menos eu, e Ana Castela.

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2: Olha, são 7 horas e 14 minutinhos, gente. Eu escolhi duas músicas aqui para os casais apaixonados ouvindo a 93.5. A primeira é de Bon Jovi, Belly of Rose. Na sequência, Wilson e Soraya, Total Eclipse do Amor. Para fechar o módulo, tem Fernando e Sorocaba, Bala de Prata.

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7: Olha, 7 horas e 34 minutos, 4 minutinhos aqui da metade do programa, que vai com você até as 9 da noite. Lembrando, é livre a programação, tá? E por ser hoje o Dia dos Namorados, dá até pra você mandar uma mensagenzinha pra aquela pessoa especial que você convive dia a dia, tá bom? Eu quero pedir desculpa que o Valdemoto.

0: do Taxi Dog do Papa, é porque travou aqui, não dá para colocar sua mensagem no ar. Tá bom, Valdemar? Eu peço desculpa para você, mas tem Nando Moreno aí, ele passou uma mensagem aqui de voz, o WhatsApp travou aqui, o Zap aqui da Montanhesa está travado, e não dá para levar a sua mensagem. Eu vou tentar desconectar e conectar novamente. Se eu conseguir, eu coloco no próximo módulo musical, tá bom, ô Valdemar? Um abraço para você, para todos que estão aí no Taxi Dog do Papa. Tá aí para vocês, Nando Moreno, Eu Só Sei Te Amar. Na sequência tem Liu e Léo, Dona da Saudade, e a Thaíde Alexandre, Apaixonado por Você.
1: Essa música agora que eu vou cantar para vocês...

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0: Olha, 7 horas e 46 minutinhos, chegando por aqui os primeiros, alguns pedidos aqui na noite desse dia 12, dia dos eternos apaixonados. Vou falar agora com o Júnior Cavaco, da Fazenda Indaiazinho. Fala, Júnior, tudo bem? Seja bem-vindo ao programa.
1: Célia Lopes, boa noite.
0: Boa noite, Júnior.
1: Aqui do Indaiazinho. Queria pedir uma moda aí pra nós, com Zé Mulato Cassiano, Recanto Sagrado. Queria oferecer pra Tilena, lá na Biboca, o Soró, o Aredes, o Enio Moretti, Zé Pereira, todo mundo aqui do Indaiazinho. Vou oferecer pra minha mãe lá na Vazante, todo mundo que estiver escutando a Rádio Montanhesa. Tá na Rádio Montanhesa? Tá beleza?
0: Valeu, Júnior. Um abraço pra você e pra galera que você citou na sua mensagem, especial pra todos que estão aí na comunidade do Indaiazinho. Valdemon, eu não levei sua mensagem porque tava travada aqui o WhatsApp. Agora deu uma destravadinha, então vou levar sua mensagem ao ar, mas a música eu já toquei, tá, meu amigo? Fala aí, seja bem-vindo ao programa.
2: Boa noite, minha amiga Célia.
0: Boa noite, meu amigo.
2: Tudo bem?
0: Tudo.
2: Mandou a música aí pra nós de Nando Moreno. Escolhe uma aí, fazendo favor. Oferecer pra todos os ouvintes da Montanhesa FM. E tá na Montanhesa? Tá, beleza. Um abraço e fica com Deus. Aqui é o Valdemon do Taxi Dog do Papa.
0: Valeu, Valdemon, um abraço pra você também. Fica com Deus também, tá, meu amigo? A Lucilene tá dizendo aqui, boa noite, Célia Lopes. Gostaria de oferecer a música Me Mata de Uma Vez. Eu não tenho ela com Rogério e Regiane, tá, Lucilene? Eu tenho ela com Trio Parada Dura. E ofereço pro meu esposo Zé Borracheiro. E dizer a ele que eu amo muito. Ela agradece. Um abraço aí pro casal, tá, Lucilene? Parabéns pra vocês por esse dia dos apaixonados, tá bom? Um abraço aí pra você, pro seu maridão, Zé Borracheiro. Nós vamos ouvir então Zé Mulato e Cassiano, Recanto Sagrado, na sequência, Trio Parada Dura, Me Mata de Uma Vez.

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5: Olha, 7 horas e 56 minutos, nós estamos praticamente encerrando mais uma hora do programa Pediu Tocou, que vai com você até às 9 da noite, das 9 às 10 tem a Voz do Brasil, das 10 à meia-noite vem ela, Ju Garcia, com o programa Cidade em Love, aquele cantinho romântico aqui no 93.5. E aproveitando que hoje, dia 12, é dia dos apaixonados, é bom você ouvir aí a Ju Garcia com o programa Cidade em Love. Nando Moreno e Gini Geno, para a brisa do amor. Guilherme Santiago, do outro lado da cidade. E Zezé de Camargo e Luciano, Salva o Meu Coração.

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6: Olha, 8 horas e 11 minutos aqui no estúdio da Rádio Montanhês, Achados e Perdidos, oferecimento 93.5. Foi perdida uma carteira no trajeto entre o Bar do Oswaldo e o Supermercado Serra Dourada. Nela havia a quantia de R$600 em dinheiro, além de documentos pessoais e cartões. Em nome de Fábio Júnior de Oliveira. Informações podem ser repassadas pelo 99686-4554. Apareceu no bairro Copacabana um cachorrinho da raça Shih Tzu, na cor branca com manchas preta. O dono pode entrar em contato no 61-981-16-1519 para mais informações. Foi deixado na Rádio Montanhesa uma chave de uma motocicleta da marca Yamaha. E essa chave estava presa no cordão vermelho. O proprietário pode procurar a recepção da emissora para retirar o objeto. Foram perdidas duas chaves em um chaveiro com o símbolo de um contador próximo ao posto 2000. Quem tiver encontrado, por favor, entrar em contato no 99675-7420. Ou deixar aqui na recepção da Rádio Montanhesa. Utilidade Pública volta na próxima segunda-feira, nesse mesmo horário, aqui no programa Pediu, Tocou.

Olha, 8 horas e 12 minutinhos, eu tô aqui com dois apaixonados, tá? Eu vou falar primeiro, vou atender primeiro o pedido do Antônio Marcos. Ele tá dizendo boa noite, Célia Lopes, tudo bem? Queria ver com você se tem como você passar uma música pra minha eterna namorada, minha amiga, minha companheira, minha esposa de 36 anos, a Marilene, ou simplesmente, não, ou simplesmente Lena. Só que a música eu queria oferecer a ela... É uma que eu tenho aqui gravada. É, te envio e vê se você tem como passar aí, tá ok? Fiz em uma plataforma. Isso é, ele fez a música em homenagem à eterna namorada dele, a Lena, a Marilene, né? E ele tá dizendo aqui embaixo também, eu, Antônio Marcos, dedico a essa canção à minha linda esposa, namorada e amiga. E dizer, é minha eterna namorada, né, Marilene? Dizendo a ela o quanto amo, que nem teria palavras para descrever. Então eu resolvi dedilhar a nossa história. A nossa história simples e verdadeira. Te amo, minha vida. Você é tudo e muito mais do que eu pedi a Deus. Olha que lindo. Parabéns, tá? Parabéns, Antônio. Parabéns ao casal também pelo Dia dos Namorados. E tem aqui o Everton. Quer ver que coisa mais linda que ele falou aqui? Fala, meu amigo, seja bem-vindo ao programa, boa noite.

0: Oi.
1: Ô Célia,
0: Oi.
1: tudo bem? Boa noite.
0: Boa noite.
1: Eu gostaria de pedir uma música aí, dedicar ela para Andreia, minha esposa amada, querida que eu tenho. 13 anos de casado, 10 anos de
0: Parabéns.
1: namoro. Quero dedicar essa música aí, de Mato Grosso, Matias, Enquanto o Sol Brilhar. Manda essa música aí para ela. Mãe dos meus filhos, querida da minha vida, amor da minha vida.
0: Que
1: Tá
0: lindo.
1: na Montanhesa? Tá beleza, Célia. Dedica essa aí pra ela, tá? Manda um abraço pra ela. Fala que é que eu amo muito ela.
0: Parabéns a vocês dois aí por essa belíssima atitude, tá? Tanto o Marco Antônio quanto o Everton. Parabéns, tá? O casal que anda de mãos dadas junto para sempre é que são eternos namorados, né? Nunca deixa de ser namorado. Então, parabéns aí a vocês. Mas antes eu quero passar aqui a música que o Antônio Marcos está dedicando aí à eterna namorada dele, a Marilene, a Lena. E depois vem a música de Mato Grosso e Matias, Enquanto o Sol Brilhar. E para finalizar tem Tostão, Sanfoneiro, Terra Fértil.

Olha, eu peço desculpa, deu uma travadinha aqui, mas eu vou tentar aqui de novo. Vou voltar aqui a música e vou começar no início, tá, Antônio Marcos? Desculpa aí, tá, meu amigo? Vai lá, Antônio Marcos.

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5: Olha, 8 horas e 30 minutos.

0: Oi, você, como vai? Tudo bem? Boa noite. 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Olha, 8 horas e 30 minutos. Hoje os homens estão mais apaixonados que as mulheres, tá? Porque aqui só... dedicação aqui foi mais de um homem. Só a Lucilene que dedicou pro maridão no Dia dos Namorados. Agora eu vou falar com o Wilton. Fala, Wilton, tudo bem? Seja bem-vindo ao programa, boa noite.
1: Boa, Sérgio Lopes, boa noite. Boa, né?
0: Boa.
1: Sérgio Lopes, manda uma música pra mim e pra Marilda, o Edinho e pra Maria Helena. Manda uma música romântica pra vocês aqui, que é o Dia dos Namorados.
0: Dos casais apaixonados.
1: Manda uma música mais bonita pra nós aí, viu? Tá na montanha, tá, beleza? Muito obrigado.
0: Valeu, meu amigo. Parabéns, parabéns pra você e pra sua esposa, tá? Nessa data tão especial, que é o Dia dos Casais Apaixonados, dos Eternos Namorados, né? Pra vocês, tem Alain, Eladinho, Não Vá. Na sequência, Thaís de Alexandre, Vento da Manhã.

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2: Olha, 8 horas e 40 minutos. Eu tô aqui com o pedido da Maria Helena. Maria Helena, essa música eu não consegui achar com o Nando Moreno, não, tá, minha amiga? Eu vou tentar procurar ela aqui novamente, mas tô procurando tem um tempão, não consegui achar. Ela tá dedicando a programação de hoje pro grande amor da vida dela, que é o marido Edinho. Edinho, ela tá mandando aquele abraço, aquele beijão pra você, dizendo que você é muito especial pra ela e na vida dela, tá? Maria Helena, eu vou tentar procurar a música e se eu conseguir, até o final do programa, eu toco ela pra você. Aqui tava programado Israel e Rodolfo, um popurri.
3: Viola Caipira e Israel Rodolfo canta mais ou menos assim.

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0: Olha, 8 horas e 46 minutinhos. Eu tô aqui com mais uma participação de quem? Do Zé Erivaldo. Cadê? Tá aqui. Oi, meu amigo, tudo bem? Boa noite.
1: Boa noite, Célia Lopes, minha amiga. Aqui é o Zé Erivaldo, tá falando. Mandou a moda Zezé de Camargo pra meu amor, a Nilma. Um beijão pra ela. Como é que você tá, Célia Lopes? Sumiu, hein?
0: Tô aqui, meu amigo. Tô por aí, igual é a música do de Paulo e Paulino. Por toda a cidade. Olha, se eu soubesse cantar, hein? Nós vamos ouvir aqui Zezé de Camargo e Luciano como anjo, que o Zé Erivaldo tá dedicando a sua eterna namorada, a Nilma.

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3: Olha, 8 horas e 51 minutos e chegou aqui o finalzinho do programa. A última participação, Andrezinho, não deu para programar sua música, então não vai dar para levar sua mensagem ao ar, tá, meu amigo? Chegou muito atrasada a sua mensagem. Chegou agora, então você me desculpa, tá? Um abração para você, o restante da programação vai para você aí. Porque eu não vou colocar no ar porque eu não ouvi sua mensagem, tá, querido? Um abraço, obrigado pelo carinho da sintonia por estar sempre contribuindo aqui com a programação musical. Adelino, tudo bem? Boa noite.
4: Boa noite, Célia. Eu quero oferecer uma música aí para minha esposa, Eliana, e oferecer para todos os casais, né? E o Denis Choral, mas a esposa, o Matheus e a esposa, e para todos que gostam da música aí.
3: Ele tá pedindo a música Dia dos Namorados, com Bruno Marrone. Eu tenho ela com Mato Grosso e Matias, tá, Adelino? Gente, eu agradeço a você que participou comigo da programação e mandou sua mensagem para cá. Desejou um feliz dia para o eterno ou a eterna namorada da sua vida. E te desejo um ótimo final de semana e parabéns a todos os casais apaixonados, tá? Seja namorado ou casal que está junto há muitos anos, como eu ouvi a mensagem aqui do Antônio Marcos e do Everton. Parabéns. Por essas mensagens lindas que vocês passaram para suas esposas, tá? Eu volto amanhã aqui na programação, no Sabadão Especial. As três últimas da noite, Mato Grosso e Matias, Dia dos Namorados, Hugo Pena e Gabriel, é um poporri, e também Cleiton e Romário. Opa, cadê eu? Na sequência, A Voz do Brasil, logo após, tem Ju Garcia com o programa Cidade em Love. Bom final de semana, até amanhã. Se Deus quiser.